0: estão no momento da abordagem atrapalhando a capacidade psicomotora e impedindo direção mais segura.
1: Setor elétrico se prepara para efeitos do El Niño.
2: A atuação quer dar mais segurança ao sistema. Luciana Colares de Holanda.
3: Para aumentar a segurança do sistema, o Comitê de Monitoramento do Setor Elétrico aprovou a antecipação de 1,8 gigawatts de capacidade.
1: E você vai saber como escolher eletrodomésticos e eletrônicos mais econômicos para a sua casa.
2: Na apresentação da Voz do Brasil, Luciana Vasconcelos e Luciano Seixas.
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2: Um supercomputador para desenvolver inteligência artificial em grande escala.
1: Além de parcerias com outros países para capacitação e desenvolvimento dessa tecnologia.
2: Ações anunciadas hoje que fazem parte do Plano Brasileiro de Inteligência Artificial.
4: Entre as ações anunciadas nesta quinta-feira está a aquisição por meio de edital competitivo de um supercomputador para treinar modelos e desenvolver inteligência artificial em larga escala. O equipamento vai alcançar cerca de 7.200 petaflops, ou seja, será capaz de fazer cerca de 7,2 quintilhões de operações matemáticas em apenas um segundo e deve figurar entre as 10 maiores máquinas do mundo em capacidade de processamento de IA. A ministra da Ciência, Tecnologia e Inovação, Luciana Santos, detalha o impacto da inteligência artificial na vida das pessoas.
5: Para que essa supercomputação? É para desenvolver vacinas e medicamentos. É para poder garantir antecipação das chuvas e secas. É para poder melhorar a produtividade da indústria brasileira. E em tudo isso, o IA vai nos ajudar. O supercomputador não serve apenas para fazer conta mais rápido. Ele serve para transformar problemas que levariam décadas para resolver coisas do dia a dia do povo brasileiro.
4: O supercomputador será instalado no Parque Tecnológico Augusto Severo, na Universidade Federal do Rio Grande do Norte. O estado foi escolhido devido ao grande potencial energético. A presidente do Conselho de Administração do Parque, Ângela Maria Paiva Cruz, explica o que a chegada do equipamento vai representar para a região.
6: A instalação do supercomputador no Rio Grande do Norte demonstra que a ciência brasileira se fortalece quando alcança diferentes territórios, mobiliza talentos e transforma conhecimento em oportunidades para a sociedade.
4: As ações integram o Plano Brasileiro de Inteligência Artificial. Também foi anunciado o início da estruturação de uma nuvem brasileira por meio de uma parceria entre os setores público e privado. O objetivo é criar uma alternativa nacional para armazenar e processar dados e sistemas, como explica Esther Dueck, ministra da Gestão e da Inovação e Serviços Públicos.
6: O serviço na nuvem é prestado por uma empresa estrangeira. Tem uma chinesa e 5 americanas, mais ou menos. São 6 empresas no mundo que são capazes de operar um serviço de nuvem com todos os serviços que estão embutidos ali. O que a gente está fazendo aqui é que a gente quer criar uma capacidade nacional de fazer o serviço de nuvem.
4: Também foi anunciada cooperação tecnológica com empresas da China para desenvolver modelos de IA em língua portuguesa e capacitar 3 mil brasileiros em 5 anos. O Brasil fará ainda parceria com a Espanha para aumentar a capacidade brasileira de desenvolver chips. Reportagem Gabriela Noronha.
1: Atenção, motoristas de táxi e aplicativos interessados em comprar um carro.
2: O valor do financiamento para quem está cadastrado no Move Brasil aumentou de 150 para 200 mil reais.
1: É o que determina a portaria publicada pelos Ministérios do Desenvolvimento, Indústria, Comércio e Serviços e do Ministério da Fazenda.
2: A nova portaria também inclui entre os veículos elegíveis os híbridos, com diferentes combinações de fontes de energia, integrando motor elétrico e motor a combustão, que utilize álcool, gasolina ou ambos.
1: A elevação do teto e a inclusão de outros veículos híbridos amplia a oferta, mantendo os critérios de sustentabilidade e eficiência energética, como explica Wallace Moreira, secretário de Desenvolvimento, Indústria, Inovação, Comércio e Serviços.
7: Atualizar esse valor para que os trabalhadores possam ter acesso a esses modelos de carros é fundamental. O taxista, ele consegue comprar um carro com preço acima de 150 mil e com descontos que ele tem fica abaixo de 150. Como o programa, ele contabiliza o preço que está na nota fiscal, o trabalhador de aplicativo fica numa desvantagem. Isso corrige ali e

0: contribui para que esses trabalhadores possam comprar esses carros. Os critérios para acessar o programa continuam os mesmos, assim como os critérios de habilitação ao programa também não alteram.
1: Para solicitar adesão ao programa, acesse movebrasil.sistema.gov.br.
2: Luciano, quem pretende comprar ou vender um carro usado vai poder agora fazer todo o processo por meio digital.
1: Uma nova resolução do Conselho Nacional de Trânsito autoriza a transferência de veículos de forma 100% eletrônica.
2: O procedimento vai reunir em uma única plataforma a assinatura do documento, a quitação de débitos e pagamentos de taxas.
1: Outra novidade é a modalidade de transferência custodiada, quando a liberação de recursos fica condicionada aos requisitos da transação.
3: A norma cria três modalidades de transferência de propriedade: convencional, eletrônica e eletrônica custodiada. Na modalidade eletrônica, as etapas do processo poderão ser realizadas digitalmente com integração ao Renavan, desde que seja feita a vistoria do veículo, entre outras exigências previstas. Quando estiver disponível, comprador e vendedor poderão realizar em um mesmo fluxo eletrônico etapas como o registro da negociação, a assinatura eletrônica da transferência, a consulta e o pagamento de débitos e taxas dos DETRANs estaduais e a conclusão da mudança de propriedade. Já na modalidade de transferência eletrônica custodiada, será possível manter em custódia o valor da negociação do bem durante a operação. Atualmente, a transferência de propriedade já conta com instrumentos digitais. Com a nova resolução, foram estabelecidas as condições para integrar essas etapas em um fluxo eletrônico vinculado ao Renavan. As operações também ficarão mais seguras com requisitos de segurança definidos pela norma, como autenticação individual e multifator, rastreabilidade, trilhas de auditoria e mecanismos de prevenção e detecção de fraudes. Daniele Popov para a Voz do Brasil.
2: A fiscalização de trânsito poderá usar agora novos equipamentos para detectar, além do consumo de álcool, também o uso de drogas pelos motoristas.
1: A mesma resolução do Conselho Nacional de Trânsito, que atualizou a Lei Seca, estabeleceu ainda algumas mudanças nos procedimentos para testar os condutores.
2: Esse teste será feito em uma triagem inicial, com equipamentos mais sensíveis, e em caso positivo, em uma segunda etapa, com o bafômetro.
1: O secretário nacional de trânsito, Adroaldo Catão, conversou comigo e Mariana Jungmann mais cedo e explicou o que muda e o que permanece igual na fiscalização sobre o consumo de álcool e drogas. Acompanhe.
4: Secretário Adroaldo Catão, seja muito bem-vindo à Voz do Brasil. Vamos falar dessa atualização sobre as regras da Lei Seca, que foram aprovadas recentemente. O que o senhor destaca como mudanças mais importantes?
5: Olha, eu destaco dois pontos importantes. Primeiro, isso que você falou bem, é uma atualização, né? A Lei Seca está completando aí 18 anos de muito sucesso e era o momento de fazer algumas modificações no âmbito da resolução do contrato. Ou seja, tudo que está na lei, no Código de Trânsito, permanece, tá? O que a gente fez foi atualizar alguns procedimentos. E aí eu destaco dois pontos. O primeiro é o seguinte: o cidadão que for abordado inicialmente, ele agora vai poder fazer uma espécie de pré-teste, uma triagem, né? Isso facilita também o trabalho dos policiais, dos agentes. Por quê? Porque o cidadão que vai fazer aquele teste inicial, ele somente, se for detectado algum indício de álcool, né, nesse primeiro teste, é que ele vai ser encaminhado ao uso do etilômetro oficial, que é esse que vai gerar, de fato, uma eventual penalidade. Isso facilita o trabalho também das polícias, evita filas, né, congestionamentos. Esse é um tipo de procedimento que, inclusive, algumas polícias já utilizam, tá? Mas isso não estava previsto na norma, isso gerava alguma insegurança jurídica. Então, a gente fez essa atualização, que é justamente para dar segurança jurídica, tanto para o cidadão, quanto para o agente. Isso também permite que haja um tempo, né, entre o primeiro teste e um eventual segundo teste, para aqueles casos que muitas vezes geravam, inclusive, algumas manchetes sensacionalistas na imprensa, dizer assim: olha, o cidadão usou enxaguante bucal, vai aparecer álcool na boca, e a gente sabe que não é bem assim, porque esse álcool, ele não permanece aqui na boca muito tempo, então o tempo entre fazer um primeiro teste e um segundo será suficiente para tirar qualquer dúvida, né? Porque o objetivo, obviamente, da lei seca não é pegar quem usa enxaguante bucal, mas sim quem bebeu e está dirigindo e, portanto, pode ter a sua capacidade de dirigir alterada. E o segundo ponto que eu destaco é a previsão dos equipamentos que têm sido chamados popularmente de drogômetros, né? Que são equipamentos que visam a detectar o uso de outras

0: substâncias, que é a expressão que o Código de Trânsito utiliza. Tem o álcool e tem outras substâncias que também podem causar dependência e alteração da capacidade psicomotora. Então, a previsão desses equipamentos dá também segurança jurídica para que, a partir de agora, o Inmetro possa certificar esse tipo de equipamento, que, a partir daí, vai poder ser utilizado também nas operações lei seca para detectar não só o álcool, mas também essas outras substâncias que também levam a um risco, né? Dirigir tendo usado drogas ou usado esse tipo de substância, obviamente, leva a um risco à sociedade.
1: Secretário, as novas normas também prevêem que o agente de fiscalização deverá registrar pelo menos 2 sinais observados que confirmem a alteração da capacidade psicomotora do condutor. Antes, só o teste de alcoolemia era usado. Qual a importância desse registro adicional se já tem o bafômetro?
0: Não, na verdade, não é um registro adicional. É um ou outro. O que é que acontece? Você pode usar já era assim, tá? Isso é importante dizer. Hoje, já está previsto na lei que o agente, ele pode detectar comportamentos que mostrem que o cidadão está com seu comportamento alterado, né? Pelo uso de drogas ou álcool, mesmo que ele se recuse ao uso do bafômetro, do etilômetro ou, no caso agora, do chamado drogômetro. O que a resolução fez foi dar mais procedimento, mais clareza, para evitar contestações posteriores na justiça. Então, isso dá mais transparência também e aumenta a capacidade do Sistema Nacional de Trânsito de aferir esses dados, né? Isso também é muito importante. Então, é obrigatório agora que se coloque pelo menos 2 comportamentos alterados para que isso seja mais explicitado, mais transparente. Mas continua como é hoje. Basta o uso do etilômetro ou, no caso agora, quando houver o equipamento, o uso do chamado drogômetro. Essa situação acontece quando o agente, mesmo diante da recusa, detecta que há um comportamento claramente indicando o uso de álcool ou de outras substâncias.
2: E houve mudanças aí, secretário, em relação aos procedimentos quando o condutor se recusa a fazer o bafômetro ou continua como era antes, mesmo se recusando, ele vai sofrer as penalidades?
0: Continua exatamente como era antes, não mudou nada nisso aí, a lei continua valendo, tá? Não houve nenhuma modificação, ou seja, se o cidadão se recusar, seja a usar o etilômetro ou outro equipamento, ele vai responder pela recusa, que é uma infração específica, que é aquela que lhe dá multa de quase R$3.000 e lhe submete a uma suspensão da sua CNH. Então, realmente é um procedimento que continua do jeito que está hoje e o cidadão tem que saber que ele pode, obviamente, se recusar, mas se ele se recusar, ele está sujeito a esse tipo de infração. Lembrando que mesmo que ele se recuse, além de levar multa, se ele tiver com comportamentos que demonstrem que ele está embriagado ou sob uso de outras substâncias, também continua a responsabilidade do agente de detectando que isso aconteceu, enquadrá-lo eventualmente, se for o caso, também como crime.
1: Então, secretário, não muda nada em relação às obrigações e direitos dos condutores, né? A resolução não estabelece nenhum novo tipo de infração, certo?
0: Certo, exatamente. Não muda a infração continua a mesma, a infração está prevista no Código de Trânsito. O que a resolução faz é isso, atualizar procedimentos, dar mais segurança jurídica e prever a possibilidade de certificar os chamados equipamentos drogômetros, os chamados drogômetros, equipamentos para aferir a presença de outras substâncias que estão no momento da abordagem atrapalhando a capacidade psicomotora do agente e impedindo a sua direção mais segura.
2: Muito bem, nós conversamos com Adroaldo Catão, secretário nacional de trânsito. Muito obrigada, secretário, por sua entrevista aqui à Voz do Brasil.
0: Eu que agradeço.
3: O fenômeno climático El Niño pode afetar diferentes áreas do país, com reflexo nas chuvas, na agricultura e até no abastecimento de energia.
1: Por isso, o setor elétrico também reforça o planejamento para se antecipar aos possíveis impactos do fenômeno e reforçar a segurança no fornecimento de energia.
3: As estratégias foram discutidas durante um evento promovido pela Agência Nacional de Energia Elétrica, ANEEL.
4: O risco de eventos climáticos extremos coloca o planejamento como uma das prioridades para o setor elétrico. A preocupação é reduzir os impactos de um possível El Niño intenso sobre o sistema, especialmente nas regiões mais vulneráveis, como explica Sandoval Feitosa, diretor-geral da Agência Nacional de Energia Elétrica, ANEEL.
5: Projeções internacionais da Administração Nacional Oceânica e Atmosférica dos Estados Unidos estimam elevada

0: probabilidade mais de 90% de um El Niño muito forte para ocorrer entre outubro e dezembro de 2026, reforçando a necessidade de preparação antecipada.
1: Para aumentar a segurança do sistema, o Comitê de Monitoramento do Setor Elétrico aprovou a antecipação de 1,8 gigawatts de capacidade. Essa quantidade pode abastecer mais de 1,5 milhão de residências ou alimentar grandes complexos industriais e cidades de grande porte. As distribuidoras de energia planejam investir cerca de 20 bilhões de reais na modernização das redes, enquanto o Operador Nacional do Sistema Elétrico, ONS, lançou um portal para acompanhar diariamente a evolução do fenômeno. No norte, a ANEEL também antecipou recursos para a compra e a estocagem de combustível antes da redução do nível dos rios. Para o secretário nacional de energia elétrica do Ministério de Minas e Energia, João Daniel Cascalho, a atuação conjunta é fundamental para enfrentar o cenário.
2: É isso que fortalece o setor: atuação coordenada, preventiva, antecipada e com ações efetivas. Por isso que, quando eu vejo aqui um painel com geração, transmissão, distribuição, agência de águas, defesa civil, Agência Nacional de Energia Elétrica, eu vejo que é assim que a gente atua de uma forma coordenada, com ações efetivas.
1: A articulação do Ministério de Minas e Energia com a ANEEL, a Agência Nacional de Águas e a Defesa Civil inclui ainda leilões de potência, monitoramento por satélite para prevenção e combate a queimadas e medidas relacionadas à vazão de Belo Monte. Reportagem Luciana Colares de Holanda.
3: E vamos continuar falando aí, Luciana, sobre energia, dessa vez dentro de casa, economia dentro de casa.
4: Pois é, Luciana, na hora de comprar eletrodomésticos, por exemplo, existe uma etiqueta em formato de lâmpada nas cores preta e amarela.
3: É o selo Procel, uma referência para quem busca economia na conta de luz e mais eficiência energética.
4: Os detalhes você vai ouvir agora na reportagem de Márcia Fernandes.
5: O selo Procel de economia de energia ajuda a identificar produtos com maior eficiência energética. Ele é concedido aos equipamentos classificados pelo Inmetro na categoria A, que é a nota máxima concedida pelo Instituto, e indica aparelhos mais econômicos, como explica o diretor do Departamento de Informações, Estudos e Eficiência Energética do Ministério de Minas e Energia, Sérgio Aire Moraes.
6: É uma espécie de medalha. Eu sei que, ao adquirir um determinado equipamento com o selo Procel, dentre todos os equipamentos classificados como A, ele é mais eficiente. Então, eu estou no topo da categoria. Então, cumpre esse papel de informar o cidadão que aquele determinado equipamento tem um reconhecimento, um mérito maior de eficiência.
5: O selo funciona como um indicativo para os consumidores que buscam economia na conta de luz. O biólogo Sinomar Fonseca foi com a família a uma loja em Brasília procurar uma geladeira e uma máquina de lavar e levou em conta o consumo de energia na hora da compra.
7: Eu sempre olho e tomo cuidado de entender, né, o que está sendo a mensagem que está sendo passada, e os selos, eles têm um indicativo, né, para mostrar esse consumo. Tento sempre escolher o melhor consumo, né.
5: Podem levar o selo outros produtos, como lâmpadas, ar-condicionado, ventilador, televisões e eletrodomésticos em geral. O selo Procel estende-se também às edificações, para indicar aquelas que oferecem melhor desempenho energético e economizam mais, como explica Sérgio Aire Moraes, do Ministério de Minas e Energia.
6: Ela tem que ser eficiente nos seus sistemas de iluminação, de ar-condicionado e a própria estrutura envoltora da edificação, piso, parede, teto, elas têm que apresentar um melhor desempenho. Aí sim, passa a ter uma autorização de exibir essa placa do selo Procel na entrada da edificação.
5: Antes de receberem o selo, os produtos passam por testes e avaliações técnicas em laboratórios. Vale lembrar que, além da diferença na conta de luz, produtos e edificações que trazem o selo Procel têm menores custos de operação e manutenção e contribuem para um uso mais racional dos recursos naturais, já que

0: consomem menos energia para realizar a mesma função. Reportagem Márcia Fernandes.
1: Produtores rurais, pesquisadores e consumidores contam agora com uma plataforma para acompanhar preços de alimentos e previsão de safras.
2: A Companhia Nacional de Abastecimento, a Conab, lançou uma nova versão do Portal das Informações, que reúne em um único endereço mais de 80 painéis e serviços agropecuários.
1: O gerente de dados e inteligência da Conab, Herbert Filgueiras, explica o impacto dessa modernização do serviço.
3: A reformulação do portal nasceu assim, com o objetivo de democratizar o acesso aos dados e informações que a Conab produz, né? E às vezes esses dados ficavam pulverizados, né? E difícil de encontrar. A gente consolidou diferentes ambientes distintos, modernizamos as interfaces de acesso com o objetivo de fortalecer o processo de governança da informação de dados, né?
2: Acesse a plataforma em portal de informações, tudo junto sem cedilha e tio, .conab.gov.br.
1: Celular, redes sociais e inteligência artificial já fazem parte da rotina de crianças e adolescentes.
2: E com tantos desafios no ambiente digital, professores também precisam estar preparados para orientar os estudantes sobre segurança, privacidade e uso responsável da tecnologia.
1: Uma formação gratuita e online oferece ferramentas para ajudar os educadores a levar esse debate para a sala de aula.
4: O uso excessivo de celulares, redes sociais e inteligência artificial por crianças e adolescentes desafia pais e professores. Para ajudar a orientar os jovens no mundo conectado, o Ministério da Educação e a SaferNet Brasil, com apoio do governo do Reino Unido e da Meta, oferecem a segunda edição do curso gratuito Segurança e Cidadania Digital em Sala de Aula. A formação online é voltada para educadores das redes pública e privada. Com 40 horas, o curso aborda temas como tempo de tela, cyberbullying, proteção de dados e fake news, como explica a coordenadora-geral de Educação Digital do MEC, Ana Dalfabro.
5: Ele trata de temas sobre segurança e privacidade na internet. A gente sabe, né, a crescente violência que as crianças têm sofrido dentro do ambiente digital. Então, um curso super importante para esse público. Fala também sobre a necessidade de empatia, respeito nas redes, né, nessa convivência hoje dentro do mundo digital. Então, de fato, um curso muito útil para os professores hoje, dado o dia a dia deles em sala de aula. O curso é todo online, os professores conseguem fazer no seu ritmo, né, na hora que funciona melhor para parar e conseguir se dedicar a uma formação. Então, bem mão na massa.
4: Para fazer o curso, acesse o site avamec.mec.gov.br, faça o login com sua conta gov.br e busque por Segurança e Cidadania Digital em Sala de Aula, segunda edição. Depois, basta clicar em inscrever-se e começar as aulas. Reportagem Gilberto Evangelista.
2: Profissionais que ainda não têm curso superior ou que possuem graduação em área diferente daquela que atuam podem concorrer a bolsas integrais de licenciatura pelo PRILEI, um programa de formação inicial e continuada de professores.
1: Podem concorrer também a bolsas integrais de licenciatura aqueles que tiveram bom desempenho no Enem.
2: As bolsas são oferecidas por universidades federais, estaduais e instituições privadas sem fins lucrativos que participam do programa.
1: Para aderir ao PRILEI, as instituições privadas de educação superior devem acessar o Sistema Integrado de Monitoramento, Execução e Controle em cimec.mec.gov.br.
2: E essas foram as notícias do governo federal.
1: Uma realização da Secretaria de Comunicação Social da Presidência da República.
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1: Fique agora com as notícias do Poder Judiciário e do Congresso Nacional. Boa noite.
2: Boa noite, até amanhã.
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8: STF encerra amanhã julgamento da denúncia contra ex-deputados estaduais Rodrigo Bacelar e TH Joias do Rio de Janeiro.
9: STJ reafirma que envio de pornografia pela internet pode configurar importunação sexual.
8: Caixa Econômica Federal vai ter de pagar horas extras à bancária que não era obrigada a registrar ponto.
9: Boa noite, eu sou o Arthur Filho.
10: E eu sou Walter Lima.
9: A primeira turma do Supremo Tribunal Federal aceitou denúncia contra o ex-presidente da Assembleia Legislativa do Rio, Rodrigo Bacelar, e o ex-deputado estadual Tiago Raimundo dos Santos Silva, conhecido como TH Joias.
8: O julgamento acontece em sessão virtual da primeira turma.

0: que termina amanhã, mas todos os votos já foram apresentados.
1: Eles são acusados de obstrução de investigação em um caso que envolve o vazamento de informações sigilosas da Operação Zargum, que investigava a atuação do Comando Vermelho e conexões com agentes públicos no Rio de Janeiro.
0: Bacelar e TH Joias são acusados de repassar informações sigilosas sobre a operação contra criminosos.
1: Crime de importunação sexual também pode ser praticado pela internet sem que haja contato direto.
0: Esse entendimento foi reafirmado pelo STJ. Fátima Uchoa.
2: Um homem enviou imagens íntimas a várias vítimas. Ele foi condenado por perseguição e importunação sexual a 4 anos e meio de reclusão em regime inicial semiaberto, mas o Tribunal de Justiça do Rio de Janeiro avaliou que o crime de importunação exigiria contato físico. No entanto, a 5ª turma do STJ restabeleceu a condenação do homem por entender que tal delito pode ser cometido por meio de recursos tecnológicos, sem que haja contato físico entre o criminoso e a vítima. Segundo o relator ministro Joel Ilan Paciornik, o crime de importunação sexual pode ser caracterizado pelo simples envio de fotos ou vídeos pornográficos sem o consentimento da vítima, o que foi verificado nessa ação penal.
1: A Caixa Econômica Federal vai ter de pagar horas extras a uma bancária que não era obrigada, por regra interna, a registrar o ponto.
0: A 7ª turma do TST decidiu que essa condição não afasta a obrigação da empresa de controlar a jornada. Samanta Flor.
3: A bancária afirmou que trabalhava das 8 da manhã às 8:30 da noite. A Caixa disse que ela cumpria jornada menor e que, por ser considerada funcionária que exerce um cargo de confiança, o registro de ponto era opcional. Mas o banco não apresentou os controles de jornada. Para a 7ª turma do TST, nessa situação, vale a suposição de que o horário informado pela trabalhadora é verdadeiro. A decisão foi unânime.
1: Justiça estabelece medidas para reforçar controle sobre mineração na APA do Tapajós, no Pará.
0: Decisão atende a pedidos feitos pelo Ministério Público Federal. Sabrine Menezes.
4: Com a sentença, se torna obrigatória a autorização prévia do ICMBio para iniciar o processo de lavra. Apenas o título minerário, concedido pela Agência Nacional de Mineração, não é mais suficiente. A Justiça também aprovou um acordo entre o MPF e o ICMBio que amplia a fiscalização e a proteção da unidade de conservação. A ação foi ajuizada pelo MPF em 2024, após identificar problemas na comunicação e na articulação entre os órgãos responsáveis pela regulação da mineração e pela proteção ambiental da APA.
1: Tribunal Superior Eleitoral proíbe Pablo Marçal de usar recursos oficiais para a campanha.
0: Decisão foi tomada na sessão desta quinta-feira e vale até o julgamento do mérito do registro de candidatura de Marçal. Guilherme Firmino tem mais informações.
5: O plenário do TSE deferiu tutela de urgência e proibiu Pablo Marçal de usar recursos públicos na campanha eleitoral. Marçal também foi vetado de participar da propaganda eleitoral gratuita no rádio e na televisão e de debates. No processo, o Ministério Público Eleitoral alega que Pablo está inelegível até 2032 e que não cumpriu o prazo mínimo de 6 meses de filiação ao PRTB para disputar as eleições. A decisão dessa quinta não antecipa o julgamento de registro de candidatura de Pablo Marçal, que ainda vai ser julgado pela Justiça.
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1: A você, uma boa noite.
0: E até amanhã.
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8: Eu sou Humberto Pinheiro e estes são os destaques de hoje do Jornal do Senado, que começa agora. Aumento de acidentes com motociclistas de aplicativos gera resposta do Senado. 7 organizações internacionais vão acompanhar as eleições de outubro no Brasil. Projeto torna obrigatória a orientação vocacional para jovens em medidas socioeducativas. Boa noite. O número de acidentes envolvendo motociclistas em atividade profissional cresceu 34,92%

0: entre 2023 e 2025, segundo dados do Ministério Público do Trabalho. Diante desse cenário, projetos em análise no Senado propõem mudanças nas regras da atividade, incluindo a adoção de seguros obrigatórios e alterações nas exigências para a obtenção da Carteira Nacional de Habilitação. O repórter Douglas Castilho traz os detalhes.
1: Elvis Macedo, garçom morador do Rio de Janeiro, se dirigia da Zona Sul Carioca à cidade vizinha Niterói quando a moto que o levava se chocou com um carro, causando traumatismo craniano e a ruptura do fêmur. Elvis relatou sua experiência e chamou atenção para a observação no hospital de casos semelhantes ao seu.
2: Eu fiquei numa ala onde havia mais ou menos umas 20 pessoas que tinham o mesmo problema que o meu, se acidentaram de moto. E eu acho que esse assunto das motos por aplicativo devem ser discutidos mais nos meios políticos, que deve haver algum tipo de lei.
1: A percepção de Elvis é amparada por dados do Ministério Público do Trabalho, que demonstram que o crescimento nas notificações de acidentes de trabalho com motos aumentou 34,92% entre os anos de 2023 e 2025. Diante desse cenário, senadores apresentaram nos últimos anos projetos de lei regulamentando a profissão e garantindo mais segurança aos motoristas. Um deles obriga as empresas de tecnologia a fornecerem seguro de acidentes pessoais para os seus entregadores. Outro texto prevê a necessidade de um motociclista ter sua carteira de habilitação com a observação de que exerce atividade remunerada, o que gera novas obrigações ao piloto. Ambos os projetos aguardam votação nas comissões.
0: Democratizar o acesso aos investimentos e incentivar o pequeno investidor são objetivos de projeto de lei pronto para ser votado na Comissão de Educação. De autoria da senadora Jussara Lima, do PSD do Piauí, a proposta cria a Semana Nacional do Pequeno Investidor, na segunda semana de outubro, com ações de educação financeira, como seminários, palestras e debates. Segundo o texto, a iniciativa busca ampliar o conhecimento sobre finanças pessoais e estimular decisões baseadas em informações confiáveis. Para o senador Flávio Arnes, do PSB do Paraná, a medida também pode contribuir para reduzir golpes contra pequenos investidores. E a Comissão de Constituição e Justiça analisa o projeto de lei que torna obrigatória a orientação vocacional para adolescentes que cumprem medidas socioeducativas. A proposta já recebeu parecer favorável na Comissão de Educação. A reportagem é de Bruno Lourenço.
3: O projeto de lei inclui testes de aptidões, interesses e habilidades nos programas de atendimento socioeducativo. A regra valerá tanto para jovens que cumprem medidas em regime de semi-liberdade, quanto para aqueles que se encontram internados. A proposta já passou pela Comissão de Educação e Cultura, quando a senadora Tereza Leitão, do PT de Pernambuco, destacou que a capacitação profissional é essencial para afastar os jovens do crime.
4: A escolarização e a profissionalização do adolescente em conflito com a lei são, portanto, pilares desse sistema, pois funcionam como instrumento de ressocialização e de construção de projetos de vida que afastem um jovem da reincidência infracional.
3: Depois da CCJ, o texto vai ao plenário do Senado.
0: Nas redes sociais, a liberdade de expressão convive diariamente com a circulação de informações falsas e discursos de ódio. Encontrar um equilíbrio entre garantir o direito de se manifestar e combater conteúdos que podem causar danos foi o desafio discutido pelos senadores na Comissão de Educação. Durante a audiência, foi apresentado o programa Senado Verifica, um canal de interação do Senado com o cidadão para a checagem de informações publicadas em qualquer meio de comunicação. Repórter Rodrigo Rezende.
5: O senador Paulo Paim, do PT do Rio Grande do Sul, afirmou que discutir limites para o conteúdo publicado nas redes sociais envolve também o debate sobre liberdade de expressão e censura.
6: Defendemos a liberdade de expressão, que é um direito fundamental. O que precisamos é de um ambiente em que as pessoas possam debater, divergir, defender suas posições, sem transformar o outro num inimigo.
5: Frederico Franco Alvim, representante da Assessoria Especial de Enfrentamento à desinformação do Tribunal Superior Eleitoral, ressaltou que as redes sociais podem prejudicar a democracia ao destacar determinados temas em relação a outros.
7: O fato é que a gente também tem dentro das redes sociais uma realidade deturpada, porque a realidade, a complexidade da realidade não cabe num feed de rede social.
5: Maria Laura Soares e Silva, jovem senadora do estado do Rio de Janeiro, afirmou que a velocidade de mudança das tecnologias

0: exige iniciativas rápidas.
1: A inteligência artificial, em questão de 2-3 anos, avançou de forma inexplicável. E hoje é um realismo surreal, onde você nem consegue mais identificar o que é verdade e o que não é.
0: Durante a audiência foi apresentado o programa Senado Verifica, um canal de interação do Senado com o cidadão, destinado à checagem de informações publicadas em qualquer meio de comunicação.
2: Eleições 2026.
3: O Tribunal Superior Eleitoral confirmou que pelo menos 7 organizações internacionais vão acompanhar as eleições de 2026 no Brasil. OEA, União Europeia e Parlasul estão entre as entidades convidadas para acompanhar a preparação, a votação e a apuração. Repórter Pedro Pincer.
4: Foram convidadas oficialmente a Organização dos Estados Americanos, a União Europeia, a Liga dos Estados Árabes, a Rede dos Órgãos Jurisdicionais e de Administração Eleitoral dos Países de Língua Portuguesa, a União Interamericana de Organismos Eleitorais e a Rede Mundial de Justiça Eleitoral, além do Parlasul. O presidente do TSE, ministro Nunes Marques, reafirmou a segurança e a credibilidade dos sistemas e dos processos eleitorais brasileiros.
5: O Brasil tornou-se, ao longo das últimas décadas, uma referência mundial na realização de eleições. A vanguarda entre as democracias representativas contemporâneas é resultado da contínua e paulatina construção de um processo eleitoral eficiente, ancorado em normativos modernos e em sistemas tecnológicos capazes de garantir a transparência, a segurança e a credibilidade das eleições.
4: Na prática, as missões de observação eleitoral são tidas como pilares de confiança pública. Os relatórios independentes produzidos pelas comitivas avaliam a integridade dos sistemas e o cumprimento da legislação, sugerindo melhorias contínuas.
3: E você conhece o termo afroconveniência? É quando uma pessoa branca se declara negra para obter algum tipo de vantagem, como reserva de vagas nas universidades, por exemplo. Mudanças na declaração de cor de candidatos desde a aprovação de cotas para campanhas reacenderam o debate sobre a afroconveniência no contexto eleitoral. Quem explica é a repórter Marcela Diniz.
6: Dados preliminares do Tribunal Superior Eleitoral mostram que as candidaturas negras são maioria nas eleições de 2026, representando 49,9% do total. O aumento do número de pessoas que se declaram pretas ou pardas pode estar relacionado à maior identificação racial. Mas essa autodeclaração nem sempre corresponde à experiência de sofrer racismo ou à percepção das desigualdades sociais relacionadas à raça. Nesse contexto, aparece o conceito de afroconveniência, usado para descrever casos em que uma pessoa se declara negra para obter benefícios de políticas afirmativas como as cotas raciais. O senador Paulo Paim, do PT do Rio Grande do Sul, lembra que desde a emenda constitucional 133 de 2024, os partidos políticos devem destinar no mínimo 30% de recursos dos fundos eleitoral e partidário para candidaturas de pessoas pretas e pardas. É aí que a afroconveniência aparece como estratégia de campanha.
7: Muitos que nunca se identificaram como negro passam a partir desse momento assumir uma negritude, entre aspas, para que eles tenham direito a um financiamento maior para sua campanha e também mais espaço na televisão. Você está tirando um percentual daqueles que realmente sofreram o preconceito nesse país.
6: De 2022 a 2026, 786 candidatos mudaram sua declaração de cor junto ao TSE. A maioria transitou de branco para pardo.
3: Com edição de Paulo Groba e trabalhos técnicos de João Lira, o Jornal do Senado fica por aqui. Acompanhe agora as notícias da Câmara dos Deputados. Boa noite e até amanhã.
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8: Projetos de lei ampliam o alcance do benefício de prestação continuada.
9: Comissões debatem limites para reajustes anuais nas alíquotas do IOF.
8: Parlamentares defendem políticas para combater a violência de gênero.
10: Boa noite. Carol D'Artora, do PT do Paraná, defende o avanço de proposta em debate na Câmara que criminaliza a misoginia. A deputada também apresentou projetos para ampliar o enfrentamento no ambiente digital, com punição a grupos organizados que financiam conteúdos de ódio.

0: contra as mulheres.
1: Carol D'Artora destaca que suas propostas também tratam da combinação entre misoginia e racismo nas redes sociais. A parlamentar afirma que esse recorte é necessário para proteger especialmente mulheres negras, mais expostas a crimes de ódio no ambiente digital.
0: A Lei Maria da Penha completou 20 anos em 7 de agosto. Jaque Rocha, do PT do Espírito Santo, considera que a legislação mudou o enfrentamento à violência contra as mulheres, ao criar mecanismos de proteção e ao responsabilizar os agressores.
1: De acordo com Jaque Rocha, a violência contra mulheres e meninas também ganhou novas formas, inclusive no ambiente digital. Por isso, a deputada defende a aprovação do projeto que criminaliza a misoginia como forma de ampliar a proteção contra discursos de ódio e violência.
0: Daniela do Vaguinho, do Republicanos do Rio de Janeiro, enaltece os 20 anos da Lei Maria da Penha. A deputada ressalta, porém, que os números de feminicídios e de casos de violência doméstica mostram que ainda há desafios a enfrentar.
1: Daniela do Vaguinho defende o fortalecimento da rede de proteção com mais delegacias especializadas, centros de atendimento e casas de acolhimento. Ela também destaca a importância da prevenção e da educação para evitar que a violência contra a mulher aconteça.
0: Maria do Rosário, do PT do Rio Grande do Sul, alerta para os riscos de violência e abuso contra crianças e adolescentes nas plataformas digitais. Ela defende o cumprimento do ECA digital e a responsabilização das empresas diante de conteúdos que estimulem violência e automutilação.
1: Maria do Rosário também apoia a suspensão das transmissões ao vivo da plataforma Discord no Brasil e afirma que é preciso fortalecer a proteção de crianças e adolescentes nas redes. Ela defende ainda o apoio às famílias e às escolas para prevenir esses riscos.
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4: Saúde.
0: A Câmara aprovou diretrizes para o atendimento no SUS de mulheres na menopausa. A repórter Paula Bittar acompanhou a votação.
5: A Comissão de Constituição e Justiça da Câmara aprovou uma proposta que cria diretrizes no Sistema Único de Saúde para a atenção integral à saúde de mulheres no climatério e na menopausa. O climatério é a transição entre a fase reprodutiva e a não reprodutiva da vida da mulher. Já a menopausa ocorre após 12 meses sem menstruação. Estudos do Ministério da Saúde mostram que o climatério está associado a sintomas físicos e psíquicos, como ondas de calor, distúrbios do sono, alterações do humor, osteoporose e maior risco cardiovascular. A relatora da medida na comissão, deputada Tabata Amaral, do PSB de São Paulo, ressaltou que aproximadamente 29 milhões de brasileiras estão no climatério, período de transição hormonal da mulher que pode começar por volta dos 40 anos, com casos também de menopausa precoce ainda antes disso. Ela destacou que, embora não seja uma doença, a menopausa pode afetar significativamente a saúde física, mental, sexual, metabólica e cardiovascular das mulheres, além de comprometer sua qualidade de vida, permanência no mercado de trabalho e geração de renda. A proposta aprovada estabelece que o SUS deve oferecer ações educativas e de conscientização, exames e medicamentos e atendimento integral e multiprofissional. O texto também prevê incentivo a pesquisas, produção de dados e monitoramento em parceria com estados e municípios. A proposta cria ainda o Dia Nacional de Conscientização sobre a Menopausa, a ser celebrado em 18 de outubro. O projeto, que cria diretrizes no SUS para a atenção integral à saúde de mulheres no climatério e na menopausa, pode seguir diretamente para o Senado, a menos que haja recurso para votação antes pelo plenário da Câmara. Da Rádio Câmara, de Brasília.

0: Paula Bittar.
1: Direitos Humanos.
2: Benedita da Silva, do PT do Rio de Janeiro, defende medidas para combater o etarismo e pede que o envelhecimento não seja associado à perda de autonomia. Ela acredita que o preconceito se agrava quando combinado a fatores como gênero, raça, deficiência e condição social.
3: Benedita da Silva também propõe ações para promover um envelhecimento saudável, com mais acesso à saúde, cultura, esporte

0: idosos.
1: Previdência.
2: Projeto de bacelar do PV da Bahia cria um auxílio transitório para o cuidador principal de pessoa que recebeu o benefício de prestação continuada. Pela proposta, o auxílio será pago por um ano no valor de meio salário mínimo após a interrupção do benefício com a morte do dependente.
3: Segundo Bacelar, a medida busca amparar mães e cuidadores que deixaram o mercado de trabalho para se dedicar aos cuidados de familiares. O projeto também prevê o reconhecimento do período dedicado ao cuidado para fins de aposentadoria.
2: Heloísa Helena, da Rede do Rio de Janeiro, propõe a criação da Renda Universal de Cidadania para pessoas com deficiência, sem exigência de comprovação de renda. A ideia, segundo ela, é superar as limitações do benefício de prestação continuada e criar um modelo que fortaleça a proteção social.
4: Hoje no Brasil, infelizmente, para que se tenha acesso ao BPC, é preciso que a família não seja pobre, ela esteja à beira da miséria humana, por causa da vinculação a um quarto de salário. Então, nós entendemos que as pessoas que têm alguma deficiência, seja caracterizada como deficiência física, transtorno psíquico, mental, transtorno do espectro autista ou qualquer um outro, ele tenha direito a esse benefício.
3: Heloísa Helena conclui que a mudança pode ampliar a dignidade, a autonomia e a segurança econômica. Ela explica que, se aprovada, a renda básica de cidadania deve ser implementada de forma gradual e sustentável, como instrumento de apoio à sobrevivência e à inclusão social.
1: Justiça.
2: Lucas Redecker, do PSD do Rio Grande do Sul, afirma que novas investigações sobre fraudes no INSS reforçam suspeitas discutidas durante a comissão parlamentar de inquérito que apurou descontos indevidos de aposentados. O legislador critica a rejeição do relatório da CPI.
3: Lucas Redecker cobra a responsabilização dos envolvidos no esquema investigado, além da recuperação dos recursos desviados. O parlamentar avalia que, apesar de os aposentados terem sido ressarcidos, é necessário avançar nas punições para evitar a impunidade.
1: Trabalho.
2: A Câmara aprovou uma regulamentação para as profissões de agentes indígenas de saúde e de saneamento. A repórter Paula Bittar acompanhou a votação.
5: A Comissão de Constituição e Justiça da Câmara aprovou uma proposta que regulamenta as profissões de agente indígena de saúde e de agente indígena de saneamento. Segundo o texto aprovado, para exercer as funções, o profissional deverá ser indígena, residir na área da comunidade de atuação, ter idade mínima de 18 anos, dominar a língua da comunidade e conhecer os costumes e sistemas tradicionais de saúde do povo indígena. Será exigida ainda a conclusão do ensino fundamental e de curso de qualificação específico definido pelo Ministério da Saúde. O agente indígena de saúde atuará na prevenção de doenças e na promoção da saúde das populações indígenas. As ações serão domiciliares ou comunitárias, individuais ou coletivas, seguindo as diretrizes do SUS. Os agentes devem atuar para prevenir doenças, monitorar a saúde dos indígenas, prestar primeiros socorros e mobilizar as comunidades. Já o agente indígena de saneamento trabalhará com a mesma finalidade, atuando especificamente em saneamento básico e ambiental. Entre as atribuições dele estão o monitoramento e a manutenção de sistemas de saneamento e ações de saneamento para prevenir doenças. A relatora na comissão, deputada Lídice da Mata, do PSB da Bahia, ressaltou a relevância dessa proposta.
6: É um projeto que já estava aqui na comissão há algum tempo, que trata do reconhecimento dos agentes de saúde indígena. Esse é um projeto que diz respeito ao acesso à saúde da população, daqueles que mais precisam, especialmente da nossa população indígena. Tem interesse do Ministério da Saúde para que fosse aprovado, mas principalmente o interesse dessa casa em aprovar projetos que são projetos de origem nos nossos deputados.
5: A proposta que regulamenta as profissões de agente indígena de saúde e de agente indígena de saneamento já pode seguir ao Senado, a menos que haja recurso para votação antes pelo plenário da Câmara. Da Rádio Câmara, de Brasília, Paula Bittar.
1: Agricultura.
3: José Neto, do PT da Bahia, apresentou o projeto que amplia o acesso de cooperativas de agricultura familiar a financiamentos para a instalação de sistemas de geração de energia renovável. A proposta busca reduzir custos e estimular o uso de fontes como solar e eólica no campo.
0: O que nós queremos é, e existe o projeto 1228 que prevê...

0: 10% dos recursos do BNDES com juros bem plausíveis, para que esses juros mais baixos atendam os pequenos e microempreendedores do campo da agricultura familiar. E nós estamos estendendo isso com o nosso projeto, que é o projeto 3066, que ele visa exatamente trazer também para esse foco as cooperativas de agricultura familiar. Nós precisamos fortalecer as cooperativas.
1: De acordo com Zé Neto, o financiamento com juros mais baixos pode ampliar a geração de energia limpa no campo. Ele acredita que a medida pode beneficiar especialmente produtores das regiões norte e nordeste do país, onde há grande potencial para a geração de energia solar.
2: Economia.
3: Comissão da Câmara aprova projeto que limita aumentos do IOF. Entenda na reportagem de Silvia Munhato.
4: A Comissão de Desenvolvimento Econômico da Câmara aprovou projeto que fixa novos tetos para as alíquotas do Imposto sobre Operações Financeiras, o IOF, além de criar limites para eventuais aumentos de alíquotas. O deputado Maurício Marcon, do PL do Rio Grande do Sul, relator do texto, foi favorável à medida.
5: Então, o IOF, ele é o imposto regulatório. Ele foi criado, né, para a gente ver o rastreio do dinheiro, mas não ser arrecadatório. E o governo hoje tem usado esse imposto para arrecadar. Então, a gente coloca um limite nesses aumentos que o governo pode fazer, justamente para tentar trazer segurança jurídica para quem quer investir no Brasil.
4: Pela proposta, o aumento máximo anual do IOF sobre operações de crédito seria de 70%, para operações cambiais, de 100%. Na discussão do texto na comissão, o deputado Helder Salomão, do PT do Espírito Santo, foi contrário às mudanças, por entender que elas alterariam o cenário atual, resultando em perda de arrecadação sem uma necessária compensação. A proposta que fixa novos tetos para o IOF e cria limites para futuros aumentos será analisada agora pela Comissão de Finanças e Tributação. Da Rádio Câmara de Brasília, Silvia Munhato.
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2: Ações Exteriores.
1: Welter, do PT do Paraná, apoia o combate à disseminação de fake news, lembrando que a desinformação representa uma ameaça à democracia. O deputado também critica o que considera interferência externa no debate político e eleitoral brasileiro.
3: Ao fazer um balanço positivo da economia, Welter cita a geração de empregos, o controle da inflação, o aumento da renda e a redução das desigualdades. O parlamentar também menciona os investimentos do governo federal em saúde, educação e infraestrutura.
1: Jandira Fegali, do PCdoB do Rio de Janeiro, critica a postura do governo dos Estados Unidos em relação ao Brasil. Ela afirma que a retomada de uma política que busca subordinar a América do Sul aos interesses norte-americanos representa uma ameaça à soberania dos países da região.
3: Jandira Fegali alerta para possíveis interferências indevidas no processo eleitoral por meio das redes digitais, com questionamentos sobre as urnas eletrônicas. A parlamentar defende uma reação institucional que preserve a independência do Brasil e o funcionamento da democracia.
2: Meio ambiente.
1: Alguns métodos de alimentação de animais utilizados para produzir iguarias causam sofrimento aos bichos. Por isso, uma lei já sancionada pela Presidência da República, depois de aprovada nas comissões da Câmara, proíbe a produção e a sua comercialização no Brasil. Saiba mais na reportagem de Maria Neves.
9: Aprovado na Comissão de Constituição e Justiça da Câmara dos Deputados, o projeto que proíbe a produção e a venda de alimentos produzidos por meio de alimentação forçada de animais. Um exemplo de produto resultante da alimentação forçada de animais é o foie gras, nome dado ao fígado gordo de pato ou ganso, que é uma iguaria francesa. Como explica o deputado Áureo Ribeiro, do Solidariedade do Rio de Janeiro, que foi relator do texto em uma das comissões da Câmara, o processo pode causar doenças e levar à morte precoce.

0: precoce do animal.
1: A alimentação forçada é uma prática extremamente cruel. Funciona com a introdução de tubos na garganta das aves para aumentar artificialmente o fígado do animal. Nós estudamos o tema e vimos que isso provoca sofrimento intenso e aumenta muito a mortalidade dessas aves.
0: Quem descumprir a nova lei pode receber como punição detenção de 3 meses a 1 ano e multa. Essa pena está prevista na Lei dos Crimes Ambientais, que também estabelece outras sanções administrativas para quem maltrata animais. Pelo texto aprovado, a proibição abrangerá tanto os produtos vendidos na forma natural quanto os enlatados. Da Rádio Câmara de Brasília, Maria Neves.
2: Comissões. Chico Alencar, do pessoal do Rio de Janeiro, defende projeto que condiciona a liberação das chamadas emendas PIX à aprovação prévia de um plano de trabalho. Autor da matéria, ele explica que o objetivo é ampliar o controle sobre esses repasses diretos a estados e municípios.
3: Chico Alencar também ressalta que a proposta cria mecanismos de rastreamento dos recursos, prestação de contas e uso de conta bancária específica. O deputado argumenta que as medidas podem evitar desvios após auditorias apontarem irregularidades na aplicação do dinheiro.
2: Esporte. Luiz Lima, do Novo do Rio de Janeiro, comemora a aprovação de projeto que torna permanente a lei de incentivo ao esporte, eliminando a necessidade de renovação periódica do benefício fiscal. Com o autor da proposta, o deputado avalia que a medida dá mais estabilidade aos projetos esportivos.
4: A lei de incentivo do esporte é a oportunidade que a gente tem de empresas, pessoas jurídicas ou pessoas físicas, destinarem um percentual todo ano que pagaria em relação a tributo federal para o governo federal, puder destinar para entidades que pleiteiam a lei de incentivo junto ao Ministério do Esporte. Agora é perene, é para sempre. Há 20 anos a gente já tem a lei de incentivo do esporte em atividade no nosso país, e você garantir a perenidade igualando a cultura foi muito satisfatório para a política esportiva e para o brasileiro que gosta e ama esporte.
3: Luiz Lima ressalta que a lei de incentivo ao esporte beneficia projetos nas áreas competitiva, educacional, de inclusão e de reabilitação. Ele defende equiparar o percentual destinado por empresas, atualmente em 3%, ao previsto para o setor cultural, com o objetivo de acelerar a execução das iniciativas.
2: Termina agora o Jornal Câmara dos Deputados, produzido pela Rádio Câmara, com trabalhos técnicos de Everson Urani e apresentação de Val Monteiro e Márcio Aquilissardi. Boa noite.
3: A Voz do Brasil volta amanhã. Boa noite.
5: 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Boa noite.

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2: Salve, salve, moçada. Quinta-feira, 20 de agosto de 2026. Que bom estarmos juntos mais uma vez. Eu sou Evandro Filho e a partir de agora vamos levantar o poeirão com o melhor som sertanejo. Bate e volta, Matheus Marcolino.

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0: adora a batida, a reverência, a musicalidade da dupla Rio Negro e Solimões, com Emília Eduardo e o Castelo de Sonhos. Teve também Brene Barreto, Yasmin Santos com Simone Mendes e já já tem o som de Tainá Bittencourt.
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1: Já estamos de volta com Nação Sertaneja, agradecendo sua audiência, sua companhia. Tá no trabalho aí, bom trabalho. Você do comércio, no supermercado, na loja de conveniência, o pessoal da imobiliária também. Quem mais? Na estrada, amigo motorista, valeu pela carona. Agora tem Tainá Bittencourt.

tocando sempre as melhores, Paulinha Matos e Priscila Senna. E você mandando a sua mensagem aqui na rede social, deixando o seu recadinho. Vai ser bem bacana, hein? Tainara e Tatiane.

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1: Sucesso, Jean Giovanni, Bruno Marrone,
2: nós.
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0: Maria Giovanni com Bruno Marrone, Me Faz Te Odiar, fechando mais uma sequência com esse super sucesso sertanejo.
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1: Muito bem, de volta com Nação Sertaneja. O pessoal nas redes sociais mandando mensagens por aqui. Tem a Marcélia com a gente, a Aline. A Aline que é uma estrela. Falando estrela, tem lá o Ana Prado.

0: Palma e faz barulho à vontade aí, Guarapari.
1: Deixa ela voar, Breno Bernardo, e você voando com a gente, curtindo o melhor som sertanejo, tomando aquele cafezinho. Cadê o sorriso? Energia positiva sempre. Gregory Matheus.
2: Que situação, hein?

0: solteiro profissional.
1: Não vai entrar não, que é Max, fria, viu? Gregory Matheus.
0: Obrigado, irmão.
1: Deus abençoe muito, tamo
0: obrigado
1: junto.
0: Obrigado a vocês, obrigado pelo convite.
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0: O som do Thiago Brava, balança tuas cadeiras. Curtimos ainda Henrique Juliano, Gregory Matheus. Olha, quero ver você sempre com alegria, com positividade. É assim que a gente tem que encarar a vida.
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0: Opa, aqui é o Evandro Filho, na sua quinta-feira. Seguimos juntos, hein? Neste 20 de agosto de 2026. Muita música, muito sucesso. Energia positiva pra você. Simbora então com Felipe Araújo.

0: skin de baladeira, já engatando a quinta no final de semana. Hoje é quinta-feira. E ó, sempre cuidar da skin é uma guerra diária, né? Não, a nova do Panda.
1: É, bebê. Panda Ícaro e Gilmar.
2: Mais uma vez.
1: Mais uma vez.

0: Alô, tranqueira, Zé Neto e Cristiano, fechando muito bem esta sequência musical. Pessoal da Zona Rural curtindo aí a nossa programação, você da construção civil, você da área da saúde também, muito obrigado pela carona. Você, meu amigo aposentado, minha amiga dona de casa, ó, rapidinho intervalo, já já tem Cantinho Caipira.
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1: Agora é hora de moda sertaneja, é aquele cantinho caipira que a gente gosta demais que tá chegando. E eu já trago Goiânia e Paranaense, a primeira de hoje com o Doutor e o Caipira.

da vida, craveira e cravinho. Meu amigo Marcelo tá ligado com a gente. O Márcio adora essa de craveira e cravinho. Você lembra dessa daqui? E dessa de Liu e Leu aqui. Quantas vezes você já ouviu? A rainha do Paraná.

0: Mocoque Paraíso, aquela parede no Cantinho Caipira, que teve um dos maiores clássicos da música sertaneja, talvez entre as 10 mais, vai, O Menino da Porteira, do Sérgio Reis, Liu Léo, Rainha do Paraná, pessoal da estrada aí, muito obrigado pela carona, você que está aí com o ouvido grudado no radinho, tomando aquele cafezinho e relembrando grandes momentos do passado.
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0: Já de volta nesta quinta-feira. Quinta-feira é dia de postar aquele TBT nas redes sociais, hein? É você curtindo aqui a melhor programação. Bora, Diogo e Guilherme.

0: mas o rodeio aqui é viciado em mim.
1: Oh! E do Bijeca!
0: E o Negro Solimões! Que honra! Por isso que no banco.

0: Pra Te Esquecer, a nova de Léo Rafael, fechando Nação Sertaneja de hoje. Muito obrigado pela audiência, pelo carinho de todo dia. Amanhã é sexta-feira e a gente volta, hein?
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eu já tô chegando no Madrugada. Eita, nós, muito bom dia. Vem, vem, vem. Alegria em primeiro lugar, você tá bem mesmo, né? Ah, que legal, tá na onde? Tá trabalhando, tá em casa, tá de boa descansando, não importa o que você esteja fazendo, só agradeço a sua presença, tá? Ei, companhia agradável, bora começar nossa festa? Ah, já quero te convocar, tá? Isso, passa lá no @ Joel Cabral Voz do meu Instagram e me conta de onde você tá me ouvindo, tá? De qual cidade, depois eu te mando um abraço aqui, combinado? Bora começar? Chega pertinho do rádio. Primeiro a chegar é o Zezé de Camargo, Discutidas, ô modão, boa

César Menotti e Fabiano no Madrugada. Os corações não são iguais. Que regravação, hein? Antes, Murilo Huff, Saudade Estranha. Mato Grosso e Matias com Fernando e Sorocaba ao som de Larry B. E ainda Zezé de Camargo, Discutidas. Segue comigo aqui, né? Bom dia!

No Madrugada com você, Ana Castela, é que eu não te esqueci. Antes teve Jorge, Matheus, você vai sentir saudade. E ainda Matheus e Cauã e Laona Prado. Admita, já tem mais, hein? Se prepare. Lá vem Marcos e Belucci. Vai ter de Paulo e Paulino. O Gustavo Lima.

0: Meia-noite 31.
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A gente continua juntinho por aqui, ó. Madrugada com você. Gustavo Lima tá chegando com Retrovisor. Essa música é muito reflexiva. Viaja na letra, ó.

Ricardo no Madrugada com Fred e Fabrício. Aí o homem chora, né? Antes, Guilherme, Benuto e Panda. Eu duvido. O Luan Pereira cantou com Gustavo Mioto, Moletom. E ainda Gustavo Lima, Retrovisor, que segue pra você, tá? Ó,

madrugada, fechando a primeira hora, Maurício e Eduardo, solteira no mundo. Eita, que coisa! Antes de Paulo e Paulino chorar de soluçar e PPA com o Diego e Vitor Hugo, Carmé de Chocolate. Na próxima hora tem muito mais moda, viu? Lá vem, ó, Luan Santana, Marília Mendonça, vai ter o Alex e o Ronaldo.

0: Uma hora.
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4: Uma das ervas mais completas em termos de benefícios à saúde é o alecrim. Muito utilizado como aromatizante de ambientes, para realçar sabores de alimentos, para chá e tintura. Alguns benefícios do chá de alecrim são: equilíbrio da pressão arterial, auxílio de dores reumáticas e contusões, combate a tosse, gripe e asma, alivia cólicas menstruais, combate o estresse, propicia um melhor funcionamento do fígado e dos rins e também é diurético. 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

0: que legal! Bora, bora, bora!
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0: Alex e Ronaldo chegando pra animar! Essa é a cara da sexta-feira, mas é linda mesmo, né? É sexta-feira, sua linda! Bom dia!
2: Sim.

0: sua madrugada, Marília Mendonça inesquecível, rosa embriagada. Antes, Rio Negro e Solimões e Country Beach apaixona muita gente. O Jade e o Jadson com o mais lindo dos casais e Alex e Ronaldo. Sexta-feira, sua linda. Vem cá junto, ó. Continua. Sim, aqui, ó. Madrugada com você.
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0: 1:29.
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que legal que você continua comigo. Bora, bora, bora. Marrone chegando no Madrugada com essa versão, ó. Não posso evitar. Que modão, gente. Bom dia!

No Madrugada com você, Eduardo Costa. Um novo cara. Tem que reformar sempre, né, gente? Pra não falar que tem que transformar, na verdade. Antes, PPA com Diego e Vitor Hugo, Carmé de Chocolate, Ed Brito e Samuel Refém e ainda Bruno e Marrone. Não posso evitar. Continua aqui pra você. Bom dia. Bom dia.

sexta-feira, tocando Kleber e Cauã, mil adjetivos, fechando essa hora, né? Antes teve Zé Neto e Cristiano Ai, e ainda os Bonifácios com a Thaíra Alexandre. Deus me deu esse lugar! Bora pra próxima hora? Bora pra próxima hora? Ah, eu vou te mandar alô, hein? Você que tá passando lá no arroba Joel Cabral Voz no meu Instagram, eu vou falar o nome da sua cidade de onde você tá me ouvindo. Passa lá também, arroba Joel Cabral Voz, é assim que você me encontra no Instagram. Combinado? É rapidinho o intervalo, hein? Pra você cantar junto com Yasmin Santos, com o Matheus.

0: 2:06.
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já de volta, mais uma hora começando aqui no Madrugada. Eita, nós, como é bom quando você participa, viu? Ó, o Matheus e a Bruna, ah, rapaz, eles estão tomando aquele chimarrão no sul. Muito obrigado pelo carinho, viu, gente? Valeu demais pela participação de vocês. Esse povo tá passando lá no arroba Joel Quebrou Voz, tá? Por que que você não passou ainda? Ó, o Diego e a Larissa também estão curtindo a gente. Muito obrigado pelo carinho aí, viu? Ô, André, como é que tá aí, rapaz? Tá com o Marcelo, a Juliana, a Tatiana e todo mundo em São Roque curtindo a gente. Muito obrigado pelo carinho. E você, por que não tá aqui ainda? Passa lá no arroba Joel Quebrou Voz no meu Instagram e me conta de onde você tá me ouvindo. Combinado? Bora começar essa hora? Ah, chega mais pertinho. Madrugada com você. É o Léo Magalhães, eu amo você. Aí sim, hein? Bom dia!

0: Jorge, Matheus e Lauana Prado. Haverá sinais, tá? Antes, Emílio e Eduardo, Barulho da Buzina. Yasmin Santos com É a Minha Vida. E ainda Léo Magalhães. Eu amo você. Cá junto comigo continua, é? Bom dia. Madrugada com você.
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madrugada gostosa. Maurício e Eduardo solteira no mundo. Antes, Yasmin Santos, não quero ser mais eu. E ainda João Lucas Freitas e Kleber e Cauã preso ao seu beijo. Bora continuar após o intervalo? Se prepare, tá? Lá vem, ó, Guilherme Santiago, Diego e Vitor Hugo, a Simone e Mendes.

0: 2h35.
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0: segue o fluxo aqui, ó. Madrugada com você. César e Paulinho chegando com Prefiro a Saudade. A Júlia gosta dessa moda. Então escuta, mulher.
1: Tão

madrugada boa demais. Simone Mendes com um tiro no pé. Cuidado, hein? Quem faz isso aí, o resultado é igual a esse. Eita! Pense antes de resolver pelo não, tá? Antes, Júnior Marques, Ilusão de Amor. Victor e Léo com Amigo Apaixonado. E César e Paulinho, Prefiro a Saudade. Continua aqui, é? Ah, que legal!

madrugada gostosa, fechando essa hora, Ed Brito e Samuel, toda mulher. Antes, Guilherme Santiago, as modas que eu fiz pra você. E ainda, Guilherme Benuto e Panda, eu duvido. E na próxima hora, você segue comigo? É sério, né? Ah, então tá bom. Se prepare, lá vem Bruno e Marrone. Você vai cantar com João Neto e Frederico e Murilo.

0: 3 e 5.
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0: Marcos e Belucci chegando com Simone Mendes, Abandonando. Nossa, promessa é dívida, por favor, hein?
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Barato em Frederico e Murilo Ruvi. Porque eu presto, é moda. Antes teve Rio Negro e Solimões, e Emílio e Eduardo sonhando com você. Edson e Hudson com Jean, Giovanni Taça de Pranto e Marcos e Belucci, Simone Mendes abandonando. Continua aqui, ó. Bom dia.

Madrugada boa demais, tocando Ana Castela. É que eu não te esqueci. Antes o Ralf cantou com Travesseiros Esquecidos e os Bonifácios com a Thaíra Alexandre. Deus me deu esse lugar. Rápido demais o intervalo, tá? Se prepare, quero ouvir você cantando com o Fernando e Sorocaba, Hugo e Guilherme. Vai ter Felipe Arau.

0: 3:34.
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0: Virou com a gente? Ah, que legal!
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0: Sim, chega mais pertinho do rádio, tem muito mais. Ó, ó. Gustavo Lima chegando com Bala Alojada. Ei, sexta-feira, bom dia!

Madrugada Gostosa, regravação de Felipe Araújo. Mentira que virou paixão, que modão, hein? Antes, Tiãozinho e Alessandro com de Paulo e Paulino, amor de trem. Hugo e Guilherme com Jorge Matheus, meu número. E ainda Gustavo Lima com a bala alojada. Continua aqui, tá? Bom dia.

Madrugada Gostosa, Leandro e Romário e Iker e o Gilmar, Corações Egoístas, fechando essa hora. Antes, Júnior Marques, Ilusão de Amor, e Fernando e Sorocaba, Passando a Porteira. Você tá gostando, né? Obrigado pela companhia de sempre. Daqui a pouquinho, após o intervalo, tem aquela viagem especial no mundo da música sertaneja, tá? E você é o meu convidado mais que especial, tá, amigão? Certo, lindona? Então não sai daí, é Vapt Vupt. Segura!

0: 4 e 2.
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0: cidade, ó.
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0: Bom dia, lindona. Tudo bem por aí, amigão? Tudo certo, é? Bora viajar no túnel do tempo a partir de agora. A música sertaneja dos anos 90, 2000, pra ativar os flashes da nossa memória e a gente matar a saudade. Vambora juntinhos aqui?
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0: Zé de Camargo e Luciano, preciso ser amado no Madrugada.

0: Ô, oh, saudade boa, hein? Milionário José Rico, sonhei com você. Mato Grosso e Matias, por quê? E abrimos com Zezé e Luciano. Que saudade, hein? Preciso ser amado. A gente continua aqui matando saudade na madrugada mais gostosa.
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0: Chico Rei Paraná. Ô, oh, modão jeitado, corpo e alma.

Estou na saudade do Madrugada, Teodoro Sampaio, hein? Quando a saudade aperta. Uau, essa é de 1992, já tem um tempinho, hein? Rio Negro e São Limões, Madrugada Triste. E abrimos com Chico Rei, Paraná, Corpo e Alma. Gostando? E eu então, hein? Já já a gente volta com muito mais músicas na sua madrugada. Ah, claro que vai ter saudade. Já já.

0: 4:31.
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0: saudade, hein?
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0: Felipe Falcão, deixa eu te amar, por favor. Boa viagem no túnel do tempo.

0: Paulo e Daniel e a loira do carro branco. Ô, oh, modão ajeitado. Antes, Maurício e Mauri, paixão ou loucura? Chitãozinho e Xororó com palavras. Uau, me diz que eu tô junto, é? Felipe e Falcão foram os primeiros a chegarem. Que saudade dessa época. Deixa eu te amar, por favor. A gente continua na madrugada matando saudade.
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0: Rick Renner. Essa é de 1997, ó. Nas ondas do amor.

madrugada boa, René e Ronaldo. Hoje eu quero te amar. Que moda, hein? Zezé e Luciano, leva minha timidez. E o Rick e o Renner, nas ondas do amor. Gostei de passar a noite toda com você, viu? Obrigado pela companhia. Vamos topar aqui a meia-noite pra agitar a madrugada de sábado? Topa? Sério? Tá bom. Lindona, um abraço. Forte aperto de mão, amigão. Até a meia-noite.

0: 4:59.
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0: 5:32.
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E participa da Semana da Competitividade 2026. Mercado de terneiro segue valorizado em Santa Catarina. Essas e outras notícias logo após nossa mensagem cooperativista.

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1: 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Alô, amigos, gaúchos, paranaenses e catarinenses. Eu sou o René Roberto e hoje é sexta-feira, edição de 21 de agosto de 2026. E agora atenção para os assuntos que farão parte do programa Cooperativismo e Notícia neste final de semana na TV, com o repórter da Fecoagro, Domar Frison, que traz as manchetes. Alô, Domar.
2: Fala, René, grande abraço, amigo ouvinte. Essa semana a gente vai destacar os números do Anuário do Cooperativismo Brasileiro, apresentado pela OCB. Nele estão dados que expressam a grandeza do sistema. Algo robusto, saudável e sempre comprometido com o desenvolvimento da sociedade. Com 29 milhões de cooperados, 848 bilhões em movimentação financeira, 1 trilhão e meio em ativos totais e 20 bilhões em tributos pagos, o cooperativismo é uma locomotiva supersônica, como explica a superintendente da OCB, Fabiola Mota.
3: O cooperativismo brasileiro, ele tem crescido de forma consistente, porque ele está respondendo às necessidades reais das pessoas e das comunidades. Então, esse fato de a gente ter chegado a 29 milhões de cooperados demonstra cada vez mais que os brasileiros estão reconhecendo as cooperativas como um modelo que é capaz de gerar oportunidade, desenvolvimento, renda, qualidade de vida.
2: E todos os anos, faça chuva ou faça sol, frio ou calor, tem uma data dentro da agenda do cooperativismo catarinense que não muda. É o Encontro Estadual de Mulheres Cooperativistas. Este ano, representantes de 40 cooperativas dos mais diversos ramos do cooperativismo estiveram em Florianópolis vivendo esse momento. Foi um encontro de aprendizado e de desenvolvimento pessoal, como explica o presidente do Sistema OSESC, Vanir Zanata.
4: Eu vejo que o ensinamento, a ideia que a gente quer repassar a elas é que elas podem fazer ainda mais pelo cooperativismo, pelas famílias, por essas gerações que estão vindo, porque mãe é muito mais próximo das crianças do que o pai e elas influenciam muito mais. Eu penso que as mulheres, elas têm o seu espaço, elas estão aqui também para aprender, lógico, mas não é só por isso, elas estão aqui para criar um futuro melhor, desenvolver um futuro melhor, e todos nós queremos isso, né?
2: Produzido por nós, pela equipe de comunicação da Fecoagro, o programa Cooperativismo em Notícia é veiculado aos sábados, às 8h30, pelo Canal Rural. Um pouco mais cedo, às 7h, o programa está na TV Cidade de Joinville, no mesmo dia, às 11h30, você poderá assisti-lo na TV Sul Catarinense de Araranguá. Na RBA TV de Rio do Sul, a veiculação ocorre aos domingos, às 8 horas. Na NDTV, o programa é apresentado às 8h30 para todo o estado de Santa Catarina. Logo depois, às 9h, o programa é exibido pela TV Brusque para o Médio Vale do Itajaí. Já na TV Coop Santa Catarina, a exibição é feita aos sábados e domingos, à 1h da tarde.
1: Valeu, Domar. Aquele abraço e até a próxima. E essas são as notícias. A cooperativa de crédito Sicoobi Credial de Cunha Porã proporcionou a 15 integrantes do programa e do Núcleo de Mulheres Cooperativistas a participação no 21º Encontro Estadual de Mulheres Cooperativistas realizado em Florianópolis. O encontro teve como objetivo promover a integração, o aprendizado e momentos de reflexão sobre a trajetória das mulheres, destacando a importância de buscar uma vida com mais leveza, equilíbrio e conexão, além, é claro, de fortalecer a convivência e atuação em comunidade. Com o tema Vozes que Ecoam, o evento reuniu cerca de 1.200 mulheres, representantes de 48 cooperativas catarinenses, em uma programação marcada por palestras, networking, momentos de integração e troca de experiências. A iniciativa também proporcionou um espaço para reconhecer e evidenciar a contribuição das mulheres para o fortalecimento e o desenvolvimento do cooperativismo. A participação das integrantes do Sicoobi Credial reforça, assim, o compromisso da cooperativa com a valorização das mulheres, o que incentiva o desenvolvimento pessoal e profissional, a troca de conhecimentos e a construção de novas conexões dentro do cooperativismo catarinense. Pecuária catarinense encerrou o primeiro semestre de 2026 com um cenário positivo. Os preços dos animais de desmama ficaram cerca de 19% acima dos valores registrados no mesmo período de 2025, marcando o segundo ano consecutivo de valorização. Levantamento do Grupo de Melhoramento Genético da UDESC, com apoio da Federação da Agricultura e Pecuária do Estado de Santa Catarina, FAESC, também mostra a força dos eventos agropecuários no estado. Foram 85 leilões realizados entre janeiro e junho, com destaque para as regiões Oeste e Planalto Serrano. Vice-presidente da Federação da Agricultura de Santa Catarina, Clemerson Argenton Pedroso, comenta agora aqui no nosso Agronegócio Hoje os resultados, os diferenciais da produção catarinense e a importância de investimentos

0: genética, sanidade, assistência técnica e gerencial e eficiência produtiva para ampliar a competitividade da atividade.
1: Santa Catarina está entre os principais produtores de alimentos do Brasil e se destaca por diferenciais como elevada produtividade, excelência em saúde animal e eficiência na defesa agropecuária. Os dados fazem parte de um levantamento realizado pelo Grupo de Melhoramento Genético da UDESC, que acompanha os leilões promovidos em diferentes regiões do estado de Santa Catarina. A valorização dos terneiros é um sinal positivo para que os pecuaristas catarinenses, especialmente após um período de retração, continuem investindo. Esse cenário reforça a importância de investimentos contínuos em genética, sanidade, assistência técnica e gerencial e eficiência produtiva. A FAESC seguirá apoiando iniciativas que gerem informações confiáveis e contribuam para que os produtores tomem decisões cada vez mais seguras e ampliem a competitividade da pecuária de Santa Catarina.
0: Este foi o vice-presidente da Federação da Agricultura de Santa Catarina, Cleberson Pedroso. E a seguir, depois da nossa mensagem cooperativista, a nossa última notícia. Sistema Osesc participa da Semana de Competitividade 2026. Aguardem!
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0: Muito bem, voltamos aqui dos estúdios de rádio da Fecoagro em Florianópolis, capital do estado de Santa Catarina. E agora atenção para a última notícia. O Sistema Osesc participou da Semana da Competitividade 2026, realizada em Brasília, no Centro Internacional de Convenções do Brasil. O evento, promovido pelo Sistema OCB, Organização das Cooperativas Brasileiras, reuniu cerca de 800 participantes de todo o país e teve como tema Cultivando a Cultura Cooperativista. A comitiva catarinense contou com 36 colaboradores de cooperativas, além de 3 representantes do Sistema Osesc, entre eles o diretor-superintendente Ricardo Mioto Ternos. Estiveram presentes as cooperativas Auri Verde, Aurora Copi, Sejama, Central Ailos, Seprag, Seral, Sebranorte, Serege, Serpaga, Sermofu, Serpalo, Sertrel, Coopera, Cooperalfa, Cooper Aliança, Cooper Cocal, Cooper Itaipu, Cooperja, Cooper Juriti, Cooper Suca, Cooper Zen, Cotravale, Cooper Campos, Cooperdia, Rede Cooper, Cicobi Cred Araucária, Cicobi Credija, Cicobi Cred Planalto, Cicobi Cred Serra, Cicobi Cred Serrana, Cicobi Cred Itaipu, Cicobi Cred Vale, Unimed Grande Florianópolis, Via Cred Alto Vale e Serassá. Abertura, o presidente do Conselho de Administração do Sistema OCB, Márcio Lopes de Freitas, destacou que o tema do evento surgiu a partir das próprias cooperativas durante o Congresso Brasileiro do Cooperativismo, onde a palavra cultura foi amplamente citada. Segundo ele, o cooperativismo precisa ser cultivado diariamente para se fortalecer. A programação incluiu palestras e atividades voltadas à governança, educação, comunicação, sucessão e relacionamento com os cooperados. Outro destaque foi o lançamento do documentário Pioneiros do Cooperativismo e do livro Raízes e Fundamentos do Cooperativismo. A participação catarinense reforçou o compromisso com a inovação e o crescimento sustentável, mantendo vivos os valores e os princípios que sustentam o cooperativismo. O agronegócio hoje fica por aqui. Voltaremos segunda-feira nesse mesmo horário pela sua emissora de rádio de preferência. Nesse final de semana, encontro marcado com o nosso informativo agropecuário tradicional. Um forte e cooperado abraço e até lá!
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1: Olá, muito bom dia. Estamos chegando para trazer a primeira edição de hoje do Videira Notícias. Teve início nesta semana no Senai Videira uma capacitação voltada aos associados do Sindivinho. O treinamento é promovido em parceria com a Fiesc e tem como foco a atualização dos manuais de boas práticas de fabricação e dos procedimentos operacionais padrão, documentos obrigatórios para a produção de bebidas. A formação tem carga horária de 52 horas e combina encontros presenciais e atividades à distância, permitindo a participação dos profissionais sem comprometer a rotina das empresas. Segundo a Fiesc, a iniciativa busca fortalecer a qualidade, a competitividade e o desenvolvimento da cadeia produtiva do vinho catarinense. A operação Limpa Fios deve começar pelo centro de Videira ainda neste ano. A iniciativa reúne o Procon, a Celesc e empresas de telefonia e internet para retirar cabos que não são mais utilizados e reduzir a poluição visual nos postes. Segundo o responsável pelo Procon de Videira, Daniel Argenta Coelho, o levantamento das áreas prioritárias já foi realizado e as primeiras ações devem começar pelo centro, avançando depois para outros pontos da cidade. Além de melhorar o visual urbano, a retirada dos fios também deve facilitar os trabalhos de manutenção das redes. Os pais e os responsáveis devem ficar atentos ao dia D da campanha de multivacinação que acontece neste sábado, dia 22. Crianças e adolescentes menores de 15 anos poderão ser levados aos postos de vacinação para conferir e atualizar a caderneta. A campanha oferece 20 vacinas previstas no calendário nacional, protegendo contra doenças como sarampo, poliomielite, meningite, influenza, COVID-19, dengue e HPV. A orientação é levar a caderneta para que a equipe de saúde verifique as doses necessárias. Neste ano, a campanha também conta pela primeira vez com a Pneumo 20, indicada para crianças menores de 5 anos, conforme o esquema definido pelo Ministério da Saúde. A campanha segue até o dia 1º de setembro. Este foi o Videira Notícias, que volta na programação com outras informações.
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6:07. Bom dia, meu povo. Opa, estamos chegando aqui na videira com mais um programa nosso Alvorada Sertaneja. Na manhã de sexta-feira, 21 de agosto de 2026, estamos aí com a temperatura marcando nesse momento. A temperatura está na marca aí, né, gente? Isso, tem um vento gelado. Barbaridade aí, né? E estamos aí com 11 graus, mas a sensação do mais frio é que tem um ventinho gelado aí, tá certo? Mas vamos nessa que é sexta-feira, minha gente. É sexta-feira, meu povo. Isso aí, né? Estamos chegando para te fazer companhia até as 8 horas de Martins aqui juntinho de vocês, com o melhor da música sertaneja, o sertanejão aí, o raiz caboclo para vocês, né? Hoje é dia do folclore, dia do supervisor educacional. Estamos na lua crescente, meu povo. Aquele abraço para você que tá aí na sintonia do outro lado do rádio, Cedoto ligado com a gente, já tomando o seu café da manhã, já tomando o seu chimarrão, já se preparando para mais um dia de lida. O pessoal que tá aí já trabalhando cedo, né? Pegou cedo na lida aí, bom trabalho a todos. Amigão que tá aí embaixo das cobertas ainda, tá na hora aí, gurizada, 6:08. O pessoal gosta de ficar um pouquinho mais na cama aí, né? Escutar umas modas aí, né? E ficar se esticando, se espreguiçando aí, passar tapo limpo aí, porque é sexta-feira, finalzão de semana chegando por aí, né? 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Bom dia, meu povo!

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0: 6h24, vamos seguindo aí com o nosso programa. Bom dia pra você, na sintonia, tomando um chimarrãozinho aí, né, meu amigo? Opa, tomando café da manhã, já na lida cedo. Mandar um abraço pros amigos aí, pessoal tá ligado com a gente, bom dia. Aqui é o Cleusnir Piação, do Camboim, aí do, né, Camboim Videira, do sítio Piação. Gostaria de ouvir a música Viva a Vida com Milionários é Rico. Fala, Piação, como é que tá aí? Um abraço pros amigos lá no sítio Piação, lá no Camboim, ligado com a gente, curtindo a nossa Rádio Videira. Muito obrigado pela sintonia aí, viu, companheiro? Opa! Quem mais tá ligado com a gente, curtindo o nosso programa? Bom dia!
1: Bom dia, meu amigo Gilmar! Como é que tá você nessa sexta-feira meio gelada, hein?
0: Mas tamo firme.
1: Sextou! Opa. Não interessa a gelada, o quente é vamos sexta-feira.
0: É isso aí.
1: Gilmar, manda uma moda pra tudo pesado da rodagem aí. Pé da manobra da Perdigão aqui. E também pra Juliana. E a música é Fandango do Meu Pago. E vai, Corinthians! Aí com nós é assim, quem não quer cair que se deite, que aqui a pancada é segura. Fui!
0: Valeu, obrigadão pela participação aí. É, Coringão ganhou ontem, tá nas quartas finais, não sei como é que aconteceu, né? Como é que conseguiu essa proeza aí. Eita, Coringão, é, né? Mas jogou firme ontem, ganhou aí. Está nas quartas de finais da Libertadores da América, agora pega o Estudiante, né? Isso. É, o Flamengo vai jogar aí com o Tolima. Deixe-me ver aqui. O Palmeiras joga com o LDU, o Fluminense com o Platense, né? Isso, as quartas de finais aí da Libertadores da América. É isso aí, vamos embora então, né? Vamos trazer moda na sequência. Lá pro Piação, tá ligado com a gente. Lá no Cabuim, pediu, tá curtindo aqui, ó. 6h26, gente. Vamos se mexendo, povo. Tá na hora, sexta-feira, gurizada.

0: 6h30, bom dia.
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1: 6:33, bora lá minha gente, daqui um pouquinho tem aí a previsão do tempo, já tem a oração da manhã e a gente vai seguindo aí com o nosso programa. 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Vamos aí, seguindo com o nosso programa, bom dia para você, pessoal, não esqueça que vamos ter aí amanhã, né, amanhã dia 22 aí, então, né, Conexão Salvatoriana, nesse sábado, dia 22 de agosto, tem aí a segunda edição do Conexão Salvatoriana na Rua Coberta ali, né, junto à Igreja Matriz, no Eixo Cultural de Videira. Então, vai ser a partir das 9 horas da manhã, comemorando os 70 anos do Hospital Salvatoriano Divino Salvador, né, gente? Então, está todo mundo convidado durante toda a manhã, você e sua família pode participar de diversas atividades gratuitas voltadas à saúde, educação, prevenção e conscientização, tá bom? Todo mundo convidado a participar, vai ter também venda de pastel, né, pastelzinho aí, lá pela comunidade de Santos Dumont, no cardápio aí tem um pastel de carne, pizza, chocolate, Romeu e Julieta, além de cachorro quente, tudo 7 pila aí, né? As vendas começam 9 horas, segue ao longo do dia, inclusive depois da missa, né? Então, não esqueça, coloca na agenda aí, ó, sábado, dia 22 de agosto, a partir das 9 horas, é dia de Conexão Salvatoriana, na Rua Coberta, ali junto à Igreja Matriz de Videira, um evento para toda a família, com serviços, informações, prevenção, diversão e muita aí solidariedade, tá todo mundo convidado para participar e colaborar, então, beleza, pessoal? 6:36, a gente vai seguindo aí com o nosso programa. O Walter Moraes chegando, vai para toda a Indiada Campeira aí, né? Afinal de contas, pessoal, setembro tá chegando, setembro é o mês do gaúcho. Eita!

0: 6h43.
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0: Seguimos com o nosso programa.

0: Programa 6 horas com 46 minutos. Bom dia para você. Na sintonia, curtindo aqui a nossa Rádio Videira. Orlando Semans, que também tá ligado com a gente aí, mandando música para o pessoal aí, tá ligado com a gente. E pro amigo Verocir, da BRF. Valeu, obrigado pela participação também, né? É, pessoal, lembrando que domingo tem festa lá na Sede Teovina, né? Deixa eu pegar certinho aqui o anúncio aí lá da festa. Sede Teovina, domingo. Um abraço para todos os amigos lá da Sede Teovina aí, o pessoal, gente boa, sempre ligado com a gente. É domingo, né? Domingo tem festa lá na Sede Teovina aqui, deixa eu pegar certinho aqui o anúncio. É que domingo tem festa lá na Sede Teovina. Então abração pros amigos também aí, né? Deixa eu falar aqui da programação lá da Sede Teovina também, domingo na festa. Deixa nós aí falar pro pessoal, né? Sempre dá uns festão bonito também lá na Sede Teovina, né, meu amigo? Isso. Então teremos aí Sede Teovina domingo, dia 23 de agosto aí, com a seguinte programação. 10 horas tem aí a missa, né? Em honra São Roque, né? A festa é em honra São Roque. Então a missa é às 10 horas, com bênção do pão e também do sal. 11 horas início torneio de bocha. Meio-dia tem aquele delicioso almoço aí com churrasco de gado, pão aí, padrão churrasco de gado, tem aí a carne, né, do padrão Brancaleone, churrasco de porco, pão, cuca, saladas e bebidas geral aí, 13h30 tem o cavalinho e às 14h30 tem matinezão lá com o Didi e companhia, a entrada é franca, isso. Alô, amigo Didi, como é que tá? Um abraço pro Didi, pro Edson, aí o pessoal lá do Didi e companhia, domingo tem lá na sede, então aí o matinezão a partir das 14h30 com o Didi e companhia. E a entrada é franca, estão todos convidados. Valeu, então um abração pessoal da Sede Teovina. Você que quer jogar uma bocha também, pode chegar lá na série que o pessoal vai estar lá também, né? Fazendo o torneio de bocha. Mais uma grande festa nesse domingo, lá na cidade de Sede Teovina. Estão todos convidados aí para participar aí, tá bom? 6h48, a gente vai seguindo aí com o nosso programa. Na sequência tem a previsão do tempo.
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0: 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Alô, meu amigo Sadinei. Um abraço pro Sadinei e todo o pessoal lá da, né, da Sadinei Endrigo aí. Trazendo todos os dias aqui a previsão do tempo. Fala aí, Leandro Puchowski, como é que fica o tempo aí para a nossa região aqui. Vou trazer então na sequência aí o Leandro Puchowski falando pra gente aí da previsão do tempo. Corta a bola aí, meu amigo. Deixa nós soltar aqui a previsão do tempo, depois você roda a música. Deixa eu me falar aí, ó. Agora sim, Leandro Puchowski, bom dia.
2: Bom dia para todos os ouvintes. Semana chega ao seu final e nós temos destaque para o frio. Sim, pessoal, o dia já começando com temperaturas baixas e ao longo da tarde nós temos máximas em torno de uns 15 graus, não muito mais do que isso, e assim na maioria das cidades aqui do meio oeste, né? Um dia de sol, um dia de tempo seco, apesar de ter maior nebulosidade agora de manhã, pouquíssimas áreas têm um tempo instável. À medida que a sexta-feira ocorre, o sol vai aparecendo mais, quanto mais à tarde, mais ele vai estar presente. E mesmo assim, na tarde, né, como eu te falei, a temperatura não sobe tanto. Tem vento mais agora de manhã, né, na faixa de uns 50, 60 km por hora, mas vai acalmar à medida que tem o período da tarde e encerra essa condição. Para o período do fim de semana, pessoal, sol presente ao longo do sábado, sol presente ao longo do domingo, com algumas nuvens em determinados momentos, principalmente no final do domingo, mas o sol aparece e aparece bem. Frio, temperaturas baixas, tanto no amanhecer de sábado quanto no amanhecer de domingo, previsão de geada acontecendo, no domingo, para vocês terem ideia, 1-3 graus em algumas áreas, para ter ideia aí do frio, e o sol presente, e aí as temperaturas da tarde, em torno de uns 17 graus. Grande abraço a todos, até a próxima, se cuide do frio, informações do tempo, da Puchowski, Meteorologia.
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0: Que coisa, rapaz do céu, né? Vem frio o finalzão de semana. Marcondinho tinha guardado até a Japona já, agora tem que tirar pro limpo aí, né? Eita, mas que coisa, né, Marcondinho? Eita, nós. E nesse friozinho nada melhor para um chimarrão, então, né? 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Negócio é o seguinte, pro final de semana, então vamos ter que comprar mais uma erva aí, né? Isso. E preparar aí, porque vem frio por aí, preparar uma lenha, tirar a jaqueta lá que tava guardada, né? Os cobertores já estavam guardadinhos. Vão ter que tirar a polinha pra aí, já. 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
0: 4 minutos faltando para as 7 horas, na sequência, a oração da manhã. 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Valeu! Opa, endereço da felicidade, Triunfo da Dura.

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2: Boa tarde, povo de Deus. A tempestade sempre... Bom dia, queridos filhos e filhas. Nesta sexta-feira, ninguém nos ama como Jesus. Toda sexta-feira, lembrando Jesus misericordioso. Então diga, Jesus misericordioso, eu confio em vós. Jesus misericordioso, eu espero em vós. Filhos e filhas, na misericórdia do Senhor, podemos confiar e é nela que nos salvaremos. Vamos rezar. Coração contrito, alma elevada. Em nome do Pai, do Filho e do Espírito Santo. Amém. Senhor Jesus, o dia começa, a labuta continua. E lembramos, Senhor, Mestre, que curaste corações, o homem todo e todo homem. E é por isso, Senhor, que nas primeiras horas deste dia, queremos pedir a cura interior. Na tua presença, colocamos os corações aflitos. Peço, Senhor, cure as más lembranças que provocam tormento em meu coração. Peço, Senhor, que a tua misericórdia, os raios curativos, possam curar os meus traumas que me afetaram na infância e ao longo da vida. Senhor Jesus, tu conheces os

0: problemas e eu coloco todos os meus problemas, desafios do dia de hoje, no coração do bom pastor. Te peço, ó bom pastor, pelas chagas abertas em teu corpo, em teu coração, cure as feridas que estão no meu. Cure as feridas de minhas lembranças, a fim de que nenhuma delas me faça recordar com dor, angústia e preocupação. Cura-me, Senhor. E como fruto desta cura, que eu consiga perdoar, e o perdão que me liberta, que eu consiga perdoar todas as pessoas que me ofenderam e me machucaram. Dai-me, Senhor, a cura interior como fruto do perdão. Senhor, curai os males físicos do corpo, as feridas abertas, essa dor que lateja, essa parte que a medicina não resolve, mas com fé, uma luz brilhará. Senhor, e eu te louvarei e exaltarei o teu nome. Senhor, no dia de hoje, eu me coloco na tua presença e peço: aceite-me, purifique-me e santifica-me, Senhor. Rezemos juntos. Pai nosso, que estais no céu, santificado seja o vosso nome. Venha a nós o vosso reino. Seja feita a vossa vontade, assim na terra como no céu. O pão nosso de cada dia nos dai hoje. Perdoai as nossas ofensas, assim como nós perdoamos a quem nos tenha ofendido. E não nos deixeis cair em tentação, mas livrai-nos do mal. Livrai-nos do mal. O Senhor esteja convosco. Ele está no meio de nós. Que a bênção de Deus nos livre do mal. Que a bênção de Deus recaia sobre nós. A água, a roupa dos enfermos, as fotos de família, sobre este dia que começa. Em nome do Pai, do Filho e do Espírito Santo. Amém. Dai-nos, Senhor, a cura interior. Até amanhã.
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7h12, vamos seguindo aí com o nosso programa. Bom dia pra você. Deixa eu mandar um bom dia aí pro nosso amigo. É, tá sempre ligado com a gente aí, o pessoal indo pro trabalho aí, curtindo a programação da videira. O nosso amigo lá, o Hermes, né, Hermes? O Benete e também o Pierre. É isso, pessoal se banjando lá pras bandas do Passo Felicidade aí, curtindo a programação da videira. Valeu, um abraço, Hermes. Como é que tá aí, índio, velho, né? Isso, viu? É, o bicho velho não é fraco aí, negócio de tocar um violão aí, cantar umas modas também. É isso aí. Grande abraço, Hermes, o Benete e o Pierre. É isso mesmo? Isso aí, obrigado pela companhia, tão ligado com a gente aí, né? Deixa eu mandar um abraço meu amigo Doda, né, Doda? Lá do bairro Amarante, como é que tá aí, índio, velho? Isso, nosso amigo Doda aí. Também o Nene e o baita gaiteiro aí, né? Pequeno, grande gaiteiro Davi, né, Davi? Como é que tá aí, índio, velho? Ontem se entreveremos aí numas cantorias aí com o nosso amiguinho aí, o Davi. O Pia é bom na gaita, rapaz. Agora ganhou uma gaita nova aí do Doda e do Nene aí, né? É uma 120 baixo, porque a 80 do meu amigo 48, sim, Lima, tava faltando tecla já, né? Aí arrumaram uma, picharam uma gaita pro homem lá, né? Uma pensa numa gaita, né? De 120 baixo, uma toda esquina. O garotinho faz chover, rapaz, né? De tecla em tecla aí, né? Da baixaria até a última derriba lá, né? Como é que chama? Enfim, né? Pia bom na gaita, tem futuro aí o nosso amigo o Davi, né? Davizinho, um grande abraço aí, né? Parabéns, continue firme aí, Pia, velho. Continue firme aí que vai dar um baita do gaiteiro. O homem já é bom, né? Já é bom, mas, né? Futuramente tem um grande futuro pela frente de segurança aí, né? O Davi, que é o neto lá do Doda aí, né? Um abraço aí. Já vem de família, né? Isso, vem de família aí, né? Índio Véio agora tá influído em tocar gaita ponto também, né? Valeu, grande abraço então lá pro nosso amigo Doda, lá pro Nene e pro Davi, né? Pesada gente buena aí. E o Davizinho aí já puxando aí, né? Os dotes aí, né? Os dons aí do nosso amigo Doda, né? E o meio penteado na gaita já, novinho aí, né? Acredito que tem o que lá, o Davi, uns 8, 10 anos por aí, né? Mais ou menos, meu amigo, né? Sei que o homem agora, mal é mais, enxerga o homem atrás da tudo esquina aí, né? Isso. Grande abraço aí, parabéns aí, né? Sucesso aí, Davi. A gente vai seguindo aí com o nosso programa, e o Doda já é amigo das antigas aí, né? Aí, um abraço pro Doda então aí, né? 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Seguimos com o nosso programa, também falando para vocês aqui que o nosso Alvorada Sertaneja tem sempre aí oferecimento. 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É o gaiteiro roncador. Acorda vivendo, teu pai já começou, hein, jovem?

0: 7h20, bom dia.
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5: 7h24. 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Sete horas com 26 minutos, deixa eu mandar um abraço pro amigo Jackson, né, Jackson? Como é que tá aí, companheiro? Isso, cortando o trecho aí, curtindo a Rádio Videira, tomando um mate aí, grande abraço, obrigadão pela companhia aí, né? Opa! 7h27, de Paulo e Paulino cantando aqui no nosso Alvorada Sertaneja, Amor de Primavera. Música.

0: 7h30.
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7:35, a gente vai seguindo aí com o nosso programa. Bom dia pra você na sintonia, curtindo aqui a nossa Rádio Videira. 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

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A música não para aqui na videira, o nosso Alvorada Sertaneja que segue. Bom dia, bom dia, bom dia. Vamos trazendo aí mais moda para esse povão aí ligado com a gente. Vamos trazendo na sequência, o Parcavel vai chegando por aqui, ó. A Morena dos Olhos Verdes.

7h40, vão seguindo. 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

0: 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Vamos ouvir o povo aí. Tem gente chegando do trabalho, tem outro saindo, né? Fala, Juliano.
1: Bom dia, Tive. Tudo bom, meu bem?
0: Tudo
1: vamos
0: certo.
1: Descansar por hoje? Manda pra nós aí o Negro Solimões, o Frio da Madrugada.
0: Sim.
1: E oferece lá pra minha esposa lá, Marilene Grigolo, pros demais ouvintes aí, pro meu amigo Silvano, pescador da carpa de 18 quilos.
0: Uh-huh.
1: E pra você aí da rádio aí, né? Muito obrigado. Tchau, obrigado.
0: Valeu, meu amigo. Bom descanso aí. Esse tá chegando dali, esse aqui tá saindo pro trabalho, né? Meu amigo MacGyver, fala aí, homem.
2: Bom dia, amigo Gilmar Tibes. Tudo certo?
0: Tudo tranquilo.
2: Tudo tranquilo aí com o amigo. Se possível, coloca nós de carona na próxima moda que vai rodar aí. E manda aquele abraço lá pra turma do Pinheiro Preto de 0 a 100 pra não esquecer de ninguém. Em especial aí pra minha esposa Aline Domingues, minhas filhas Rayana e Isabelle, meu pequeno Anthony e pros meus pais, os Ni e Vanianês lá que estão na escuta do programa sempre desde cedo lá no São José do Pinheiro Preto. Tá bom, meu amigo? Ai, acabei esquecendo. Manda também um abraço lá pros meus amigos lá, o Luciano, o Giovanni e o Eugênio. Que pensa nos piá trabalhador quando esfria. Nossa senhora, se escondem tudo.
0: Valeu, meu amigo. Obrigado pela participação. Bom trabalho pra toda essa gurizada. A gente buendo o trecho aí, né? Opa, deixa eu só reforçar aqui mais uma vez, né, gente? Lembrando que amanhã, então, dia 22 de agosto, tem a segunda edição do Conexão Salvatoriana na Rua Coberto, junto à Igreja Matriz, no Eixo Cultural de Videira, tá bom? O evento começa às 9 horas e faz parte das comemorações aí dos 70 anos do Hospital Salvatoriano Divino Salvador. Durante amanhã, você e sua família pode participar aí de diversas atividades gratuitas, voltado aí à saúde, educação, prevenção e conscientização. Certo, gente? Então, todo mundo convidado para participar aí. Lembrando a todos, né? Vamos ter também aí a venda de pastéis, né? Lá pela comunidade do Santo Dumont. No cardápio, pastel de carne, pizza, chocolate, Romeu e Julieta, além de cachorro quente, tudo por R$7 aí cada. E as vendas começam às 9 da manhã e segue ao longo do dia, inclusive aí depois da missa, né? Então você já sabe, sábado dia 22 de agosto, a partir das 9 horas é o dia aí da Conexão Salvatoriana na Rua Coberta, junto à Igreja Matriz de Videira, um evento aí para toda a família com serviços, informações, prevenção, diversão e muita solidariedade. Muitas entidades aí estarão enganjadas aí nesse evento, né, gente? Então você faça sua parte também, vai lá, né, leva a família, né, e participa aí, tá certo? Um abraço a todos aí, o pessoal que tá organizando, e com certeza aí vamos ter aí um grande evento aí, como o pessoal já vem acompanhando, né, no decorrer da programação que a gente vem divulgando aí, tá bom? Vamos nessa que estamos em cima da hora aí, companheiro, 7h45, Rio Negro e Solimões cantando o Frio da Madruga aí pro nosso amigo que pediu, tá curtindo. Sim.

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4: 7:54, chegando ao final de mais um programa, Erva Mate Mazute, o supermercado Itália Guazul, em Paraquero, mais Hora Única e Cooperview, Itália Moda, Zeder Castelo, Terraplanagem, Artefato e Cimento, Fábrica Tela, Cidade Alta, Minha Loja, Bom Preço, na sequência, João Luiz e Ernesto Júnior, comando por aqui o Café com Notícia, eu volto às 5 horas com o nosso Entardecer no Sertão. Valeu, minha gente, um grande abraço e vamos fechando com Roberta Miranda, até mais, tchau, tchau. We'll be right back.

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7: Olá, muito bom dia, são 8 horas e 1 minuto. Estamos chegando na manhã de sexta-feira, hoje dia 21 de agosto, com mais uma edição do Café com Notícias. 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Bom dia, Ernesto Júnior, destaque de hoje.
8: Destaque de hoje é o evento que ocorre neste sábado, segunda edição do Conexão Salvadoriana, que celebra os 70 anos do Hospital Divino Salvador aqui em Videira, que ocorre na Rua Coberta com inúmeros serviços.
7: E eleições, TRE Santa Catarina reúne partidos e emissoras para definir propaganda eleitoral das eleições 2026. A propaganda dos candidatos nas ruas já iniciou, mas no rádio e na TV começa no próximo dia 28. Tudo isso você vai acompanhar aqui com detalhes no Café com Notícias, que está apenas começando.
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7: No final de semana chegando, a temperatura baixou bastante, aquele frio que estava previsto veio, tem algumas regiões que o frio é bem mais intenso, aqui estamos com a temperatura baixa. Vamos saber com o Leandro Puchalski o que nos reserva em relação ao tempo e à temperatura para esta sexta-feira e também para o fim de semana. Bom dia, Leandro.
10: Bom dia para todos os ouvintes. Semana chega ao seu final e nós temos destaque para o frio. Sim, pessoal, o dia já começando com temperaturas baixas e ao longo da tarde nós temos máximas em torno de uns 15 graus, não muito mais do que isso, e assim na maioria das cidades aqui do meio oeste, né? Um dia de sol, um dia de tempo seco, apesar de ter maior nebulosidade agora de manhã, pouquíssimas áreas têm um tempo instável. À medida que a sexta-feira ocorre, o sol vai aparecendo mais, quanto mais à tarde, mais ele vai estar presente. E mesmo assim, na tarde, né, como eu te falei, a temperatura não sobe tanto. Tem vento mais agora de manhã, né, na faixa de uns 50, 60 quilômetros por hora, mas vai acalmar à medida que tem o período da tarde e encerra essa condição. Para o período do fim de semana, pessoal, sol presente ao longo do sábado, sol presente ao longo

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0: do domingo, com algumas nuvens em determinados momentos, principalmente no final do domingo, mas o sol aparece e aparece bem. Frio, temperaturas baixas, tanto no amanhecer de sábado quanto no amanhecer de domingo, previsão de geada acontecendo. No domingo, para vocês terem ideia, 3 graus em algumas áreas, para ter ideia aí do frio, e o sol presente, e aí as temperaturas da tarde em torno de uns 17 graus. Grande abraço a todos, até a próxima, se cuide do frio, informações do tempo da Puchalski, Meteorologia.
1: E agora vamos falar do esporte aqui no Café com Notícias, isso porque ontem tivemos jogos tanto da Libertadores quanto da Sul-Americana. Na Libertadores, Corinthians enfrentou o Rosário, ficou no placar de 1 a 0, se classificando aí para as quartas de final. Mirassol, que foi uma surpresa, né, na Libertadores deste ano, acabou caindo para o LDU Quito, aí um placar de 5 a 4 disputado nos pênaltis. O jogo foi disputado então nos pênaltis. Na Sul-Americana a gente também teve brasileiro em campo, tivemos o Santos enfrentando o Macará num placar de 0-0, porém no jogo de ida, aí o Santos tinha marcado 2-1, o Olímpia enfrentou o Vasco da Gama, Vasco que ganhou de 4-1 aí também na Sul-Americana, e o Botafogo acabou sendo eliminado aí na disputa da Sul-Americana, mesmo ganhando no jogo de ontem. O placar ontem foi de 1-0 para o Botafogo, porém no jogo anterior, no jogo de ida, o Cienciano tinha feito aí um placar de 6-1, então aí o Botafogo eliminado da competição da Sul-Americana. E neste fim de semana a gente tem o retorno aí dos jogos do Brasileirão, nessa pausa que teve, né, nessa semana em decorrência da Sul-Americana e da Libertadores. Agora, fim de semana, temos as movimentações do Brasileirão.
2: Pois é, aí os jogos desse fim de semana do Campeonato Brasileiro, então o Fluminense enfrenta o Remo amanhã, sábado, 16 horas, o Internacional pega o Atlético Mineiro, 18 horas e 30 minutos, também neste sábado, Cruzeiro e Flamengo, 20:30, o Vitória e o Bahia no domingo, já às 16 horas, também no domingo tem Bragantino e Grêmio, Palmeiras e Vasco da Gama, Chapecoense e São Paulo, Santos e Mirassol, Curitiba e Corinthians e Botafogo e Atlético Mineiro, fechando então a 24ª rodada do Campeonato Brasileiro neste final de semana.
1: E João, só ainda completando, né, do Brasileirão, aí vai ser um fim de semana de expectativa para o jogo de Palmeiras e Vasco, porque o Flamengo aí deu aquela encostada, né, lá no Palmeiras, na liderança da tabela. O Flamengo enfrenta o Cruzeiro, que foi eliminado da Libertadores na quarta-feira, e o Palmeiras enfrenta o Vasco, que é o penúltimo colocado na tabela, está com apenas 22 pontos. Precisa vencer.
2: Só que São Paulo, o Palmeiras joga em casa, né?
1: É, o Palmeiras joga em casa e sempre tem essa questão, né, de você jogar em casa, mas o Vasco aí precisa ter essa conquista neste jogo aí, neste fim de semana. A expectativa, então, aí para essa disputa, para ver se a gente pode, quem sabe, ter aí o Flamengo ali colocando junto com o Palmeiras oficialmente a primeira colocação, ou se a gente vai ter o Palmeiras aí se distanciando um pouco mais.
2: 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Mantenha agora contato. 8:06, vamos em frente com o Café com Notícias aqui na manhã, e sábado já foi antecipado, aliás foi adiado do último sábado para este sábado devido às condições climáticas, e o Conexão da Rede Salvatoriana acontecendo amanhã então lá no Largo da Igreja Matriz.
1: Isso mesmo, na rua coberta aí na lateral da Igreja Matriz, ocorre então neste sábado, amanhã, a partir das 9 horas da manhã, a segunda edição do Conexão Salvatoriana, neste ano em homenagem aos 70 anos do Hospital Divino Salvador, foram comemorados na quarta-feira. Durante o evento, aí estarão sendo realizados inúmeros serviços. Um ponto principal para quem está nos acompanhando aqui é aí o recolhimento de medicamentos para descarte, aí que poderá ser levado até o estande do HSDS e também da Farmácia Salvatoriana. Aí você que tem aquele medicamento que já está vencido, aquela cartela, aquele recipiente de medicamento, pode fazer o descarte correto, então, no evento neste fim de semana, neste sábado, que estará contando aí também com a presença de inúmeras empresas e também entidades com ações voltadas à saúde, à diversão das crianças e aí também a participação de toda a comunidade ao longo de toda a manhã, aí sábado.

0: a partir das 9 horas da manhã. E aproveitando o convite, no sábado à tarde, também no, na região ali da Igreja Matriz, tem aí o sarau em homenagem aos 81 anos da Biblioteca Euclides da Cunha, a partir das 14 horas, no Coreto e na praça em frente ao Museu do Vinho aqui de Videira.
1: Um sábado bastante movimentado, tem a campanha, o dia D da Campanha Nacional de Multivacinação, a Secretaria de Saúde chamando então os pais ou os responsáveis pelas crianças para que levem até os locais de vacinação, para que as crianças estejam, então, imunizadas. São 8:09, o Café com Notícias dá uma paradinha, nós voltamos já com outras informações.
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1: 8:11, de volta com o Café com Notícias, Concretos Farroupilha, credibilidade, tradição e profissionalismo. 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
0: E a Prefeitura de Videira segue realizando através da Visa a limpeza dos reservatórios aqui no município aí nesta semana. E hoje, aí já agora desde as 8 horas da manhã até o meio-dia, será realizada a limpeza de reservatórios localizados na Rua Padre Clemente Pinto. De acordo com a Prefeitura, os locais que poderão ter o abastecimento interrompido são o loteamento Guzzi, Jardim Itália, Campina Bela e a Estrada Municipal Ângelo Fiorelli. Após a conclusão da limpeza, o abastecimento será retomado aí de forma gradativa. Por isso, os moradores podem perceber a normalização dos serviços aos poucos após o término do trabalho que está aí agendado para o meio-dia dessa sexta-feira.
1: O Tribunal Regional Eleitoral de Santa Catarina reuniu ontem partidos políticos e representantes das emissoras de rádio e TV do Estado para definir a distribuição do tempo e os procedimentos para a propaganda eleitoral gratuita das eleições deste ano, que começam já na próxima semana. O encontro também tratou da participação do rádio e da televisão na comunicação com os eleitores.
10: O Tribunal Regional Eleitoral de Santa Catarina

0: Catarina reuniu nesta quinta-feira partidos políticos e representantes das emissoras para definir a distribuição do tempo de propaganda eleitoral gratuita e os procedimentos para a transmissão no rádio e na televisão. A secretária da Corregedoria Regional Eleitoral de Santa Catarina, Renata Faveri, explica a importância da reunião.
1: Esse é um momento extremamente importante porque esse é um processo que envolve todas as emissoras de rádio e TV do Estado, então é um processo bastante grande e por isso nós precisamos ter todas as regras com relação à segurança, isonomia no tratamento dos partidos, né, para que todos possam encaminhar os seus materiais dentro das regras fixadas, né, para que a propaganda possa ser transmitida para o eleitorado de maneira correta, né, de acordo com as regras da legislação.
0: O Corregedor Regional Eleitoral, desembargador Saul Esteu, destaca a importância desses meios de comunicação para as eleições 2026.
2: Muito embora a campanha já esteja rolando nos meios sociais, na internet, é evidentemente que a rádio e a televisão ainda são as fontes mais fidedignas de informação ao eleitor. Para que tenha uma noção, em Santa Catarina, de 10 pessoas, 8 ainda ouçam os rádios e assistem televisão. Então, inevitavelmente, os meios de comunicações fazem um trabalho relevante à justiça eleitoral, como forma de orientar e esclarecer o eleitorado de suas necessidades. E hoje nós estamos tratando de projeto de mídia das propagandas eleitorais.
0: Dando sequência ao projeto central das eleições da Caerte, a diretora comercial da entidade, Lisa Rocha, também acompanhou a reunião realizada no TRE de Santa Catarina. Ela traz os detalhes das definições que impactam as emissoras de rádio e televisão nas eleições 2026.
3: Chegamos ao final dessa etapa com conquistas muito importantes para as emissoras. Foram meses de trabalho da Caerte, ouvindo as dificuldades enfrentadas nas últimas eleições e buscando tornar essa operação mais simples e segura. Conseguimos a unificação do mapa de mídia, a padronização da nomenclatura dos materiais e, principalmente, horários bem definidos. Os mapas deverão ser entregues até as 14 horas e os materiais até as 16 horas do dia anterior. Também ficou estabelecido que materiais sem o respectivo mapa de mídia não será veiculado e que não haverá a regionalização das mídias, ou seja, teremos um único material para todo o estado. São definições que fazem uma enorme diferença na operação diária das nossas emissoras. Conseguimos avançar muito. Encerramos essa etapa de construção das regras e partimos para a execução, com a Caerte acompanhando e dando suporte às nossas emissoras durante todo o período eleitoral. É a nossa central eleições, a Caerte.
0: De Florianópolis para a Rede de Notícias a Caerte, Vanessa Carini.
4: 8 horas e 16 minutos. 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Falando ainda de eleições, já que o assunto era esse, né, foi definido aí os mapas de mídia, como vai ser e tal. Então, a partir da sexta-feira da próxima semana, aqui no rádio, das 7 às 7h30 da manhã e do meio-dia ao meio-dia e 30, de segunda a sábado, né? Então, é o horário da propaganda eleitoral que vai se estender durante todo o mês de setembro até os primeiros dias do mês de agosto, do mês de outubro, né? Já que a eleição acontece no dia 4 de outubro para o primeiro turno.
5: Isso mesmo, segundo turno, dia 25 de outubro, né? Fim do mês aí deste ano, na expectativa então do segundo turno aqui em todo o território brasileiro. Bom, falando aqui da nossa região, uma colisão lateral entre dois veículos terminou em capotamento no início da tarde de ontem, na saída aqui de Videira, sentido município de Omerê. A ocorrência foi atendida por volta das 13 horas, aí por uma guarnição acionada para prestar socorro no local. Segundo as informações repassadas pela equipe, a colisão envolveu um Volkswagen Virtus de cor prata, conduzido por um homem de 41 anos, e um Fiat Uno Evo vermelho de Videira, conduzido por um homem de 54. No local, os socorristas constataram que os veículos haviam se envolvido em uma colisão lateral. Após o impacto com o Fiat Uno, o Volkswagen Virtus acabou capotando. A equipe realizou a avaliação da cena e os procedimentos necessários para o atendimento. O condutor do Fiat Uno recebeu atendimento da equipe de serviço do SAMU. O homem aí de 54 anos foi encaminhado ao Hospital Divino Salvador para atendimento médico. Não foram repassadas informações sobre feridos ou necessidade de atendimento hospitalar do condutor do sedã.
4: A Polícia Civil realizou mais

0: Mais uma prisão, a quarta prisão de um suspeito envolvido no violento assalto e na tortura praticada contra o curandeiro Santo Piana, morador da linha São Francisco, interior do município de Tangará. Ele que tem 88 anos de idade e está internado no Hospital Universitário Santa Terezinha de Joaçaba. A nova captura aconteceu na manhã de quarta-feira e, pelas informações, foi aqui no município de Videira, dando continuidade à polícia, então, às investigações desse crime. Santo Piana teve sua casa invadida por 4 homens encapuzados, foi espancado, amarrado e torturado, incluindo o uso de maçarico e queimaduras. Logo após o ataque ocorrido no dia, lá por volta do dia 10 de agosto, 3 suspeitos haviam sido detidos pelas autoridades e o veículo da vítima foi recuperado. O idoso ficou gravemente ferido, com costelas quebradas e complicações pulmonares, e também teve parte do corpo queimado, utilizando-se de um maçarico. Um crime brutal, né, que a polícia investiga e já tem 4 suspeitos que estão detidos. A polícia não deu mais informações, inclusive a nossa reportagem procurou por mais informações, mas a polícia não quis se manifestar, até porque as investigações continuam e eles buscavam justamente esse 4º suspeito que foi então detido nesta semana.
1: E aí, claro, né, essa situação, como tu disse, João, que chama atenção em todo o estado aqui de Santa Catarina. Ainda só falando de segurança pública aqui da nossa região, na madrugada de hoje a gente teve um incêndio registrado no município vizinho de Pinheiro Preto e acabou destruindo uma residência. Foi por volta das 21 horas, na verdade, da noite de ontem, atendido pelo Corpo de Bombeiros Militar de Tangará. Aí a residência de construção mista estava na fase final de desenvolvimento do incêndio, quando aí atendido pelo Corpo de Bombeiros de Tangará, no município vizinho de Pinheiro Preto. Aí, segundo informações, não havia ninguém morando no imóvel no momento do incêndio. Dessa forma, não houve registro de vítimas em decorrência da situação.
0: 8 horas e 20 minutos, um breve intervalo. Já já estaremos de volta com outras informações.
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2: 8 horas e 23 minutos, 12 graus a temperatura, o tempo ainda está encoberto, nevoeiro alto aqui na região, previsão de sol para esta sexta-feira ao longo do dia e também fim de semana aí com tempo bom e temperaturas baixas, pelo menos até a próxima terça-feira, não temos aí previsão de chuva, né? Tomara que se confirme, até porque amanhã tem um evento aqui no Largo da Igreja Matriz, né? O Conexão da Rede Salvatoriana, com muitos serviços aí sendo colocado à disposição da comunidade. 8h23.
3: Os motoristas poderão passar por uma nova etapa de fiscalização durante operações da Lei Seca. O Conselho Nacional de Trânsito, CONTRAN, regulamentou o uso de equipamentos capazes de identificar de forma preliminar algumas substâncias psicoativas presentes no organismo. Aí a regulamentação foi publicada no Diário Oficial da União nesta última terça-feira. A medida estabelece procedimentos para a utilização de tecnologias de triagem durante essas abordagens de trânsito, chamado drogômetro. Utiliza amostras de fluido oral ou saliva para verificar a presença de determinadas substâncias, diferente do bafômetro, porém o equipamento não informa a quantidade consumida. O resultado indica apenas se houve ou não detectação da substância pesquisada. A nova regulamentação não criou novas infrações de trânsito. O objetivo, segundo as informações, é regulamentar os procedimentos relacionados ao artigo 165 do Código de Trânsito Brasileiro, que trata de dirigir sob influência de álcool ou de outras substâncias psicoativas que possam causar dependência.
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2: E olha, o mercado financeiro ou as instituições financeiras são as que estão na liderança aí do índice de reclamações no Serviço de Proteção ao Consumidor, o PROCON, aqui do município de Videira. Quem detalha mais esta informação é o coordenador do PROCON Municipal, Daniel Argenta Coelho.
4: A gente tem reclamações, né, em todas as áreas da relação de consumo, mas a gente tem observado ultimamente que o maior número de reclamações referem-se às instituições financeiras, né, tendo em vista que há inúmeras modalidades de empréstimos consignados, empréstimos do trabalhador, empréstimos, né, e isso, consequentemente, infelizmente, acaba surgindo alguns problemas, né, no modo de operação, e a gente tem aberto inúmeras reclamações nesse sentido. Outra situação que a gente pode ressaltar aqui e também fazer um alerta à população é, de fato, né, cuidar aí com os golpes financeiros. A gente tem atendido uma média aí de 3 a 4 consumidores diariamente em relação a golpes financeiros, né, recebimento de ligações, mensagens, com a informação de que estão comprando, né, utilizando o cartão dos consumidores e tal. E é muito importante, mas muito importante mesmo, né, que os consumidores não passem nenhuma informação pessoal de conta, cartão, qualquer informação que seja, né, atinente a dados pessoais e bancários, a fim de evitar aí um transtorno que é bem difícil de ser resolvido. Então fica aqui já o nosso alerta para que a população, caso tenha presenciado ou recebido ligações de sentido, que procure diretamente a agência do seu município, né? Não faça nada por telefone.
2: E já que o assunto é o PROCON, a Operação Limpa Fios, que vem acontecendo pelo Estado, deve começar pelo centro de Videira ainda neste ano. A iniciativa reúne o PROCON, a Celesc e empresas de telefonia e também de internet para retirar cabos que não são mais utilizados e reduzir a poluição visual nos postes. Segundo o responsável pelo PROCON de Videira, Daniel Coelho,

0: O levantamento das áreas prioritárias já foi realizado e as primeiras ações devem começar pelo centro da cidade, avançando depois para outros pontos. Além de melhorar o visual urbano, a retirada dos fios também deve facilitar os trabalhos de manutenção das redes. Já foi feito o corte em muitos lugares, né? Mas aqueles fios estão pendurados lá no poste, ainda foi cortado o fio que ligava a rede, mas na residência os fios ficaram pendurados lá e agora essa operação vai fazer essa operação, né? Logicamente essa operação vai limpar esses fios que estão aí.
1: Que acaba sem uso, trazendo, né, uma poluição visual para toda a cidade, né? E a gente teve, inclusive, nos últimos tempos, a retirada das fiações de telefonia, né, que estavam sendo desativadas aqui na nossa região, mas aí essa limpeza é de extrema importância. E teve início nessa semana, aqui no Senai de Videira, uma capacitação voltada aos associados do Sindivinho. O treinamento está buscando aí atualizar os processos e reforçar a qualidade na produção do setor aí vitivinícola. A iniciativa é resultado de uma parceria entre a Fiesc, por meio do Senai, e o Sindivinho. A formação aborda a utilização de manuais de boas práticas de fabricação, conhecidos como BPF, e o alinhamento dos procedimentos operacionais padrões. Esses documentos são obrigatórios para a produção de bebidas e fundamentais para atender às exigências legais de todo o setor. O treinamento possui carga horária total de 52 horas.
0: Para encerrar, Santa Catarina registrou mais de 1 bilhão e 100 milhões de dólares em exportações no mês de julho, um crescimento de 2,4% em relação ao mesmo período do ano passado. O principal destaque foi a carne de aves, com uma alta que supera 13%. No acumulado de janeiro a julho, as exportações catarinenses ultrapassam 7 bilhões de dólares, também com crescimento de mais de 4%. Segundo a Fiesc, essa redução foi compensada pelo avanço das exportações para mercados como China, Japão e União Europeia, já que teve essa queda com os Estados Unidos, principalmente com produtos aí agroalimentares. Santa Catarina continua aí com números positivos nas exportações.
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0: Muito bem, obrigado, Ernesto Júnior. Mais um Café com Notícias, uma boa sexta-feira.
1: Obrigado igualmente a todos também.
0: E a você que esteve conosco em mais uma edição pelo rádio e através das redes sociais, aos nossos patrocinadores via Atacadista Mercado de Tecido Leão Concretos Farroupilha, Gran Casa e Clínica Doutor Hernia, outras informações no Show da Manhã e logo mais ao meio-dia no RBF Notícias. Uma ótima sexta-feira.

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9: Uma ótima sexta-feira para você, 21 de agosto de 2026, menos 233, mais 132 dias. Hoje é dia da habitação. Né? Marcando neste momento aqui nos estúdios da Rádio Videira 9 graus, uma ótima sexta-feira. Estamos chegando aí com o nosso Show da Manhã, com otimismo, com alegria, com as informações, com a participação do ouvinte às 9. Tem também a agenda do aniversariante, a previsão do tempo, as informações locais. 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Uma ótima manhã, foi com as notícias do café. Com notícias, o show tá começando. Vamos começar assim, ó. Rio Negro e Solimões e o Castelo de Sonhos.

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8: 9:09, daqui um pouquinho às 9 horas tem a participação do ouvinte Daniel e a loira do carro branco.

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0: Muito bem, 9:06, 9:06. É, a partir de agora tem a participação do ouvinte aqui no show mais alegre do Rádio Brasileiro, sexta-feira, gente. 21 de agosto de 2026, dia da habitação. 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
0: A partir de agora tem a participação. Mande pra cá o seu pedido.
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0: Já temos o Edson que vai participar daqui um pouquinho. Vamos deixar aqui em verdinho, como não lida. Já temos também a turma aqui que está participando também. E agora nós vamos atualizando as informações. 9:08 agora. Olha só, tem uma queda brusca de temperatura. Tá vendo aqui matéria de 30 graus a menos 4. Ciclone extratropical e ar frio derrubam temperaturas após o veranico em Santa Catarina. O tempo já virou, né, no estado, e vai mudar ainda mais nos próximos dias. A semana que começou com marcas próximas de 30 graus em diversas regiões vai terminar com possibilidade de temperaturas negativas nas áreas mais altas do estado.

0: A previsão indica que o tempo no estado vai mudar e o estado registre temperaturas negativas de até menos 4 e formação de geada ampla entre sábado, dia 22, e a próxima segunda-feira, dia 24. A mudança é provocada pela passagem de uma frente fria associada a um ciclone extratropical no litoral da Argentina, seguida pela chegada de uma massa de ar frio e seco de origem polar ao sul do Brasil. As temperaturas devem diminuir a partir já de hoje. Já começou, né, gente? 9 graus, deixa eu confirmar aqui. Próximos de 9 graus, né? Para quem estava 11 graus agora, atualizando, né? E de acordo com a Epagri-Siram, a madrugada e o início da manhã ainda terão maior presença de nuvens, mas o sol volta a predominar em todo o estado ao longo do dia com o avanço da massa de ar seco. As mínimas para essa sexta, então, variando entre 13 e 12 graus e as máximas não ultrapassam de 15 a 22. Caiu, né? Caiu a temperatura. As mínimas em Santa Catarina ficarão entre 0 e 4 graus no geral. Contudo, nas áreas mais altas do oeste aos planaltos, os termômetros registram marcas negativas entre menos 1 e menos 4, especialmente no Planalto Sul, com ampla formação de geada ao amanhecer. Muito bem, gente, 9 horas e 10 minutinhos. Como é que a gente aguenta, né? De 30... Vou lá para a manchete. De 30 graus a menos 4. Ou de 30 para 7, para 6, para 5 aqui na nossa região. Muito bem, também a notícia, dono de jatinho que levou o Toffoli é o candidato mais rico no ranking de candidatos para as eleições de 2026. Meu Deus, gente. O empresário Luiz Oswaldo Pastore, do PL, primeiro suplente na chapa de Eduardo Gomes, do PL, ao Senado por Tocantins, é o candidato mais rico das eleições de 2026. Ele declarou nada mais, nada menos do que 677,7 milhões de reais em bens ao TSE, Tribunal Superior Eleitoral. Pastore tem negócios no setor metalúrgico e é sócio de pelo menos 8 empresas. Ele usou seu jatinho para levar o ministro do STF, Dias Toffoli, para assistir a final da Libertadores em Lima, no Peru, em novembro do ano passado. Advogado do Banco Master também estava no voo. O caso ganhou repercussão porque Augusto Arruda Botelho, advogado de um dos diretores do Banco Master, também estava no voo. No mês seguinte à viagem, Toffoli assumiu a relatoria do caso Master no Supremo e só deixou a função em fevereiro deste ano, desgastado por conta das notícias envolvendo a compra do resort de sua família no Paraná por um fundo ligado a Daniel Vorcaro. A maior parte do patrimônio de Pastore está concentrada em investimentos, aplicações financeiras e participações em empresas. Ele também informou ter 12,9 milhões em objetos móveis e obras de arte e uma casa avaliada em 2,9 milhões. Ainda declarou 145,4 milhões em empréstimos, também informou 3,35 milhões em conta corrente e 256,553 em contas no exterior. Muito bem, 9:12 agora aqui no Show da Manhã, né, gente? Dá um bom dia pro Orlando Simans, que tá aí, ó, ligadão no Show da Manhã na Farroupilha. Ah, eu toquei muito essa música, viu, o Orlando Simans. Vamos ver se ela pinta aqui.
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0: Vamos lá, trazendo sua música. Eu acho que essa dupla deu um problema de saúde. Um dos cantores me parece que perdeu a vida, né? A garagem da vizinha, ele pediu Sandro e Gustavo. Bom dia pra você. Tá aí trabalhando, tá curtindo? O mais alegre, mais ouvido do Brasil, né? É o nosso show.

releitura de Chitãozinho e Chororó aqui no Show da Manhã 919, da música do Raimundo Fagner, Deslizes. Olha, continue participando com a gente, 991094932. Deixa eu mandar um forte abraço, curtindo o nosso Show da Manhã, já mandando aqui pra gente um bom dia. O nosso amigão Avelino Fiorelli, aliás, ele é lá da comunidade da diretoria lá da Vila Verde. Vem aí a festa da Capela de Montserrat, dias 3, 4 e 8 de setembro, contrido, missas 19h30, dia 6 tem a festa, a procissão às 9h30, tem a missa festiva às 10 horas dos 50 anos da festa da Capela de Montserrat. Tá todo mundo convidado para participar, hein? Bom dia pro Avelino e toda a turma, 9h20, vou voltar depois do intervalo.

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4: Legal, né, gente? 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Muito bem, vou atender a turma já já aqui no show da manhã. Eu tava vendo uma notícia aqui, ó. Até quero confirmar daqui um pouquinho. Mas a princípio, a justiça derrubou a norma que autoriza dentistas a fazer harmonização facial. A decisão foi tomada por maioria pela 8ª turma do TRF nesta quarta-feira, dia 20. Segundo notas do Conselho Federal de Medicina e do Conselho Federal de Odontologia, a resolução anulada é a 198, que reconhecia a harmonização orofacial como especialidade odontológica desde 2019 e previa o uso de toxina botulínica, preenchedores faciais e técnicas para estimular o colágeno. No julgamento, prevaleceu a interpretação de que a legislação não autoriza dentistas a fazer procedimentos estéticos em toda a face. O Conselho Federal de Odontologia diz que vai recorrer e orientou manter só o que estiver na competência legal. Uma pequena nota, vai confirmar aqui, mas a princípio é uma nota que saiu aí do Conselho Federal de Medicina e do Conselho Federal de Odontologia. Conselho Federal acabou então colocando essa resolução, mas vai recorrer da decisão. Muito bem, 9h27, deixa eu atender aqui quem tá com a gente. Taiete, é o pedreiro aí, Taiete?
5: Bom dia.
4: Bom dia. Tudo bem,
5: Taiete? Tá frio, né?
4: Tá friozinho, né, cara?
5: Gramados.
4: A gente tava desacostumado, né, velho?
5: Adriano Taiete. Manda a música aí pra a turma da construção civil aí, da empreiteira do Robson Rich.
4: Turma é grande da construção civil, qual companheiro?
5: Aí que estão nas construções aí pela cidade. E se puder mandar aí a música, tá ruim, mas tá bom, com Gilberto e Gilmar. Um ótimo fim de semana a todos, bom dia.
4: Valeu, Taiete, tá aí trabalhando da turma da construção civil. Nosso bom dia, sexta-feira, daqui um pouquinho vou trazer pra todos aí, ó.
6: Arruma, está bom.
4: Inteirinha já já, Gilberto e Gilmar aqui no show da manhã. Tá ruim, mas tá bom.
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4: Boa essa música. Vamos trazer já já inteirinha, viu? O...

0: Adriano, né? Bom, fechando o sábado, a galera não comparece, né, cara? É, tem um pessoal que brinca dizendo o seguinte, ó. Se você trabalha no sábado, porque você é desorganizado, né? Porque se organiza até sexta e pronto, né?
1: Não é assim,
0: ó. Ô, galera. A das oficinas, o pessoal faz o seguinte, né? Usa o sábado pra dar uma organizada, né? Uma limpada e tal, né? Uma encerada ali no piso, né? É, tem oficina, dá pra se espelhar no chão, né?
1: É namoro novo, é namoro novo.
0: Mas comparece lá então, dá uma organizadinha, né? No caso lá do nosso amigo lá, o da BTM, né? Funilaria lá, o Heraldo e a turma dele, no sábado o pessoal vai lá dar uma organizada, né? Na segunda-feira chegar, já tudo organizadinho. A Patrícia tá aqui pedindo Céu e Cantos. A Patrícia adora o Céu e Cantos, a morena misteriosa, hein? Eu sinto aqui um pouquinho. Porque agora é a hora do meu café, 9h29. Tá ruim, mas tá bom. Depois vem o Teodoro Sampaio cantando aí. Fogo no rabo, hein?

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1: Olá, eu sou a Rose e hoje vamos falar sobre: a água não quebra o jejum? 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
3: Muito bem, gente, 9:42 e volta aqui o nosso show da manhã da sexta-feira. Hoje é uma sexta-feira diferenciada. Eu não falei até no comecinho do programa? Só falei que hoje era dia da habitação, mas hoje é um dia muito importante, gente, porque nós temos exatamente hoje, na sexta-feira 21, o início da Semana Nacional da Pessoa com Deficiência Intelectual e Múltipla. Para falarmos sobre esse assunto, temos a grata satisfação de receber a turma da PAI, a quem nós recebemos sempre com muito carinho aqui no nosso programa. Hoje não está a Maria com a gente, mas está aqui com a gente a Camila, que é psicóloga, e a Carla, que é responsável pelo apoio pedagógico lá da APAI. Quero cumprimentá-las, tudo certo? Camila, tudo bem? Bom dia.
8: Bom dia, tudo bem? É um prazer imenso estar aqui e representando a APAI também, né?
3: Carla, tudo certo? Bom dia, prazer em conhecê-la. Acho que a Carla não teve aqui ainda, né, Carla?
9: Bom dia. Já esteve muito tempo atrás.
3: Já esteve. Gente, é um tema, eu falava fora do ar com as nossas entrevistadas, é um tema muito importante. Porque, na verdade, o principal objetivo de a gente bater em cima desse tema é

0: falar um pouquinho sobre a conscientização sobre direitos, autonomia, participação das pessoas nessa questão, que é uma questão bem interessante, né, gente? Quero começar falando com a Camila. Camila, é um dia para a gente conversar a respeito, conscientizar as pessoas, não é verdade?
1: Exatamente. É um período dedicado à conscientização, respeito e combate ao preconceito, principalmente.
0: A gente imagina que ainda não tem, mas tem um pouquinho de preconceito ainda, né?
1: Sim, existe sim. Tanto que dentro dessa semana também está muito atuante a nossa coordenação de atenção à saúde, que vem trazendo esse ano mais um enfoque na luta anticapacitismo.
0: O que seria a luta anticapacitismo?
1: Essa visão limitada que nós temos em relação às deficiências, por exemplo, né? A limitação, ao preconceito, à discriminação e opressão mesmo das pessoas com deficiência, como se elas não pudessem ser tão participativas ou estar em todos os ambientes da sociedade, né?
0: Tem aquelas pessoas que dizem, por que eles não deixam ela em casa, né? Não seria melhor? São colocações do dia a dia que não deixa de ser, na verdade,
1: um preconceito.
0: Um preconceito.
1: Exatamente.
0: Eu quero até colocar uma questão bem importante, até para abrir um simples debate entre a gente aqui, ó, que isso parte, inclusive, da família, né?
1: Muitas vezes, né? A gente tem mesmo dentro da família já uma espécie de limitação, assim, como se as famílias também enxergassem a deficiência como limitador. E sim, elas trazem características muito específicas, mas a gente precisa trabalhar sempre a autonomia, a independência, a participação ativa na sociedade e o espaço deles também, né?
0: Nós tivemos algumas mudanças que foram significativas e importantes com relação a leis, né? A legislação mudou favoravelmente alguma coisa nesse sentido, né, Ana Camila?
1: Teve uma reformulação, se eu não me engano. Acho que quem consegue trazer mais informações,
0: Carla,
1: sobre isso é a Carla.
0: Nós tivemos uma mudança aí, né? Que possibilitou, na verdade, benefícios, né? Principalmente com relação o acesso, né, de pessoas.
1: Eu acho que vi algo a respeito sobre a isenção de IPI e ICMS agora para crianças com autismo nível 1 ou pessoas com autismo nível 1 também de suporte, sendo atendida essa demanda também.
0: Verdade.
1: Né?
0: Carla, como é que vocês lidam lá? A gente sabe que vocês fazem um trabalho, sem sombra de dúvidas, muito importante, que eu comento sempre. Como é que vocês lidam lá com essa turma?
2: Então, lá na PAI a gente oferece vários serviços. Temos alunos de todas as idades, então eles entram com zero, porque já vem diretamente encaminhado dos hospitais, no caso de prematuridade. Eles já vêm para nós, para atendimento de saúde, fazer as fisioterapias. A partir dos 6 meses já são inseridos nas salas, então para atendimento educacional. E não tem uma data fim, porque nós temos o serviço de convivência, que são os nossos alunos mais envelhecidos. Temos esses serviços separados por idade e diagnóstico. Dos 0 aos 6 anos, nós temos a estimulação precoce, que fazem parte desse serviço às crianças com atraso em 2 áreas. Esse período a gente nomeia assim como uma questão de um tratamento, porque eles vêm com uma defasagem, vai sendo feitos os trabalhos de estimulação e com o tempo eles podem atingir os marcos de desenvolvimento infantil e se igualar a uma criança que não tem nenhum atraso. Então, eles recebem uma alta. Não quer dizer que a criança vai chegar hoje lá pequenininha e vai ficar até os 6 anos. É conforme o desenvolvimento dela e a evolução que tem. Aí, depois, nós temos por faixa etária o serviço de serviço pedagógico específico, que é o nosso SPE, que são crianças de 7 a 18 anos. Esses alunos, eles deveriam estar na rede regular de ensino, mas são alunos que não têm condições de estar na rede em função a questões de saúde, baixa funcionalidade, um diagnóstico mais comprometido, que não estavam tendo ganho lá, ficam somente conosco, meio período. Temos também o AEE. que é nessa faixa etária, mas para crianças que estão na rede regular.

0: escolar. Então, também, dos 7 aos 18, eles fazem meio período na escola e o contraturno, 2 dias de atendimento conosco. O AE também é oferecido pela rede. Então, pode estar fazendo esse AE lá na escola que estuda. Preferencialmente, ele deveria ser oferecido pela rede. Para ficar no AE da PAES, são alunos mais comprometidos com um diagnóstico mais acentuado e um baixo nível funcional. Aí, depois dos 18, também é separado por serviço. Temos mais os serviços de SAI e CEVIL. Os SAI são alunos mais comprometidos, que precisam mais de apoio e em questão de autonomia. E o CEVIL são os alunos mais funcionais, que fazem parte dos projetos, que nós temos a questão da horta, a cestaria, a estoparia. Então, são alunos que põem mais a mão na massa. Aí o serviço de convivência, que é a questão do envelhecimento, que é um serviço também diferenciado, que a gente procura dar uma boa qualidade de vida para esses educandos.
1: Seriam, Carla, quase que setores, né?
0: Sim.
1: Quase que setores, só para o pessoal entender. Gente, quem não conhece o trabalho da PAE, a gente que conhece já há muito tempo, é um trabalho simplesmente incrível, né? E eu costumo colocar sempre que profissionais que trabalham nesse tipo de instituição são profissionais abençoados, porque vem uma questão de paciência, né, que é diferenciada das outras pessoas. Aproveitando, o Camila, você sempre quis trabalhar nessa área, não?
2: Na verdade, não.
1: Caiu de bandeja? Caiu de bandeja?
2: Quando eu recebi um contato de uma amiga muito querida, a Carol, ela me pediu se eu gostaria de participar do processo seletivo, e naquele momento eu me perguntei se eu realmente tinha esse perfil de pessoas que realmente trabalham na PAE, que é bem esse perfil mesmo que você estava citando. São pessoas que precisam de muita paciência, e a gente tem um trabalho que é um trabalho de formiguinha, que a gente vai fazendo aos pouquinhos. Cada pequeno avanço, que para nós pode parecer muito pequeno, para eles e para a família é um avanço muito grande.
1: Não deixa de ser uma conquista, né? Tanto para eles quanto para você. Né, como profissional. Agora, gente, a palavra, na verdade, da campanha desse período da semana é inclusão, basicamente inclusão, né? Agora, deixa eu perguntar, eu não sei, Carla e Camila, vocês, durante esses dias, o que é que vocês prepararam? Tem alguma coisa? Eu quase fugi da sua pauta aí, mas eu imagino que vocês têm preparado uma semana de campanhas diferenciadas. O que vamos ter aí, Carla?
0: Temos, sim. Então, essas semanas, a PAES, elas procuram se organizar de uma forma diferenciada, com atividades culturais, atividades esportivas e atendimento à sociedade e família. Já temos alunos na cidade de Chapecó participando do Parajás.
1: Ah, que legal. Eu estava vendo essa semana lá.
0: Vamos ter o nosso show de talentos, que é um momento que tem uma vez no ano. A gente deixa para organizar durante essa semana. Recebemos alunos da rede regular para prestigiar. É um momento que eles gostam, que se sente importante, porque é o momento deles se apresentar para os outros.
1: Lá tem todo tipo de talento. Vai ter, eu acho que um repórter, eu pedi para um repórter fazer uma cobertura lá ao vivo uma vez, um dos anos, vai ter, vão cantar?
0: Sim.
1: Alguém toca
2: alguma coisa? Dança, teatro.
1: Isso. São várias atividades, né, cara?
0: Bem diversificado.
1: E durante toda a semana?
0: Temos também a visitação de acadêmicos da curso de pedagogia da UNOESC, que estão nas fases finais, para a gente abrir para eles conhecer o nosso trabalho e também para fazer parte de algumas vivências. Temos a Pastoral Juvenil Salvatoriana do SIC, que vai vir com uma equipe de alunos para estar trazendo dinâmicas e músicas para fazer uma integração com eles. Temos um estudo das novas diretrizes com um dia de curso, que para fechar a semana no dia 28. Então, é uma semana bem diferenciada. Hoje é abertura aqui na rádio. À tarde, vamos ter homenagem cívica, onde as profs vão falar da inclusão.
1: São essas atividades, gente, já preparadas pelo pessoal da PAE, que começa então exatamente hoje, por isso nós estamos conversando com a Carla e com a Camila, e vai até o dia 28, né?
0: Isso,
1: até
0: é
1: dia 28,
0: semana
1: uma semana.
0: 28.
1: Então tá aí, o objetivo é combater o capacitacismo, promover a autonomia e garantir que os desejos e opiniões das pessoas com deficiência sejam ouvidos na sociedade e em políticas públicas. Mais algum detalhe, Camila, que você queira acrescentar também a respeito, então, dessa semana?
2: Acho que a gente também fala sobre esse acolhimento com as famílias, né? Que

é muito importante. Então, a PAI não somente atende os educandos, mas também as famílias, dando esse suporte. E claro que essa semana ela vem como uma semana muito importante para a gente conseguir estar mais na sociedade e colocando o que os nossos alunos fazem, mostrando as potencialidades deles. Acho que isso é muito importante, inclusive, para que essa questão das limitações que a gente acredita.

0: realizar diversas coisas que a gente às vezes não consegue imaginar.
1: Legal, gente. E, geralmente o pessoal fica acompanhando lá, Carla Câmara. Estão acompanhando lá ou não? Nós temos muitos amigos lá.
2: Sim.
1: Tem um pessoal que eu não lembro o nome deles aqui, mas temos muitos amigos lá na PAI que estão sempre acompanhando. Vamos mandar um alô especial. Gente, estamos conversando aqui sobre a semana, então, nacional de pessoa com deficiência intelectual e múltipla. Fique à vontade para a gente encerrar, então, faz um convite para o pessoal participar, Carla, lá das atividades de vocês e tal.
2: Essa semana é a semana que a gente está aberto à visitação, uhum. Então caso alguém não conheça, o ideal seria,
1: né? Para vocês poderem organizar.
2: Entra em contato com o WhatsApp da secretaria, uhum, ou da coordenação pedagógica, e a gente está disponível para receber a sociedade.
1: Legal. Quero agradecer aqui a presença, então, da psicóloga Camila, a Carla, que é da parte pedagógica, lá da PAI. Obrigado pelas informações, abraço para vocês. Ficamos sempre à disposição para a divulgação dos eventos de vocês da PAI. Tá bom? Nossa. Bom final de semana.
0: Muito obrigada.
1: Muito bem, gente. 9h55. Vamos fechar aqui com o Padre Ezequiel e já voltamos.

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1: que bem, gente, já estamos de volta aqui com o nosso show da manhã, da sexta-feira. É sexta-feira, né?
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1: Então, bom dia pra Bernadette, tá aqui sempre com a gente. Tá pedindo as andorinhas voltaram. Ela gosta dessa música, vai curtir daqui um pouquinho, desejando uma ótima sexta-feira. A Adilei Fadani tá participando aqui da programação, mandando música pras pessoas que estão ouvindo a Rádio Videira, desejando uma ótima sexta-feira também. 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
2: Ah, beleza, né, cara?
1: 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Pessoal que tá me passando aqui do jornalismo, que vão fazer matéria semana que vem, é sobre uma questão polêmica que eu vou te contar, né? O aumento de carros elétricos. Eu acho que dei uma pincelada nesse tema, porque eu tinha lido já a respeito uma polêmica grande a nível do Brasil, com aumento considerável, né? Na aquisição de carros elétricos. Como é que fica você que carrega no condomínio, hein? Bah, cara, pensa no pepino que tá isso aí. Como é que fica o você sabe que daqui um pouco isso tem que mudar padrão de condomínio e tal, né? Como é que fica o consumo do condomínio e tal, né? Se na verdade essa conta de luz vai direto pro seu apartamento, como é que fica? É possível, né? Porque não é só chegar ali e botar uma tomadinha, não, né? Não é bem simples assim, mas é um tema interessante. Muito bem, falar em tema interessante,

0: Vamos em outro assunto aqui, né? Perdemos o foco.
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0: Ah, o Edson tá aqui, ó, tava na pauta pra participar.
2: Bom dia, viu, Mário?
0: Bom dia, Edson, fechou a semana, homem de Deus.
2: Porca, né? Lena dos olhos verdes.
0: Pra quem que vai, ó?
2: Mano, pra tá de velhinho, pra se dar água.

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2: Bom dia, estamos de volta para mais uma edição do Videira Notícias. Amanda Maria Souza de Oliveira, de 38 anos, foi condenada ontem pela justiça após se passar por uma adolescente de 12 anos e enganar uma família em Joinville, no norte de Santa Catarina. A mulher foi responsabilizada pelos crimes de estelionato e falsa identidade. A sentença estabeleceu pena de 1 ano, 6 meses e 10 dias de prisão em regime inicial semiaberto. A decisão também determinou a manutenção da prisão preventiva da condenada. Segundo o processo, Amanda teria criado uma identidade fictícia e permanecido por aproximadamente 14 meses convivendo com a família. Durante esse período, ela foi acolhida como filha e teve acesso à moradia, alimentação, medicamentos e outros cuidados oferecidos pelos moradores. A investigação apontou que, em um primeiro momento, a mulher teria se apresentado como adulta. Depois, passou a afirmar que era adolescente, utilizando a identidade falsa para estreitar os vínculos com a família. Ainda conforme a sentença, Amanda contou aos envolvidos que estaria em situação de vulnerabilidade e relatou episódios relacionados a supostos abusos, problemas de saúde e abandono familiar. As informações contribuíram para que ela recebesse acolhimento e assistência. A PF, Polícia Federal, afirmou em um relatório que Fábio Luiz Lula da Silva, conhecido como Lulinha, e a empresária Roberta Luxinger mantinham um núcleo de atuação permanente voltado à tentativa de fechar negócios com o poder público. Segundo os investigadores, o grupo também tinha a participação do empresário Fernando Bitar, conhecido por ter sido proprietário do sítio Santa Bárbara, em Atibaia, São Paulo, citado na Operação Lava Jato. As informações foram divulgadas pela revista Veja, que teve acesso a trechos de relatórios da investigação. De acordo com a PF, o grupo formado por Roberta, Lulinha e Bitar atuava na interlocução de interesses privados com agentes públicos e órgãos da administração federal. Segundo os investigadores, a ligação entre os três também aparece em um grupo de WhatsApp chamado Mussaranhos, criado para discutir estratégias e contratos relacionados às articulações com o governo. Nas conversas, Lulinha e Bitar eram identificados como musos, enquanto Roberta era chamada de musa. Santa Catarina estabeleceu um novo recorde nas exportações de carnes entre janeiro e julho de 2026. No período, o estado embarcou 1,24 milhão de toneladas e obteve receita de 2,84 bilhões de dólares. Os resultados apresentam um crescimento de 9% em volume e de 12,6%

0: 10% em faturamento na comparação com os primeiros 7 meses de 2025. Os números divulgados pela Epagri-Cepa, por meio do Observatório Agro Catarinense, abrangem os embarques de carnes de frango, suína, bovina, de peru, pato, marreco e outras espécies. Somente em julho foram exportadas 186,3 mil toneladas com receita de 425,1 milhões de dólares. Na comparação com junho, o volume embarcado em julho aumentou 6,8%, enquanto o faturamento avançou 6%. Em relação ao mesmo mês do ano passado, as altas chegaram a 10,7% em quantidade e 11,9% em receita, evidenciando a manutenção do ritmo positivo do setor. Este foi o Videira Notícias, que volta daqui a pouco com mais informações.
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5: É o nosso show, meus amigos e minhas amigas, minhas colegas de trabalho. Bora com o show da sexta-feira. Alguém de aniversário entre os amigos, aí no escritório, na empresa, na família, manda pra cá. Tá vendo aqui que a justiça eleitoral saiu na frente aqui com uma novidade, né? Inclusive encerrou ontem esse prazo, né? O prazo para que mulheres com medidas protetivas vigentes solicitem a transferência temporária de local de votação aqui no estado, né? Ficou por vários dias, né? Para as eleições de 2026. Terminou na quinta-feira, ontem. A medida foi adotada pela Justiça Catarinense em parceria com a Polícia Civil para proteger eleitoras vítimas de violência doméstica, evitando o risco de encontros indesejados ou situações de vulnerabilidade nas sessões eleitorais tradicionais, né? Então, isso aqui. Até tem um pequeno debate sobre uma questão bem interessante também, que eu já ouvi uma autoridade falar. Existe a possibilidade de, quando a pessoa solicitar, no caso a mulher, uma medida protetiva, a justiça também determinar o uso pelo cidadão, né? Pelo cidadão, de uma tornozeleira. Aí sim eu quero ver, viu? Existe essa possibilidade, eu não sei que ponto que tá ainda. Entendeu como é que é, né? Entendeu como é que é? Cidadão tem uma medida protetiva contra ele, na hora que sai a medida, já sai uma tornozeleira legalzinha pra ele. Aquela pulseirinha preta que vai ali na região da perna, exatamente ali pra cima do tornozelo, que não pode sair do perigo, tá? Entendeu? O satélite vigia você. Não é pra rir, né, gente? Mas é uma coisa bem interessante. Existe uma possibilidade de...

0: encaixado dessa forma. Vamos que vamos, né, gente? Se não tivesse a violência doméstica, não precisaria da medida protetiva e nem de outros artifícios para tentar coibir aí a aproximação do indivíduo, né? Indivíduo é a palavra certa. Sujeito nem é tanto indivíduo. Né? Muito bem, o nosso show cheio de informações. 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Bora lá pro nosso WhatsApp, quem tá aqui com a gente? O Ulisses, bom dia, Ulisses.
1: Bom dia, Vilmar Santos, tudo bom?
0: Fala, Ulisses.
1: Moraes.
0: Diga aí,
1: pedi uma música de Moreme, Moreninho, João Boiadeiro.
0: Rapaz.
1: Nossa. E pedi pra escutar aqui em casa, estamos na lida fazendo serviço junto com a esposa.
0: Beleza, tá dando Santos? Uma força aí. Um
1: abraço, fique com Deus.
0: Como é que é o nome da música do homem aí? Então vamos trazer daqui um pouquinho. O Adilson tá mandando aqui para os aniversariantes de hoje, o Antônio Silva, o boneco, o Júlio César Gabriel da

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0: Direto conversar aqui com o Gilberto na Rede Zarpelon. Na sequência vai ter a música aí do Ulisses, ele pediu Moreno e Moreninho. Gilberto com a gente, falando direto da Rede Zarpelon, bom dia para você.
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2: Bom dia para todos os ouvintes. Semana chega ao seu final e nós temos destaque para o frio. Sim, pessoal, o dia já começando com temperaturas baixas e ao longo da tarde nós temos máximas em torno de uns 15 graus, não muito mais do que isso, e assim na maioria das cidades aqui do meio oeste, né? Um dia de sol, um dia de tempo seco, apesar de ter maior nebulosidade agora de manhã, pouquíssimas áreas têm um tempo instável. À medida que a sexta-feira ocorre, o sol vai aparecendo mais, quanto mais à tarde, mais ele vai estar presente. E mesmo assim, na tarde, né, como eu te falei, a temperatura não sobe tanto. Tem vento mais agora de manhã, né, na faixa de uns 50, 60 km por hora, mas vai acalmar à medida que tem o período da tarde e encerra essa condição. Para o período do fim de semana, pessoal, sol presente ao longo do sábado, sol presente ao longo do domingo, com algumas nuvens em determinados momentos, principalmente no final do domingo, mas o sol aparece e aparece bem. Frio, temperaturas baixas, tanto no amanhecer de sábado quanto no amanhecer de domingo, previsão de geada acontecendo. No domingo, para vocês terem ideia, 1-3 graus em algumas áreas, para ter ideia aí do frio, e o sol presente, e aí as temperaturas da tarde em torno de uns 17 graus. Grande abraço a todos, até a próxima. Se cuide do frio, informações do tempo da Puchalski.
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9: Agora 10h47, a Ivone Pirazzoli está aqui mandando música, está mandando para a irmã e mandando as homenagens também à irmã Ivonei Araldi, que hoje está completando mais um ano de vida. Nós vamos agora conversar com a turma ali na RAC, no Armazém do Calçado. Quem está lá com a gente?
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1: Obrigado, Hack.
2: A palestra foi feita pra você.
3: Pra mim?
4: Muito bem, tivemos aí então a Araceli falando lá com a Hack a respeito desse grande feirão, né? Hugo e Guilherme aqui no Show da Manhã.

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1: 10h53, convite para a missa. A família de Darcy Arcari agradece aos familiares, amigos e a todos que, de uma forma ou de outra, demonstraram carinho e apoio neste momento difícil. Com o coração ainda em luto, convidam aqueles que quiserem se unir em orações para a missa de sétimo dia, a ser celebrada dia 23 de agosto, 8 horas, na Igreja de Ipomeia, Rio das Antas. Por mais este ato de fé e acolhimento, a família expressa sua sincera gratidão.
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8: Sucesso, Jean Giovanni, Bruno Marrone.
9: Nós.

0: Nando Moreno com a dupla Rio Negro e Solimões e o Chapeludo. 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
1: Obrigado, meu irmão.
0: Valeu, tá aí, ó. 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
1: A hora certa, 11:05.
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2: É, de volta aqui ao nosso programa, vai encerrar a participação do ouvinte. Quem tá com a gente aqui, ó, participando é o Giovanni. Inclusive, toca pra nós a música do Eduardo Costa. Ótima sexta-feira, o Paulo Giovanni. E a última de hoje, quem tá aqui? A última de hoje.
3: Aqui é o Alexandre Faria.
2: Fala aí, Alexandre.
3: Queria mandar um abração aí pro meu compadre Tisso. Tamo aqui em Alta Gorda, fazendo os enxerto de uva.
2: Ô, rapaz.
3: Eu queria, se for possível aí, escutar a música Tudo Vem do Campo, com Chiquito e Bordonei. E um abração pra todo mundo que estiver escutando aí.
2: Vamos mandar Tudo Vem do Campo aí pra ele, né? Vai encerrar a participação, né?
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0: aí o novo sucesso do Rogério Magrão e banda Coração Pirou. Tivemos Henrique e Juliano com Seja Aí, Espinalzinho do Chão, né, gente? Coração Pirou. 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Sabe o que temos agora? Agenda do aniversariante. Sua boca linda. 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Temos agora a agenda de hoje.
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0: Bom, nós parabéns aqui para os aniversariantes. Felicidades, a Ivone está mandando para o Ivone, para a Ivone Araldi, né? Completando mais um ano de vida, parabéns, felicidades. As homenagens do programa também, quem está mandando em especial... É, o Felipe tá de aniversário, as homenagens do programa. O Adilson mandando para o Antônio Silva. O Boneco tá de aniversário hoje. O Júlio César Gabriel. Completando mais um também, parabéns. Sirley completando mais um, felicidade. E demais aniversariantes, felicidades a todo mundo. Mas já com o finalzinho do show hoje.

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1: Chegamos ao final de mais um Show da Manhã aqui da sexta-feira, né, gente? Vem aí na sequência, já já aqui na programação da Rádio Videira, vem aí o RBV Notícias. Nós agradecendo a sua sintonia, a sua audiência nesta manhã. 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Bom, deixando aí as últimas de hoje aqui na nossa programação, tem Zezé de Camargo e Luciano, irmão da Lua, amigo das estrelas. Grande abraço, bom final de semana.

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1: Operação Limpa Fios deve começar pelo centro de Videira ainda neste ano. Sábado, movimentado com o dia D da multivacinação, saúde itinerante em Lourdes e conexão rede salvatoriana na Rua Coberta. Polícia Civil prende quarto suspeito no caso do idoso Santo Piana em Tangará. Colisão entre dois carros termina em capotamento na saída de Videira. Prefeitura de Ibiam reforça a frota municipal com aquisição de escavadeira hidráulica. Evento especial vai marcar amanhã o aniversário de 81 anos da Biblioteca Municipal de Videira. E no RBV Entrevista de hoje, a regulamentação das redes sociais. O RBV Notícias começa pelo rádio e nas redes sociais a partir do meio-dia desta sexta-feira.
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1: Olá, boa tarde. Sexta-feira, 21 de agosto. Tempo bom, a temperatura marcando 14 graus aqui nos estúdios do RBV Notícias, que está no ar através da Rádio Videira, Rádio Vitória, Rádio Tangará e pelo YouTube e pelo Facebook. 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Os destaques de hoje, operação transfere paciente cardíaco de Videira para o Hospital de Florianópolis. Operação Limpa Fios deve começar pelo centro de Videira ainda neste ano. Sábado movimentado com o dia D da multivacinação, saúde itinerante em Lourdes e conexão rede salvatoriana na Rua Coberta. Polícia Civil prende quarto suspeito no caso do idoso Santo Piana em Tangará. Colisão entre dois carros termina em capotamento na saída de Videira. Prefeitura de Tangará reforça a frota municipal com aquisição de escavadeira hidráulica. Evento especial vai marcar amanhã o aniversário de 81 anos da Biblioteca Euclides da Cunha. E no RBV Entrevista de hoje, a regulamentação das redes sociais.
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1: 12 horas e 2 minutos, a Polícia Civil prendeu na manhã desta quarta-feira mais um suspeito do envolvimento no violento assalto contra Santo Piana, de 88 anos, em Tangará. O homem foi localizado em Videira e encaminhado ao presídio regional, onde permanece à disposição da Justiça. Com a nova prisão, quatro pessoas já foram detidas durante as investigações. As equipes das delegacias de Tangará, Pinheiro Preto e Ibiam continuam realizando diligência de forma conjunta para esclarecer completamente o crime e identificar a participação de cada envolvido. Santo Piana foi atacado durante a madrugada do dia 12, dentro de casa, na comunidade de São Francisco, interior de Tangará. Ele teria sido espancado, queimado e amarrado pelos criminosos. O idoso ficou desacordado por várias horas e só recuperou a consciência pela manhã, quando conseguiu pedir ajuda aos vizinhos. Mesmo gravemente ferido, Santo Piana foi socorrido e levado ao Hospital Santa Terezinha, em Joaçaba, onde permanece internado. Familiares de Santo Piana divulgaram uma nova atualização hoje sobre o estado de saúde do idoso, que permanece internado em Joaçaba. Continua em coma, entubado, mas apresentou pequena melhora. A equipe médica está reduzindo os sedativos de forma gradual e acompanha de perto a evolução do paciente. A família mantém a esperança na recuperação e agradece as pessoas que estão realizando orações. A filha Elisete Andretta também agradeceu o trabalho das forças de segurança e reforçou o pedido por justiça. Novas informações devem ser divulgadas conforme houver evolução no quadro. Chegou a 7 o número de presos por suspeitos de envolvimento na morte de um jovem de 21 anos encontrado carbonizado em Joaçaba. Mais dois suspeitos foram detidos ontem durante operação da Delegacia de Investigação Criminal com apoio da DEIC. O crime aconteceu no dia 25 de maio e o corpo foi encontrado no dia seguinte em uma casa em construção. A investigação aponta o envolvimento de uma organização criminosa. O principal suspeito foi preso ainda na época do crime e confessou a autoria. O caso segue sendo investigado.
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1: Agora falar de saúde. Amanhã é dia D da multivacinação. Crianças e adolescentes menores de 15 anos devem ser vacinados. Deverão ser levados aos postos de vacinação para conferir e atualizar a caderneta. A campanha oferece 20 vacinas previstas no calendário nacional, protegendo contra doenças como sarampo, poliomielite, meningite, influenza, Covid-19, dengue, HPV, entre outras. A campanha segue até 1º de setembro. Já que o assunto é saúde, amanhã o Distrito de Lourdes contará com o programa Saúde Itinerante. Quem detalha e convida a comunidade para participar é a Secretária Municipal de Saúde de Videira, Maribel Gaio.
2: Teremos a vacinação da gripe em Lourdes, né? Junto com outros atendimentos. Teremos médico, nutricionista, psicólogos, vão ter momentos de palestra, vai ter uma conversa que eu faço com a população também e

0: Durante esse tempo, a gente faz essas palestras que trazem orientação, conhecimento e também esses atendimentos. Então, também vai ter a vacina da gripe, teste rápido. Quem quiser conversar com o psicólogo, com o nutricionista, com o médico que vai estar lá, vai ter também atendimentos odontológicos e orientações de saúde bucal. Elas podem agendar, mas também podem chegar e vão sendo atendidas. Em São Pedro, que a gente iniciou, né? Que foi o piloto que a gente fez, foi dessa forma. As pessoas foram chegando, nós tínhamos um café, foram tomando café, a gente foi fazendo uma interação, conversando, elas foram sendo atendidas e passamos o dia que a gente nem viu passar. Foi muito participativo da parte da população de São Pedro e região, e também a interação entre os profissionais, essa criação de vínculo dos profissionais com a população daquela região, foi bastante satisfatório e importante para nós.
1: São Pedro, agora Lourdes, o que mais, quais comunidades também vão ser atendidas posteriormente? Terão mais comunidades?
0: Sim, teremos dia 5 de setembro a comunidade de Antagordo e região. E aí, depois de fazer nesses locais que tem uma unidade de saúde, né, que tem um ponto de apoio, a gente vai estender isso para as comunidades. Então, as comunidades que tiverem interesse podem estar entrando em contato conosco, né, que se tiver disponível um local, como um pavilhão, por exemplo, a gente vai até lá com o caminhão da saúde itinerante e faz esses atendimentos e essa interação com as comunidades.
2: A secretaria também vai estar presente no Conexão Salvatoriana, também com imunização, secretária?
0: Sim, vai ter imunização para gripe também no Conexão Salvatoriana, teremos teste rápido e teremos também o pessoal da dengue que vai estar lá fazendo uma interação com o público, principalmente com as crianças, né? Eles têm um joguinho que é feito e faz uma interação bacana ali com as crianças, os mosquitos da dengue. Vai ser bem, bem bacana, um final de semana bastante agitado. Convido as pessoas, então, para irem fazer a vacina no PAN, das 8 às 16h45, sem fechar ao meio-dia. Na Conexão Salvatoriana vai ser das 9 ao meio-dia ali na Rua Coberta. E em Lourdes, no posto de saúde de Lourdes, também das 9 às 15. Então, aguardamos as pessoas nesses locais.
3: Vamos agora saber, então, como fica o tempo e a temperatura, já que teremos todas essas atividades no fim de semana e nada melhor do que com o tempo bom. Leandro Puchalski é quem nos vai contar a situação para este fim de semana.
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5: Boa tarde a todos os nossos ouvintes. Ao longo das próximas horas, nós temos aqui pelo meio oeste a diminuição da nebulosidade do período da manhã. Obviamente, claro, né? Vai aparecendo cada vez mais o sol aqui para nós e nós vamos assim com uma tarde, mesmo com aperturas de sol, fria, porque os termômetros não passam muito da casa de uns 15 graus para esse turno. Claro, temperaturas baixando à medida que temos a próxima madrugada. Lá no amanhecer de sábado, previsão de temperaturas em torno de 5, 7 graus. Algumas áreas de baixada já podem ter até alguma geada. O sol presente chega até a predominar durante o decorrer do sábado. E mesmo assim, a temperatura da tarde não passa dos 17 graus. Ou seja, um fim de semana com sol, mas com frio. Com sol também previsto para o decorrer do domingo. Tempo mais seco, frio em torno de 0 grau a temperatura. Alguns pontos e a maioria, né, acima de zero, mas próximo, algumas poucas áreas até pode ser negativo, geada ao amanhecer de domingo, e o sol presente entre nuvens deixa a tarde em torno de uns 17 graus, fim de semana de inverno. Grande abraço, até a próxima. Informações do tempo da Puchalski Meteorologia.
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3: 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Nova escavadeira ampla.

0: Amplia a estrutura da prefeitura na realização de serviços em Tangará e reforça os investimentos na modernização da frota e na melhoria dos serviços públicos.
1: A prefeitura municipal anunciou a incorporação de mais uma escavadeira hidráulica à frota de máquinas do município, ampliando a estrutura disponível para a execução dos serviços e obras. A aquisição faz parte de um conjunto de investimentos realizados pela administração municipal de Tangará nos últimos anos. Ao todo, foram destinados mais de 20 milhões para a compra de veículos e máquinas, fortalecendo a estrutura utilizada pelas diferentes secretarias. A atualização da frota contribui para a redução dos gastos com manutenção de equipamentos antigos e também permite a maior agilidade na realização dos serviços públicos. Com máquinas mais modernas e adequadas, as equipes municipais conseguem atuar de forma mais eficiente em obras, melhorias e demandas do dia a dia do município. Além dos equipamentos destinados aos serviços de infraestrutura, os investimentos também contemplam veículos utilizados pelas secretarias de saúde e educação, proporcionando melhores condições de transporte, mais segurança e conforto, tanto para os servidores quanto para os cidadãos que dependem desse serviço. A administração municipal destaca que a renovação da frota representa um investimento na estrutura pública e busca garantir melhores condições de trabalho às equipes, além de contribuir para a prestação de serviços com mais qualidade e eficiência à população. A chegada da nova escavadeira reforça, assim, o planejamento de modernização da frota municipal e a busca por uma estrutura cada vez mais preparada para atender às necessidades do município. Da redação de jornalismo para o RBV Notícias, Jean Salve.
0: E daqui a pouco, informações sobre um acidente que aconteceu agora há pouco na entrada da ponte César Carelli, entre uma van e também um veículo de passeio. A van ficou meio que pendurada na lateral da ponte. A nossa equipe de reportagem já está no local e daqui a pouquinho informações a respeito deste acidente. Na manhã de hoje, um paciente internado no Hospital Divino Salvador precisou ser transferido para Florianópolis para dar continuidade ao tratamento de um quadro cardíaco que exigia atendimento especializado. A transferência teve início no próprio hospital. O paciente deixou o HSDS em uma ambulância do SAMU conduzido até
2: Teremos
0: o aeroporto,
2: a vacinação da
0: onde
2: gripe.
0: Foi encaminhado à capital catarinense. Em Florianópolis, o paciente foi encaminhado ao Instituto de Cardiologia, referência no atendimento especializado na área cardiovascular. A operação contou com a integração entre diferentes equipes e serviços de saúde, garantindo agilidade, segurança e continuidade da assistência durante todo o deslocamento. O trabalho conjunto reforça a importância de uma rede preparada para oferecer o suporte necessário em cada etapa do cuidado. E atenção, moradores de Videira, hoje, sexta-feira, haverá interrupção do abastecimento de água. Hoje pela manhã aconteceu a limpeza de reservatórios localizado na rua Padre Clemente Pinto. Afetados o loteamento Guzi, Jardim Itália, Campina Bela e a estrada municipal Ângelo Fiorelli. Depois da conclusão, o serviço do abastecimento deve ser retomado de forma gradativa. A orientação é que os moradores se organizem, fazendo sempre o uso consciente da água durante este período. De 14, Operação Limpa Fios deve começar pelo centro de Videira ainda este ano. Incêndio destrói residência no interior de Pinheiro Preto. São informações que você acompanha após um intervalo.
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6: 12 horas e 17 minutos. Após a paralisação de ontem, os bancários retomaram as atividades normalmente nesta sexta-feira. Conforme dirigentes do Sindicato dos Bancários de Videira, o movimento foi considerado positivo e agora aguarda um novo posicionamento da FENABAN. Além de Videira, funcionários de bancos de vários municípios da região, do estado e do país, cruzaram os braços cobrando melhores condições de trabalho, além de outras reivindicações da categoria. A operação Limpa Fios deve começar pelo centro de Videira ainda neste ano. A iniciativa reúne o Procon, a Celesc e empresas de telefonia e internet para retirar cabos que não são mais utilizados e, com isso, reduzir a poluição visual nos postes. Segundo o responsável pelo Procon de Videira, Daniel Argenta Coelho, o levantamento das áreas prioritárias já foi realizado e as primeiras ações devem começar pelo centro, avançando depois para outros pontos da cidade.
7: Então, o PROCON de Videira, juntamente com o PROCON de Estado também, aderiu aí à Operação Limpa Fios. O que, que essa operação visa, num primeiro momento? É a gente acabar com essa poluição visual, que nós temos nos postes. E o intuito, então, dessa operação, a gente, juntamente com a Celesc e as operadoras de telefonia e também de internet, a gente realiza um levantamento, e já realizamos esse levantamento, de quais as ruas, os bairros que serão atendidos por essa operação. E nós, o intuito dessa operação, então, de fato, é fazer essa limpeza dos fios, fazer a retirada dos fios que não são utilizados, também facilitar a operação dessas operadoras de internet, telefonia e da própria Celesc, haja vista que sempre que há a manutenção, que necessita de uma manutenção nos postes e tal, ela é bem dificultosa em razão dos inúmeros cabos e fios que encontram-se nos postes que não têm utilização. Então, além da gente visar aí a limpeza dessa poluição visual, também visa aí melhorar, melhorar aí que as operadoras possam realizar a manutenção dos fios de forma melhor e mais concreta.
8: A gente sempre destaca que muitos desses fios estão ali e não estão sendo utilizados já há muitos anos, então com certeza é um trabalho que vai demorar um tempo também para ser concluído,
7: A gente já iniciou então o levantamento, já fizemos uma primeira reunião com a Celesc e demais operadoras, e agora a gente está esperando o momento de executar, Não é uma tarefa tão simples, tendo em vista que a gente necessita também do apoio dos profissionais dessas empresas. A gente precisa também formalizar um contrato de de ajuda, de trabalho mútuo com a prefeitura,

0: Celesc, Procon do Estado, as operadoras de telefonia, as operadoras de internet. É uma situação que exige formalidade, mas ao mesmo tempo a gente acredita que ainda nesse ano, né, a gente já comece a fazer as primeiras limpezas, né, no centro da cidade e consequentemente a gente ramificando para os demais bairros, né. Ressalto que essa operação não contempla a cidade inteira de Videira, já vista a dificuldade para se fazer isso, mas ao mesmo tempo os pontos principais, né, que demandam também um pouco mais de manutenção, serão todos atendidos aí por essa operação Limpa Fios.
1: Ainda sobre os trabalhos do Procon de Videira, as instituições financeiras são as que mais têm reclamações do consumidor junto ao Procon. Segundo o coordenador Daniel Argenta Coelho, os índices têm aumentado e chama a atenção para outras situações.
0: A gente tem reclamações, né, em todas as áreas da relação de consumo, mas a gente tem observado ultimamente que o maior número de reclamações referem-se às instituições financeiras, né, tendo em vista que há inúmeras modalidades de empréstimos consignados, empréstimos do trabalhador, empréstimos, né, e isso, consequentemente, infelizmente, acaba surgindo alguns problemas, né, no modo de operação, e a gente tem aberto inúmeras reclamações nesse sentido. Outra situação, né, que a gente pode ressaltar aqui e também fazer um alerta à população é, de fato, né, cuidar aí com os golpes financeiros. A gente tem atendido uma média aí de 3 a 4 consumidores diariamente em relação a golpes financeiros, né, recebimento de ligações, mensagens, com a informação de que estão comprando, né, utilizando o cartão dos consumidores e tal, e é muito importante, mas muito importante mesmo, né, que os consumidores não passem nenhuma informação pessoal de conta, cartão, qualquer informação que seja, né, atinente a dados pessoais e bancários, a fim de evitar aí um transtorno que é bem difícil de ser resolvido. Então fica aqui já o nosso alerta para que a população, caso tenha presenciado ou recebido ligações de sentido, que procure diretamente a agência do seu município. Né? Não faça nada por telefone.
1: 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Daqui a pouco mais informações, como já noticiamos aqui agora há pouco, um acidente pouco antes do meio-dia, na cabeceira da ponte, em frente ao corpo de bombeiros, entre uma van e um veículo, acabou então que essa van ficou pendurada na cabeceira da ponte. Não temos informações de pessoas feridas, nossa equipe já foi para o local para trazer mais informações a respeito do ocorrido.
2: Minuto do Eleitor Acaerte.
3: Olá, eleitor catarinense. Sabia que cerca de 80 mil cidadãos vão trabalhar como mesários e em funções de apoio para a realização das eleições 2026 em Santa Catarina? A mobilização de voluntários e pessoas convocadas pela Justiça Eleitoral visa garantir a captação e transmissão dos votos dos mais de 5 milhões e 700 mil eleitores catarinenses. No dia 4 de outubro, mais de 17.500 sessões eleitorais distribuídas entre quase 3.500 locais de votação estarão abertas nos 295 municípios de Santa Catarina. Mais de 19 mil urnas são preparadas pela Justiça Eleitoral para o pleito. Tudo para garantir o direito de cada eleitor em participar da definição dos governantes e representantes. Até o próximo Minuto do Eleitor. De Florianópolis, da Rede de Notícias Acaerte, Cadu Reis.
1: E a propaganda eleitoral gratuita no rádio e na TV começa na próxima sexta-feira, dia 28. No rádio será das 7 da manhã às 7h25 e do meio-dia ao meio-dia e 25 de segunda a sábado. E ontem, partidos e emissoras de rádio e TV do Estado estiveram reunidas para a discussão junto ao TRE em relação à propaganda que começa na sexta-feira da próxima semana.
4: O Tribunal Regional Eleitoral de Santa Catarina reuniu nesta quinta-feira partidos

0: os políticos e representantes das emissoras para definir a distribuição do tempo de propaganda eleitoral gratuita e os procedimentos para a transmissão no rádio e na televisão. A secretária da Corregedoria Regional Eleitoral de Santa Catarina, Renata Faveri, explica a importância da reunião.
1: Esse é um momento extremamente importante porque esse é um processo que envolve todas as emissoras de rádio e TV do Estado, então é um processo bastante grande e por isso nós precisamos ter todas as regras com relação à segurança, isonomia no tratamento dos partidos, né, para que todos possam encaminhar os seus materiais dentro das regras fixadas, né, para que a propaganda possa ser transmitida para o eleitorado de maneira correta, né, de acordo com as regras da legislação.
0: O Corregedor Regional Eleitoral, desembargador Saul Esteio, destaca a importância desses meios de comunicação para as eleições 2026.
2: Muito embora a campanha já esteja rolando nos meios sociais, na internet, é evidentemente que a rádio e a televisão ainda são as fontes mais fidedignas de informação ao eleitor. Para que tenha uma noção, em Santa Catarina, de 10 pessoas, 8 ainda ouçam os rádios e assistem televisão. Então, inevitavelmente, os meios de comunicações fazem um trabalho relevante à justiça eleitoral, como forma de orientar e esclarecer o eleitorado de suas necessidades. E hoje nós estamos tratando de projetos de mídia das propagandas eleitorais.
0: Dando sequência ao projeto central das eleições da Caerte, a diretora comercial da entidade, Lisa Rocha, também acompanhou a reunião realizada no TRE de Santa Catarina. Ela traz os detalhes das definições que impactam as emissoras de rádio e televisão nas eleições 2026.
3: Chegamos ao final dessa etapa com conquistas muito importantes para as emissoras. Foram meses de trabalho da Caerte, ouvindo as dificuldades enfrentadas nas últimas eleições e buscando tornar essa operação mais simples e segura. Conseguimos a unificação do mapa de mídia, a padronização da nomenclatura dos materiais e, principalmente, horários bem definidos. Os mapas deverão ser entregues até as 14 horas e os materiais até as 16 horas do dia anterior. Também ficou estabelecido que materiais sem o respectivo mapa de mídia não será veiculado e que não haverá a regionalização das mídias, ou seja, teremos um único material para todo o estado. São definições que fazem uma enorme diferença na operação diária das nossas emissoras. Conseguimos avançar muito. Encerramos essa etapa de construção das regras e partimos para a execução, com a Caerte acompanhando e dando suporte às nossas emissoras durante todo o período eleitoral. É a nossa central eleições, a Caerte.
0: De Florianópolis, para a Rede de Notícias a Caerte, Vanessa Carini.
4: Uma residência foi destruída por um incêndio na noite de ontem na linha União, interior de Pinheiro Preto. A ocorrência foi atendida pelo Corpo de Bombeiros Militar de Tangará por volta de 9 da noite. Quando as equipes chegaram ao local, a casa de construção mista já estava totalmente tomada pelas chamas. Segundo o proprietário, não havia ninguém morando no imóvel e não houve vítimas. Os bombeiros utilizaram cerca de 3 mil litros de água para combater os focos restantes e também fazer o resfriamento e rescaldo no local. Agora, 12:29. Após o intervalo, você acompanha o RBV Entrevista de hoje, que traz aí como assunto principal a regulamentação das redes sociais. Em instantes.
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6: Meio-dia 32 minutos. Uma colisão entre dois veículos terminou em capotamento no início da tarde desta quinta-feira, na saída de Videira, sentido Iomerê. O acidente aconteceu por volta do meio-dia e 50, envolvendo um Virtus conduzido por um homem de 41 anos e um Uno Evo dirigido por um homem de 54 anos. Após a colisão lateral, o Virtus acabou capotando. O motorista do Uno foi atendido pela equipe do SAMU e encaminhado ao Hospital Divino Salvador. Depois dos procedimentos no local, a ocorrência foi assumida pela Polícia Militar Rodoviária. E agora vamos até ao centro da cidade, onde aconteceu aquele acidente entre uma van e um veículo de passeio. A repórter Araceli Tomasi está no local e agora traz mais informações aqui para os ouvintes.
7: Nas proximidades do meio-dia, aconteceu um acidente aqui na rua Farroupilha, envolvendo dois veículos, um veículo de passeio e uma van escolar. Em ambos os veículos só havia uma pessoa. Uma das pessoas sofreu alguns ferimentos na cabeça, mas nada muito grave, né? Foi auxiliado pelos familiares. As seguradoras já retiraram o veículo do passeio e a van escolar deve ser retirada posteriormente. Ela acabou descendo a rua. As primeiras informações era de que a van teria caído no rio, mas de fato não ocorreu, né? Foi um pouco antes de chegar na ponte. A polícia deve mais tarde emitir um boletim e assim que nós tivermos mais informações, nós traremos aos nossos ouvintes.
6: Obrigado aí as informações ao vivo, repórter Araceli Tomasi. 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
8: Olá, boa tarde, seja bem-vindo a mais uma edição do RBV Entrevista. Eu sou Ernesto Júnior, mais uma vez estou aqui te fazendo companhia para a gente falar sobre o assunto mais importante dessa semana. E a gente segue falando sobre o atual momento no cenário brasileiro, seja no cenário econômico, seja no cenário político. E a gente recebe novamente aqui nos nossos estúdios o professor universitário, advogado Heitor Cuffieri. Heitor, boa tarde, seja bem-vindo.
9: Boa tarde, obrigado. Boa tarde aos ouvintes.
8: Heitor, numa outra oportunidade a gente já conversou sobre um assunto que hoje a gente tem desdobramentos e que diz respeito ao dia a dia de toda a população, principalmente porque aí não temos mais como desvencilhar as pessoas, os brasileiros, da internet, da sua possível regulamentação e dos desdobramentos que a gente vem tendo agora nesse momento, porque estamos aí num período eleitoral. Da última vez que a gente conversou para agora, quais foram esses desdobramentos?

0: equipamentos que a gente tem aí a nível nacional aqui no Brasil.
1: Certo, perfeito. Então, fazendo um gancho, né, da última vez que a gente conversou, a gente falou sobre o Marco Civil da Internet, né? Em breve resumo, é porque o Supremo Tribunal Federal considerou parcialmente inconstitucional o artigo 19, onde, de forma bem resumida, ele está dizendo o seguinte, né, ó, a partir de agora, não precisa de uma decisão judicial específica para que essas eventuais conteúdos da internet sejam excluídos, né? E aí esses decretos que foram publicados agora em meados ali do dia 20 de julho, que são bem recentes, inclusive, né? Eles foram, na verdade, em maio já teve conhecimento deles, mas de fato eles passaram, né, a ter essa vigência em julho, final de julho. É justamente para especificar um pouco melhor o que essa decisão judicial do Supremo Tribunal Federal nos traz, né? Então, são dois decretos. Esses decretos, eles têm o cunho de responsabilizar esses provedores de internet, terceiros de internet, a gente poderia falar de forma genérica, assim, e também proteger as mulheres nesse ambiente digital. Essas seriam as duas principais funções desses dois decretos.
0: Você falou, né, que um dos principais temas que passaram a ser abordados, trabalhados, é a questão das mulheres. Eu gostaria que você explicasse melhor o que passa a ser observado, o que passa a ser trabalhado em cima desse público, que a gente está aí também, né, no mês de agosto lilás, onde infelizmente os crimes envolvendo as mulheres passaram também a ser propagados, difundidos dentro dos meios digitais.
1: Então, perfeito. Na verdade, como você bem pontuou, a gente tem os dados aí em Santa Catarina, né, de um estado, infelizmente, com um número bem alto de violência doméstica, de feminicídio, né, em comparação a outras cidades do estado. Videira, Caçador, né? Então, a gente tem uma legislação que vem a proteger essas mulheres também dessa violência digital, vamos colocar assim, né? Então, é proteger essas mulheres de um conteúdo íntimo e de um conteúdo em ambiente digital. O que seria essa violência em ambiente digital? É uma violência praticada digitalmente de gênero, de ameaça, né? Uma foto publicada, uma pornografia sem conhecimento, sem consentimento dessa mulher, né? Publicada. Então, a ideia desse decreto é fazer com que esses princípios, né, protejam as mulheres nessa condição do sexo feminino, né? Principalmente essa ideia, né, a proteção de dados da mulher, a privacidade da mulher, esse reconhecimento dessa discriminação que hoje a gente tem, que ela faz parte, infelizmente, da nossa sociedade. A gente quer mitigar esses efeitos, né? Então, a proposta desse decreto é justamente fazer com que essas mulheres possam então ter uma voz e não tenham, de uma forma tardia, uma solução por parte da plataforma, né? Então, quando a gente fala de plataforma aqui, a gente, só para o pessoal que está ouvindo e nos vendo se situar, a gente está falando de Instagram, de Facebook, né? Outras redes sociais, né? Onde a gente tem pessoas acessando em caráter, entre aspas, público, né? Então, essas pessoas, imagina que eu tenho ali uma ameaça em razão do meu sexo feminino, que está sendo contra mim, né? Se eu fosse uma mulher, e aí demora 2 meses para a rede tirar isso, né? Para eventual plataforma, exemplo, no Instagram, tirar essa violência, né, contra mim. Então, hoje, esse decreto está regulamentando, inclusive, ele dá um prazo para isso. E justamente a isso, a gente tem uma infraestrutura que hoje foi implementada, ou seja, a gente está dizendo o seguinte, ó, você, rede social, precisa de mecanismos ágeis para que esses crimes, esses ilícitos, sejam retirados de forma muito rápida, né, de forma muito eficiente da violência, caso sejam realizados, né, violências contra as mulheres. Então, a gente quer que esse decreto está dizendo o seguinte, ó, plataforma, você precisa ter um canal de denúncia, você precisa ter um representante no país, você precisa guardar esses dados de forma específica, né? A gente precisa saber quem são essas pessoas que estão fazendo isso, né? Que você trate isso, que você consiga nos notificar ou fornecer essas informações. E a ideia principal é proteger essas mulheres em ambiente digital.
0: Heitor, eu gostaria de agradecer a tua presença aqui novamente nos nossos estúdios, mais uma vez participando aqui da RBV Entrevista, e deixar o microfone sempre aberto para próximas oportunidades.
1: Obrigadão, um abraço.
0: Para você que que esteve com a gente, fica o convite. Você pode ver, rever a qualquer momento o RBV Entrevista e os outros episódios já disponíveis no YouTube e também no Spotify. A gente se encontra novamente na próxima semana. Até lá.
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0: 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E neste sábado, dia 22 de agosto, tem a segunda edição do Conexão Salvatoriana. Será na Rua Coberta, junto à Igreja Matriz, no eixo cultural de Videira.
1: O evento começa às 9 horas e faz parte das comemorações dos 70 anos do Hospital Salvatoriano Divino Salvador. Durante toda a manhã serão desenvolvidas diversas atividades gratuitas voltadas à saúde, educação, prevenção e conscientização. Os hospitais salvatorianos e a farmácia salvatoriana oferecem orientações sobre primeiros socorros, engasgos, amamentação e prevenção de queimaduras, além de uma campanha para recolhimento de medicamentos vencidos. Quem participar também poderá concorrer a 3 vales compras de R$ 100, sendo lançada também a promoção de uma moto elétrica. A cada R$ 5 doados, o participante recebe um cupom para concorrer. O Hospital Salvatoriano Santa Maria ainda sorteará um check-up com consultas e exames laboratoriais. A programação reúne atividades para as crianças, presença de mascote, distribuição de brinquedos, mateada, distribuição de água e de mudas de árvores, temperos e chás. Também estará disponível na área da saúde aferição de pressão arterial, testes rápidos, informações sobre planos de saúde e bioimpedância, além de orientações sobre prevenção de acidentes domésticos e educação no trânsito, ginástica laboral, apresentação do coral salvatoriano e a presença da Turma da Alegria. Da redação, Pedro Henrique Costa.
0: E a Prefeitura do município de Ibiã está abrindo vaga para conselheiro tutelar por meio de escolha suplementar indireta, com inscrições abertas até o dia 9 de setembro.
2: A Prefeitura de Ibiã informa que está aberto o período de inscrições para a escolha suplementar indireta de membro do Conselho Tutelar, destinada ao preenchimento de uma vaga para conselheiro ou conselheira tutelar no município. Os interessados têm até o dia 9 de setembro para realizar a inscrição. O procedimento deve ser feito presencialmente junto ao setor de recursos humanos da Prefeitura do município, no horário das 8 às 11 horas e das 13h30 às 16h30. A administração municipal destaca que os candidatos devem atender aos requisitos previstos no edital, que contém todas as informações necessárias sobre o processo, critérios de participação, documentação exigida e demais orientações. O edital completo já está disponível para consulta no site oficial da Prefeitura de Ibiã, permitindo que os interessados conheçam todas as etapas da seleção e se preparem para participar do processo. A escolha suplementar tem como objetivo garantir a continuidade e o fortalecimento do trabalho desenvolvido pelo Conselho Tutelar, órgão responsável pela defesa e proteção dos direitos das crianças e dos adolescentes no município. A orientação é para que os interessados fiquem atentos aos prazos e realizem as inscrições dentro do período estabelecido. Para mais informações, o edital pode ser acessado no portal oficial da Prefeitura de Ibiã. Da redação de jornalismo para o RBV Notícias, Jean Salve.
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0: 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Meio-dia, 45 minutos, Fiesc e Sindivinho promovem treinamento para fortalecer qualidade do setor vitivinícola. Informação que você acompanha logo após o intervalo.
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6: Meio-dia 48, teve início nesta semana no Senai Videira uma capacitação voltada para associados do Sindivinho. O treinamento é promovido em parceria com a Fiesc e tem como foco a atualização dos manuais de boas práticas de fabricação e dos procedimentos operacionais padrão, documentos obrigatórios para a produção de bebidas. Segundo a Fiesc, a iniciativa busca fortalecer a qualidade, a competitividade e o desenvolvimento da cadeia produtiva do vinho catarinense. A escritora e terapeuta integrativa Luciana Hansen de Videira é uma das coautoras do livro Legado Feminino, que reúne histórias e experiências de mulheres. Ela participa com o capítulo Mulher Oráculo, O Despertar da Potência Feminina. A obra será lançada nesta sexta-feira em São Paulo pela editora Bock e integra a divulgação da 28ª Bienal Internacional do Livro de São Paulo. E falando em cultura, amanhã à tarde, um evento especial vai comemorar os 81 anos da Biblioteca Municipal Euclides da Cunha. Ernesto Júnior conta mais.
7: Recebemos aqui nos nossos estúdios o secretário de Cultura e Turismo de Videira, Yuri Piccoli Reis, para a gente falar sobre os 81 anos da Biblioteca Municipal Euclides da Cunha. Biblioteca essa que vem recebendo cada vez mais, mês após mês, um aumento de público aí presente no espaço e que agora completa seus 81 anos e com um evento especial neste fim de semana, não é mesmo?
8: Olá, Ernesto, olá aos nossos ouvintes. Sim, a biblioteca Euclides da Cunha, que eu comumente digo que a biblioteca é a consciência de um povo. Então nós temos a felicidade de ter uma biblioteca com a capacidade técnica, o acervo da nossa biblioteca completando 81 anos e não ela tem se mostrado não um depósito de livros, porque isso não é incomum vermos por aí bibliotecas que tornaram-se depósitos de livros. E isso, felizmente, e não é mérito daí somente da biblioteca, é mérito da população videirense que faz uso da nossa biblioteca. Nós temos registrado aí meses em que a biblioteca registra números superiores a 1.000 visitas mês.

0: Isso também, obviamente, faz parte do trabalho da Débora, nossa bibliotecária, e também do incentivo que nós temos dado, fazendo com que a biblioteca seja ativa, estando presente nas escolas, estando presente nas comunidades, fazendo dias de brincadeiras, de interação, até porque a biblioteca também teve que ser revista, o conceito biblioteca. Nós, no nosso tempo, e daí eu acho que o Ernesto é tanto mais novo que eu, né, Ernesto? Mas nós, no tempo de pesquisa na Barça, na biblioteca, era que ela entra, pega a Barça, essa pesquisa e fica quieto. Mas nós temos que entender que há uma diferença daquele tempo para cá. Hoje em dia, a biblioteca tem que lutar e tem que vencer a disputa com o brilho das telas. Então, isso faz com que a biblioteca se mantenha viva e possa estar completando, então, dia 22 de agosto, às 14 horas, 81 anos.
1: E com um evento especial realizado ali na região, em frente à biblioteca, no Coreto, na praça, ali, ocupando o espaço público também, né?
0: Exatamente. Então, trata-se do sarau literário Entre Linhas, Viagens pela Imaginação. O que acontece? Nós também, nesse momento, preferimos trazer esses eventos mais para perto, abraçados com a biblioteca, porque geralmente o evento acontecia, o evento comemorativo da biblioteca acontece lá no Parque da Uva, o evento comemorativo da biblioteca acontece na Rua Coberta. Lógico, todos são válidos e todos são possíveis. Inclusive, a Rua Coberta é o nosso plano B em caso de chuva, visto o momento em que vivemos, a necessidade sempre desse plano B. Mas nesse primeiro momento, nós queremos fazer esse evento em frente à biblioteca, naquela praça, entre meia biblioteca e o Coreto. A ideia é nós estarmos lá sentados, as famílias, um piquenique com a biblioteca participando, a biblioteca abraçando esse momento, pais, filhos, todo mundo sentado na grama, brincando, a mesma forma de contato com o livro vai ser o contato com a grama, com o Coreto, com a música, com essa vivência que a biblioteca pode e deve propor. É isso que nós queremos. Aí, se existe um abraço cultural que pode acontecer entre um triângulo, biblioteca, Coreto e museu, é uma coisa, é uma viagem, é uma energia ancestral de videira posta e proposta em nenhum local melhor do que esse para a comemoração dos 81 anos da Biblioteca Euclides da Cunha.
2: 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A Copperview realizou na tarde de ontem no Cetreve o primeiro dia de campo voltado à produção de pastagens de inverno. O encontro reuniu técnicos e produtores rurais da região. Segundo o engenheiro agrônomo da cooperativa, Edson Fontana, o evento procurou mostrar as novas tecnologias utilizadas desde o plantio, novas variedades e outras informações que são de interesse do homem do campo.
3: Um evento aí, vamos dizer, que a gente está dando pontapé inicial aí, né? A gente já via aí de muitos anos que teria o espaço para esse evento aqui, uma vez que a bovinocultura, tanto de leite quanto de corte, é bastante representativa na nossa região aí, né? Onde a Copperview aí tem atuação aí nos municípios de Videira e vizinhos, né? Então estamos aí com empresas parceiras aí, com materiais aí, genéticas desses azevens melhorados, né? Essas aveias, o pessoal aí todo envolvido no setor aí da bovinocultura, parte de nutrição, fornecimento de rações, pessoal dos laboratórios, medicamentos, né? Com essa nossa farmácia completa que temos aí em todas as lojas agropecuárias da Copperview, né? E foi feito esse convite, hein, né? Para todo o produtor aí que tenha interesse, né? Em adquirir conhecimento, tecnologia, novidades, né? Que a gente vê que isso aí não é uma coisa instável, né? Ela é muito dinâmica, ano a ano vem mudando. E, às vezes, poucos detalhes que a gente acaba aí ajustando trazem resultados superiores, né?
4: Aqui foram plantadas algumas espécies que se adaptam melhor aqui para a região? Como é que é?
3: Sim, Fabiano. É voltado nisso aí, né? O que tem de novidade, de melhoramento, hoje tem muitos materiais híbridos, vamos dizer assim, né? Que é cruzamentos de espécies formando um novo material produtivo, né? Então, as empresas já vêm focando aí, né? Porque elas vêm em outras regiões e conhecendo o nosso clima aqui e trazem esse posicionamento, né? Então são materiais muito superiores, porque até no momento não se buscava, só se trabalhava com muitas variedades

comuns de aveia e azevenha, né? Então se agregou valor a esse material pelo retorno, benefício que ele traz, né? Uma vez que cada vez mais temos que ser mais eficientes em produção, né? Com menos perda aí de recursos.

0: explorar bem a sua pequena área, né? Não é porque ela é pequena, ela não deixa de ser produtiva, é aí onde justamente ele consegue fazer o ajuste fino dos detalhes, né? Um plantio de qualidade, um manejo, né? Tem materiais aqui que já está com 4 cortes de pastejo e a visão aí que ele nos mostra desses materiais aí, muita produção vegetativa ainda, né? E aí o produtor enxerga isso daí, né? O animal dele transformando essa vegetação aí em leite e em carne, né?
1: Então, convite para quem nos ouve, dá tempo, né? Porque o evento é até o final da tarde, então vem para cá, aproveita um dia de campo especial.
0: Sim, tá um clima gostoso aqui, né? Não tá chuva ameaçando, mas não vem, né? Não tem sol, tá calor, o povo tá aqui para bem recebê-los e atendê-los aí até o final do dia aí, né? Estamos com o primeiro campo demonstrativo, né?
2: Muito bem, 12 horas e 57 minutos, o Ministério Público Federal abriu procedimento para investigar a falta de estrutura para que motociclistas utilizem o pagamento automático por meio de tags nas praças de pedágio nas rodovias BR-101 e BR-116 em Santa Catarina. A investigação começou após uma representação apontar que o sistema estaria disponível apenas para veículos com 4 ou mais rodas. Com isso, motociclistas precisam utilizar as cabines de pagamento manual e podem enfrentar filas. O Ministério Público avalia se a situação viola direitos dos consumidores e princípios previstos na Lei das Concessões, como eficiência, modernidade e adequação dos serviços públicos. A investigação também analisa a possível violação ao princípio da isonomia. Conforme os resultados do Ministério Público, poderá adotar medidas administrativas ou então judiciais. Agora são 12 horas e 58 minutos.
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2: Santa Catarina registrou mais de US$1,1 bilhão de dólares em exportações no mês de julho, um crescimento de 2,4% em relação ao mesmo período do ano passado. O principal destaque foi a carne de aves, com uma alta de 13,3% nas vendas e faturamento de mais de US$196 milhões. No acumulado de janeiro a julho, as exportações catarinenses chegaram a US$7,3 bilhões. Apesar do resultado positivo, as vendas para os Estados Unidos caíram 20%. Segundo a Fiesc, essa redução foi compensada pelo avanço das exportações para mercados como a China, o Japão e a União Europeia, principalmente com produtos agroalimentares. Já as importações de Santa Catarina cresceram 15,7% em julho e chegaram a US$3,4 bilhões. Assim nós vamos concluindo mais uma edição do RBV Notícias. Obrigado você que esteve conosco através do rádio ou pelas redes sociais. 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Editado em parceria com o portal RBV, estaremos de volta segunda-feira. Para você, um ótimo final de semana e uma excelente sexta-feira.
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5: Olá, estamos começando mais uma edição do Videira em Pauta, o programa de rádio semanal da Prefeitura de Videira. Hoje vamos falar sobre educação e saúde. Na saúde, acontece nesse fim de semana a campanha de multivacinação. E na educação, vamos falar sobre o Cartão Educação, uma iniciativa da administração municipal e que já está na Câmara de Vereadores para discussão e votação. Fique com a gente e acompanhe as informações.
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5: A Secretaria de Saúde de Videira realiza nesse fim de semana uma série de ações voltadas à população videirense.

0: uma delas é a campanha de multivacinação. Mas quem traz mais informações a respeito de todas essas ações é a nossa colega Silvia Palma, numa conversa com a secretária de Saúde, Maribel Gaio. Silvia, boa tarde.
1: Boa tarde, Clemir. Boa tarde aos ouvintes. Estamos aqui com a secretária de Saúde, Maribel Gaio, que vai falar para a gente sobre uma extensa programação que a Secretaria e os servidores da Secretaria de Saúde têm neste fim de semana para oferecer aos liderenses. Boa tarde, secretária. Qual é o primeiro evento que vocês vão realizar neste fim de semana?
2: Boa tarde a todos os ouvintes. Esse final de semana teremos a campanha de multivacinação, que é uma estratégia para atualização da caderneta de vacinação das crianças e dos adolescentes menores de 15 anos. O objetivo dessa campanha é resgatar os não vacinados e também complementar o esquema de vacinação. Importante lembrar que as crianças e adolescentes até 14 anos, 11 meses e 29 dias. Essa vacinação é de acordo com o calendário nacional de vacinação. Então, acontece no dia 22/8, próximo sábado, na sala de vacinas do PAN, das 8 às 16h45, sem fechar ao meio-dia. A vacinação ela é geral e as vacinas disponíveis são BCG, hepatite B, a pentavalente, a VIP, rotavírus, pneumo 10 e 20, a meningocócica C, influenza, COVID, febre amarela, a meningocócica também a CWY, tríplice viral, varicela, tríplice dupla bacteriana, hepatite A, HPV e dengue tetravalente.
1: É importante levar a caderneta de vacinação para que as atendentes possam conferir e colocar essa caderneta em dia, secretária.
2: Sim, é importante levar para que possam anotar nessa caderneta, mas é importante também dizer que tem um aplicativo que é o Meu SUS, que as pessoas podem baixar esse aplicativo e lá vai ter com o CPF da criança ou do adolescente, vai ter todas as vacinas que estão no calendário e que foi feita estarão lá neste aplicativo.
1: Então, reforçando, a vacinação vai acontecer na sala de vacinas do PAN, em que horário?
2: Na sala de vacinas do PAN, das 8 às 16h45, sem fechar ao meio-dia. A gente pede para que tragam as crianças e os adolescentes, que também vai ter algumas surpresas, está um ambiente bem aconchegante para todos.
1: Secretária, falamos aí do primeiro evento, o segundo evento qual será?
2: O segundo evento é o Conexão Salvatoriana, que vai acontecer na Rua Coberta da Matriz, onde nós vamos ter, junto com o Hospital Divino Salvador, em comemoração aos 70 anos, nós vamos estar lá fazendo testes rápidos e também vai estar lá o pessoal da Dengue fazendo brincadeiras e demonstrando algumas questões a respeito do combate à Dengue.
1: Secretária, além das ações aqui na cidade, esse fim de semana, neste sábado, também tem ação no interior do município?
2: Sim, nós vamos ter o Dia D da Saúde Itinerante, que vai acontecer na comunidade de Lourdes e região. Lá nós temos uma extensa programação. Vamos ter dispensação de medicamentos, testes rápidos, orientação sobre os cuidados na atenção primária, vacinação contra a gripe da influenza, verificação de pressão arterial e glicemia, também atendimento odontológico e orientações sobre saúde bucal. E vamos ter em alguns momentos palestras, então às 9 horas da manhã vai ter um momento de diálogo comigo, que sou a secretária de saúde, às 10 horas vai ter a conversa com o nutricionista e às 14 horas a conversa com os psicólogos. E também nesse período todo vai ter o médico, o psicólogo lá, o nutricionista, quem quiser estar conversando individualmente com esses profissionais, além do médico, também estarão lá. Então, dia 22/8, próximo sábado, das 9 às 15 horas, também sem fechar ao meio-dia, lá na localidade de Lourdes, que é para Lourdes e toda a região, todas as comunidades do interior que ficam próximos a Lourdes.
1: Reforçando então, neste sábado, amanhã, dia 22, então tem campanha de multivacinação, dia D, tem conexão salvatoriana com a presença da Secretaria de Saúde, também na Rua

0: coberta. É, o dia D vai funcionar lá na sala de vacinação do PAN. E tem também a saúde itinerante no, na comunidade de Lourdes. Podemos dizer, secretária, que é uma ampla programação para cuidar de toda a família.
1: Exatamente, toda a família, desde criança até idoso, da comunidade urbana como do interior.
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3: Outra iniciativa da Administração Municipal de Videira, anunciada nessa semana, é a criação do Cartão Educação, que está chegando para facilitar a vida das famílias videirenses na compra de materiais escolares. Quem traz mais informações para a gente é a colega Josiane Ugolini, que conversa com o secretário de Educação, Cláudio Pistori. Olá, Jô, é com você.
4: Oi, Clemir. Eu estou aqui com o secretário de Educação, Cláudio Pistori, e nós vamos conversar um pouco a respeito do projeto de lei do Cartão Escolar, que está tramitando na Câmara de Vereadores. Cláudio, explica pra gente o que é o cartão escolar.
5: O cartão escolar, ele é uma nova modalidade de aquisição do material escolar e dos uniformes escolares. Então, a Prefeitura de Videira já há vários anos faz entrega de material escolar e uniforme escolar para os alunos. Esse processo era um pouco diferente, ele era feito através de licitações que envolvia muitas pessoas, Secretaria de Educação, escolas, direção, pais, e era um processo bastante complexo e que dava muitos problemas. Então, o cartão escolar, ele vem para modernizar esse sistema e para melhorar esse sistema de aquisição do material e dos uniformes. Então, ele é essa modalidade de que a família vai receber o cartão e esse cartão, ele vai ter um valor que a família poderá fazer a aquisição tanto do material quanto do uniforme nas próprias lojas do município.
4: Certo. E qualquer loja pode se credenciar? Como que vai funcionar esse credenciamento?
5: Então, o sistema funciona da seguinte forma. A prefeitura vai licitar o cartão. A empresa vencedora que vai operar o cartão, ela vai credenciar as papelarias da cidade e as lojas de uniformes escolares. Então, a partir desse credenciamento, as lojas, as empresas que têm uniformes e que têm o material escolar poderão fazer a venda direta para o pai dos alunos.
4: E o outro questionamento, Cláudia, é a respeito do valor. Como que chegou-se a esse valor X que vai estar no cartão para os alunos e como que vai ser? A família vai receber um cartão ou vai ser um cartão por estudante?
5: Então, o processo de como que foi elaborado o cartão? Então, esse cartão, ele vai ser direcionado cada aluno vai ter um cartão que vai ser entregue para a família no início do ano letivo, para que daí as famílias possam então fazer essa compra.
4: Certo, e o valor?
5: O valor, como é que nós chegamos ao valor então do custo? Então, isso é feito uma pesquisa de mercado, né? Utilizando os valores da região e também do próprio Tribunal de Contas. Então, essa pesquisa de preço é que vai determinar o valor que cada aluno tem direito para fazer a aquisição. Porque não são valores iguais, porque uma criança de berçário tem um custo, uma criança do nono ano, por exemplo, tem outro custo porque envolve outros materiais. Então, não são os valores não são todos iguais, depende da série da criança.
4: E na prática, Cláudio, o que isso muda para a Secretaria de Educação e para as famílias?
5: O processo vai ficar menos burocrático para a Secretaria de Educação e para as próprias escolas, porque hoje todo o levantamento do tamanho das crianças, do tipo de uniforme, eram feitos via as escolas e a própria secretaria, que fazia toda essa mobilização. A partir do cartão, não. A família vai receber o cartão e a família vai na loja. Ela não precisa passar dados para a diretora da escola, para a diretora da escola passar para a secretaria, para daí a secretaria montar o processo. Então, a própria família vai lá na loja, pode levar a criança lá junto e daí a própria loja pode fazer a medida, no caso do uniforme escolar. Então, vai envolver de maneira direta as famílias. Hoje a escolha do material era feita toda pela secretaria, o tipo de material.

0: O tipo de caderno. Então a família vai poder ir lá na papelaria junto com a criança e escolher o material dentro daquele valor estipulado pela secretaria. A secretaria, então, a prefeitura vai fazer um decreto estabelecendo quais são os materiais e que valor desse material pode ser gasto, né? Então daí a família pode, a criança pode ir junto, os pais podem ir junto, podem ir lá e escolher o material que agrada mais, né? Então eles vão ter uma participação mais ativa hoje do que somente receber o material.
1: Que bacana, porque simplifica o trabalho para o serviço público e para as famílias dar mais autonomia. E, Cláudio, explica para a gente como surgiu a ideia da implantação desse cartão escolar.
0: A ideia, então, de implantação do cartão escolar, primeiro foi uma sugestão da professora Maria Marques, que é a diretora da Secretaria de Educação, para a gente tornar mais, de fato, eficiente esse serviço. Então, nós fizemos uma pesquisa, iniciamos um processo de pesquisa a partir da ideia da professora Maria Marques, de onde havia prefeituras que tinham o cartão implantado. E a gente, evidentemente, encontrou vários municípios no Brasil que tinham o cartão, e nós temos aqui um município vizinho nosso que estava implantando o cartão, que é o município de Caçador. E aí, então, nós fizemos uma visita para o município de Caçador no início de março de 2025, para ver como é que era o processo que eles estavam fazendo, a legislação toda, e a partir dali nós começamos a fazer os estudos internos da Secretaria de Educação.
1: Então, Cláudio, a gente pode afirmar que essa ideia surgiu muito antes de qualquer indicação legislativa.
0: Sim, essa ideia surgiu muito antes. É uma ideia que a gente já estava amadurecendo há mais de um ano, praticamente um ano e meio, dentro da Secretaria de Educação. Nós fizemos daí também uma segunda visita técnica para Caçador, que foi no início deste ano, mais precisamente em março, porque nós já tinham daí já implantado o sistema lá em Caçador, e nós fomos novamente então para verificar a partir da implantação como que estava o processo. E o feedback que a gente recebeu de Caçador era muito positivo, aí que nos animou então a gente de fato fazer a elaboração da lei e encaminhar o projeto de lei para a Câmara de Vereadores.
1: E para finalizar nossa entrevista, quando que isso realmente entra em funcionamento?
0: A gente está trabalhando numa expectativa de que a gente consiga vencer todo o processo burocrático até o final do ano, licitar a empresa do cartão, e que já no início do ano letivo de 2027 as famílias já possam receber o cartão e já possam então fazer as compras nas lojas do município. Uma questão importante que a gente levou em consideração para a implantação do cartão é de que esse dinheiro, esse investimento da prefeitura hoje, como o processo é feito por licitação, normalmente não são empresas daqui de Videira que ganham, é empresas de fora, e esse recurso acaba saindo do município. Então, vai estar na própria legislação de que a empresa, para poder se credenciar para vender tanto o uniforme quanto o material, ela tem que ter uma loja física em Videira. Então, nós vamos permitir também de que esse recurso público do município, que é dos impostos da própria população de Videira, eles sejam gastos no município de Videira. Então, a gente vai estar também fomentando o comércio local.
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3: E chegamos ao final do nosso Videira em Pauta. Uma ótima tarde, um bom fim de semana. Até a semana que vem, aqui na Rádio Videira, Rádio V e também pelo Spotify. Até logo!
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1: Horas 16 minutos. 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

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É amanhã. Dia 22 de agosto, a segunda edição do Conexão Salvatoriana na Rua Coberta, ao lado da Igreja Matriz, aqui em Videira. A segunda edição do Conexão Salvatoriana faz parte das comemorações pelos 70 anos do Hospital Divino Salvador. Durante toda a manhã deste sábado, você, sua família, poderão participar de diversas atividades gratuitas voltadas à saúde, educação, prevenção e conscientização. Durante o evento, os hospitais salvatorianos e a farmácia salvatoriana promovem ações de conscientização e prevenção. Serão oferecidas orientações sobre primeiros socorros, engasgos, amamentação e prevenção de queimaduras, além de uma campanha para recolhimento de medicamentos vencidos. Se você puder participar e estiver participando, concorre a 3 vale-compras no valor de R$ 100. Na ocasião, também será lançada a promoção de uma moto elétrica. A cada R$ 5,00 doados, o participante recebe um cupom para concorrer. O Hospital Salvatoriano Santa Maria vai sortear também um check-up com consultas e exames laboratoriais. A programação reúne atividades para as crianças, presença de mascote, distribuição de brindes, mateada, distribuição de água e de mudas de árvores, temperos e chás. Na área da saúde, aferição da pressão arterial, testes rápidos e informações sobre planos de saúde e bioimpedância, além de orientações sobre prevenção de acidentes domésticos e ações de educação no trânsito. Participam do Conexão Salvatoriano, a Ciave, Unimed, Pladisa, MBRF, Unoesc, Senac, Uniarp, Digimax, Erva Mate Super Sertaneja, Visan, Horto de Videira, Secretaria de Saúde, Laboratório do Grupo Comate, Unifique e Aproeste. A AMA, Associação de Amigos dos Autistas, participa com exposição e comercialização de artesanatos produzidos pelos alunos. Lions Clube Videira Centro, Perdizes e Amigos do Servir, com ações especiais, testes da visão, coleta de lacres e tampinhas e arrecadação de alimentos não perecíveis. Sábado. É amanhã, dia 22, tem Conexão Salvatoriana. Ginástica laboral, apresentação do coral salvatoriano e a presença da Turma da Alegria. Começa às 9 horas, na Rua Coberta, ao lado da Igreja Matriz, aqui em Videira. E tem também a pastelada da Comunidade Santos Dumont. Pastel e cachorro-quente por apenas R$ 7,00 cada. Vai ter pastel de carne, pizza, chocolate e Romeu e Julieta. A comercialização do pastel e do cachorro-quente inicia às 9 horas da manhã e terá venda no decorrer de todo o dia até o término da Santa Missa, das 18 horas. Então, prestigie e colabore também com a Comunidade Santos Dumont. É amanhã, dia 22 de agosto, a partir das 9 horas da manhã. Conexão Salvatoriana, na Rua Coberta, ao lado da Igreja Matriz, aqui em Videira. Um evento para toda a família, com serviços, informação, prevenção, diversão e muita solidariedade nas comemorações dos 70 anos do Hospital Divino Salvador. 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

Oportunidade de trabalho. 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A Goaço Materiais de Construção contrata vendedor. O Itália Atacadista está contratando operador de caixa, padeiro, auxiliar de produção de salgados e repositor. Para mais informações, 99115-6702. 99115-6702. O Itália Atacadista contrata operador de caixa, padeiro, auxiliar de produção de salgados e repositor. A Master está contratando operador de caldeira. Para mais informações, 98874-2106. 98874-2106. A Master está contratando operador de caldeira. O supermercado Zornita está contratando operador de caixa, confeiteira, auxiliar de confeitaria, açougueiro e auxiliar de açougue. Para mais informações, 3566-0603. 3566-0633. Corrigindo aqui, 3566-0633. Para as vagas, então, do supermercado Zornita. A comunidade Divino Salvador de Videira convida todos para baile de casais, que será realizado neste sábado, amanhã, dia 22 de agosto, com animação do Trio da Terra. Início do baile às 20 horas e 30 minutos. Convide seu par, a família, os amigos e prestigie. É neste sábado. Baile de casais, na comunidade Divino Salvador, no bairro Floresta, em Videira. Início às 20 horas e 30 minutos e a animação é do Trio da Terra. 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Oportunidade de trabalho. A Copperview está contratando operador de painel de controle para a fábrica de ração, auxiliar de armazém para o silo da linha Aparecida, auxiliar de serviços gerais para a loja de materiais de construção e auxiliar de serviços gerais para a loja agropecuária. Para mais informações, compareça no RH da Copperview, em cima do mercado da Copperview, aqui em Videira, ou então envie o seu currículo para o e-mail trabalheconosco@copperview.cop.br. trabalheconosco@copperview.cop.br. A Congelados Pinheiro Preto está contratando auxiliar de câmara fria.

auxiliar de manutenção industrial, auxiliar de limpeza e higienização, auxiliar de produção e motorista entregador. Para mais informações, 99944-0184. 99944-0184. Convite para a missa de sétimo dia. A família de Darcy Arcari agradece aos familiares, amigos e a todos que de alguma forma demonstraram carinho e apoio neste momento difícil. Com o coração ainda em luto, convidam aqueles que quiserem se unir em oração para a missa de sétimo dia, que será no dia 23 de agosto, às 8 horas, na Igreja de Ipomeia, em Rio das Antas. Por esse gesto de fé e acolhimento, a família de Darcy Arcari expressa sua sincera gratidão. 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
13: Treze horas sim, 35 minutos, 13:35. Aos prezados associados da Cooperview, do Sicoob e todos os demais ouvintes, uma boa tarde. Hoje, 21 de agosto, é sexta-feira. Na elaboração deste boletim, Nelly Orso.

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Vamos informar agora a escala de carregamento de suínos para abate da próxima semana. Iniciando no domingo, dia 23 de agosto. Então, domingo, tem carregamento de suínos na propriedade dos senhores Vitório Vicente Bartolomeu, 583 suínos, a partir das 19 horas e 40 minutos. Ulisses Antônio Zago, 475 suínos, a partir das 23 horas e 20 minutos. Segunda-feira, dia 24 de agosto, tem carregamento de suínos na propriedade de Ulisses Antônio Zago, 353 suínos, a partir das 20 horas e 40 minutos. Na terça-feira, dia 25 de agosto, tem carregamento de suínos na propriedade de Lino Retori, 773 suínos, a partir das 19 horas. Na quarta-feira, dia 26 de agosto, tem carregamento de suínos na propriedade de Lino Retori, 649 suínos, a partir das 19 horas e 40 minutos. Na quinta-feira, dia 27 de agosto, tem carregamento de suínos na propriedade de Flávio Vian, 586 suínos, a partir das 19 horas e 20 minutos. Tem carregamento de suínos também na quinta-feira, na propriedade de Felipe José Retori, 394 suínos, a partir das 23 horas e 20 minutos. Na sexta-feira, dia 28 de agosto, tem carregamento de suínos na propriedade de Justino Pastori, 509 suínos, a partir das 4 horas e 20 minutos. No sábado, dia 29 de agosto, tem carregamento de suínos na comunidade, na propriedade do Felipe José Retori, 318 suínos, a partir das 5 horas de sábado. Leonardo Testolin, 851 suínos, a partir das 8 horas. Nelson Caon Escorteganha, 637 suínos, a partir das 13 horas e 30 minutos de sábado.

0: hoje eram essas as informações. Nós desejamos a você um abençoado final de semana. Na próxima segunda-feira, estaremos de volta.
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0: 13h46. Que bom que você está aí junto com a gente, curtindo a Rádio Videira. Estamos chegando para mais uma edição do Show da Tarde.

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E hoje, claro, sextou! E olha só, o tempo tá desse jeito aí, né? Deixando a gente cada vez mais feliz. Porque fala sério, né? Você bem que ficou preocupado quando tava mais frio, né? Temperatura marcando 17 graus e a gente espera que esquenta um pouco mais, né? Zé Neto e Cristiano!

0: 13h54. 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
1: 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A
2: tempestade. Boa tarde, povo de Deus. A tempestade sempre passa. Que a paz do Senhor esteja com você e não tenha medo dos trovões, viu? Depois da tempestade vem a bonança. Mas que cada tempestade que passemos, nós busquemos a maturidade na fé, a firmeza na fé. Vamos pedir nesse sentido, invocando a Trindade. Em nome do Pai, do Filho, do Espírito Santo. Amém. Senhor Deus, nos colocamos em prece e em louvor. Começamos te louvando, Senhor. E te louvamos, Senhor, porque

0: temos a certeza que se algo de desagradável nos aconteceu, não foi pior, porque a tua presença e os anjos da guarda nos protegeram. Te louvamos, Senhor, e te pedimos a graça, Senhor, de valorizar a vida, o corpo, a saúde. Senhor, dai-nos a graça de valorizar este grande dom que Deus nos deu, estarmos vivos. Senhor Deus, que todo o meu agir, o meu fazer, o meu pensar, esteja profundamente de encontro à antecipação do teu reino e que seja feita a tua vontade. E não permita, Senhor, que eu me valha do corpo, das mãos, para agredir alguém, do olhar, para usar de malícia. Não permita, Senhor, que eu me valha da boca, dos lábios, para mentir. Não permita, Senhor, de dar ouvidos a maldades da vida alheia. Não permita, Senhor, e peço essa graça de que meus pés jamais trilhem caminhos desonestos. Senhor, eu te louvo e te agradeço pelo corpo que tenho. E peço, Senhor, de tal forma viver que eu possa louvá-lo e agradecê-lo. É por amar este dom que me destes, que invoco São Roque, pedindo a Deus a proteção e fazendo-me intercessor dos doentes. Ó Deus, por intercessão de São Roque, livrai-nos de todo o mal, curai as feridas do corpo, as doenças de pele, e fazei, Senhor, com que todos aqueles que lidam e estão em prol da saúde tenham as graças necessárias do discernimento, da serenidade e do amor. Nossa Senhora, Mãe querida, acolha os enfermos, acolha as dores e junta teu filho, amenize, dê segurança e conforto. Ave Maria, cheia de graça, o Senhor é convosco. Bendita sois vós entre as mulheres e bendito é o fruto do vosso ventre, Jesus. Santa Maria, Mãe de Deus, rogai por nós, pecadores, agora e na hora de nossa morte. Amém. Nossa Senhora, abençoai e protegei os enfermos.
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1: Agora, 14 horas com mais 11 minutos. 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
2: Quatorze horas 21 minutos.

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10: Boa tarde a todos os nossos ouvintes. Ao longo das próximas horas...

0: horas nós temos aqui pelo meio-oeste a diminuição da nebulosidade do período da manhã. Obviamente, claro, né? Vai aparecendo cada vez mais o sol aqui para nós e nós vamos assim com uma tarde, mesmo com aberturas de sol, fria, porque os termômetros não passam muito da casa de uns 15 graus para esse turno. Claro, temperaturas baixando à medida que temos a próxima madrugada. Lá no amanhecer de sábado, previsão de temperaturas em torno de 5, 7 graus, algumas áreas de baixada já podem ter até alguma geada, o sol presente chega até a predominar durante o decorrer do sábado e mesmo assim a temperatura da tarde não passa dos 17 graus, ou seja, um fim de semana com sol, mas com frio, com sol também previsto para o decorrer do domingo, tempo mais seco, frio em torno de 0 grau a temperatura, alguns pontos e a maioria, né, acima de zero, mas próximo, algumas poucas áreas até pode ser negativo, geada ao amanhecer de domingo e o sol presente entre nuvens deixa a tarde em torno de uns 17 graus, fim de semana de inverno. Grande abraço, até a próxima. Informações do tempo da Puchalski Meteorologia.
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3: 14 horas 33 minutos. Jairo tá chegando por aqui. Olá, Jairo. Boa tarde.
4: Olá, muito boa tarde, minha amiga Araceli Tomás. E boa tarde pra você ligado no Show da Tarde. É isso aí. Temos até sol nessa sexta-feira.
3: Tá bonito.
4: Né? Pra quem tava esperando uma chuva, tá quase sem nuvem. Eita. 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

0: Agora 14 horas com 47 minutos. 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
2: Boa tarde, estamos de volta para mais uma edição do Videira Notícias. Motoristas poderão passar por uma nova etapa de fiscalização durante operações da Lei Seca. O Conselho Nacional de Trânsito, CONTRAN, regulamentou o uso de equipamentos capazes de identificar de forma preliminar algumas substâncias psicoativas presentes no organismo. A regulamentação foi publicada no Diário Oficial da União na última terça-feira. A medida estabelece procedimentos para a utilização de tecnologias de triagem durante abordagens de trânsito, o chamado drogômetro utiliza amostras de fluido oral ou saliva para verificar a presença de determinadas substâncias. Diferentemente do bafômetro, porém, o equipamento não informa a quantidade consumida. O resultado indica apenas se houve ou não detecção da substância pesquisada. A nova regulamentação não criou novas infrações de trânsito. O objetivo é regulamentar procedimentos

0: relacionados ao artigo 165 do Código de Trânsito Brasileiro CTB, que trata de dirigir sob influência de álcool ou outras substâncias psicoativas que possam causar dependência. Santa Catarina concentra 5,7% das áreas urbanizadas do Brasil, apesar de representar apenas 1,1% do território nacional, segundo dados do estudo Áreas Urbanizadas do Brasil 2022, divulgado pelo IBGE. O levantamento mostra que o estado possui 2.900.001 quilômetros quadrados de áreas urbanizadas, diante de 50.981.093 quilômetros quadrados em todo o país. Com esse resultado, Santa Catarina ocupa a sétima posição entre as unidades da federação na participação das áreas urbanizadas brasileiras, concentrando 5,69% do total. Quando são considerados também os loteamentos vazios, a área chega a 2.973.098 quilômetros quadrados e a participação catarinense passa a 5,51% do total nacional. Nesse critério, o estado sobe para a sexta posição no país. Uma decisão do Tribunal Regional Federal da Primeira Região anulou a resolução do Conselho Federal de Odontologia que reconhecia a harmonização orofacial como especialidade odontológica. A decisão foi tomada na quarta-feira após recurso apresentado pelo Conselho Federal de Medicina e pela Sociedade Brasileira de Dermatologia. Com a publicação do acórdão, a resolução perde a validade. No entanto, o processo ainda pode ser contestado e o Conselho Federal de Odontologia informou que pretende recorrer. A norma estava em vigor desde 2019. Ela permitia que cirurgiões dentistas realizassem procedimentos como aplicação de toxina botulínica, preenchimentos faciais, técnicas para estimular a produção de colágeno e tratamentos com laser. Também estavam entre as práticas previstas procedimentos de intradermoterapia e técnicas de lipoplastia facial. No julgamento, o TRF1 entendeu que o Conselho Federal de Odontologia ultrapassou os limites de sua competência ao regulamentar procedimentos estéticos em toda a face por meio de uma resolução própria. Segundo o entendimento do tribunal, cabe à legislação federal definir os limites de atuação de cada profissão. Este foi o Videira Notícias, que volta daqui a pouco com mais informações.
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1: 15 horas com mais 6 minutos. A turma toda tá aqui junto com a gente. E amanhã é o aniversário da Heloíse Vitória. Alô, Heloíse! Estará completando 5 aninhos. E a mamãe, a Vanessa de Oliveira, tá mandando parabéns pra você, Heloíse. Muita saúde, felicidade, sucesso, tudo de melhor. Já tá participando também do sorteio do kit churrasco do Supermercado Itália, o mais barato. A Deise de Oliveira também acertou a resposta, já tá no sorteio. O Edson Cordeiro, boa tarde, Edson. Um abraço para toda a turma aí do Santa Teresa. Diz que tá todo mundo ligado por lá, então aumenta o volume que não perde nenhum lance, né? O Márcio Zago, também ligado na melhor, na 88.5. Boa tarde. A Clarice Vans respondeu também, Supermercado Itália. A Nice e o Igor Borgio França.

Estão na nossa sintonia. Um bom final de semana para vocês também. O Copete tá mandando música pra Anne, a Nelise, a Neuza, Giovana, o Doralino, o Mengato, toda a piazada aí da Ponto Físio, a Ivonete, a Luísa, a Neiva, o Adilson, o Fusqueira, o Batistela, pro Pires também. A Jéssica Daniele tá participando com a gente. Boa tarde, Jéssica. A Dona Catarina, obrigado pela audiência. Turma aí do Água Verde, também sintonizados com a gente. Forte abraço, Dona Catarina. É Onibene o sobrenome? Anota aí pra gente bem certinho. A Paula Santos também está na nossa sintonia, respondeu, Supermercado Itália. O Mauro Kindi, a turma do quartel, também sabem que o mais barato de Videira e de toda a região é o Itália. A Ironilde Brancalhone, do bairro Oficina. Boa tarde, Dona Ironilde. A Denise Franciele de Almeida também está com a gente. Sorriso lindo, tem rainha musical.

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1: Rádio Videira, 15 horas 15 minutos.
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1: A Gabriele Rodrigues da Silva tá na sintonia, respondeu a nossa enquete. Tá certa a resposta, Gabriele, já tá no sorteio. O Ismael Medeiros Lameira também está sintonizado. Estevan Charles Tragancin também está participando. A Clarice Colombo Panho, lá do Rio Tigre. Tá na peleia, dona Clarice. Fazendo salgadinho aí, pelo jeito, né? É, tá bem empregada a menina, né? É mandioca? Mas olha, um bolinho de mandioca a essa hora. Dona Clarice, vai bem pro café da tarde, né? A Loreni Welke também está na nossa sintonia. Aqui tudo bem, Loreni? Espero que com você também esteja. A Márcia Ferreira de Andrade de Matos está lá no bairro Panassolo. Em Caçador, curtindo a programação. Alô, Caçador. Obrigado, Márcia. Tá mandando música pra toda a família, pra todos os ouvintes, e respondeu aqui, ó, que o supermercado mais barato de Videira e toda a região é o Itália, e a turma de Caçador também sabe disso, né? Bom demais da conta. O Luiz Carlos Campolim também tá na sintonia. Obrigado pela audiência. A Maria Aparecida Trindade Zago. Boa tarde, menina. Adair Vicente Bartolomeu, do bairro Matriz, também está na nossa sintonia. Tá pedindo aqui sucesso da Ana Castela. Daqui a pouquinho a gente roda para vocês, tá bom, Adair? O André Chiarani pediu e vai curtir daqui a pouquinho. A Ironita Pasta desejando um bom final de semana a todos e tá participando do sorteio. É o supermercado Itália mais barato. A dona Lourdes Panho também tá na sintonia. Boa tarde, dona Lourdes. A Tatiane Todt, do Farroupilha, tá sintonizada com a gente. Tá mandando música pra filha Emily, que amanhã estará de aniversário. Parabéns, Emily. Tudo de bom, muita saúde, sucesso pra você, tudo de melhor. A Kathleen Correa também está na nossa sintonia. Boa tarde, Kathleen. O Leonir de Oliveira do Amarante tá sintonizado. Obrigado. A Marinês Corso também tá na sintonia. Quer ganhar o kit churrasco, né, Marinês? A Ivanice Klein, aqui do Floresta, nossa vizinha. Sabe que é o Itália mais barato, tá certa a resposta. A dona Adélia Zago Serafini também tá sintonizada. A Cleusa de Fátima Pontes, de Pomeia. Boa tarde, dona Cleusa. A turma de Gramados. Alô, dona Cleusa Maia. Obrigado pela companhia.

Pouquinho vou tocar a música que você pediu. Combinado? O Wagner Roberto de Oliveira também está prestigiando a Rádio Videira, aqui na 88.5. Obrigado, Wagner. A Emily Cardoso do Farroupilha respondeu: Supermercado Itália é o mais barato. A Jaqueline Pontes, boa tarde, Jaqueline. Tudo bem por aqui com você? Como está, hein? A turma do Vinhedo 3, o Ivonei Alves. Valeu, Ivonei. A Bianca Andrade tá mandando música aí pra galera que tá na sintonia, em especial pra Mana. A Deise. Alô, Deise. Um abraço. A Maria Aparecida Pascoal também tá participando. O Leandro Bresciani disse Supermercado Itália.

0: Rádio Videira, agora 15 horas 39 minutos.
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5: 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O Rock Trevisan tá aí na nossa sintonia. Boa tarde, Rock. A Dona Ivone Mal, do bairro SESI, também tá na sintonia, tá mandando música aqui pro Neto, que estará de aniversário amanhã. O João Luca Lira, parabéns, João, tudo de bom. Muitos aninhos de vida, muita saúde pra você, sucesso sempre, com muito amor, com muito carinho, da vovó a Dona Ivone, em nome de toda a família. A Isabel Pauletti tá mandando aquele abraço pra galera sintonizada aqui na Videira. O Hélio Manente, turma aí do Santa Gema, obrigado pela companhia, pessoal aí da Lindentur também. A Fabiane Bresolim, obrigado, Fabi, já tá no sorteio. O Adilson Antunes, a turma aí da Pocente, também sempre sintonizados com a gente. O Ricardo Gaedk tá na sintonia, mandando um alô pra toda a piazada aí da prefeitura. Tão no batente, alô toda a turma, né? Sextou! A Helena Crestani tá lá em Almerê, conferindo a nossa programação. Uma boa tarde, Helena. A Roseli Batista tá na nossa sintonia, obrigado pela audiência. A Eliane Lira, de Ipomeia, também está na sintonia da Videira. Um beijão, dona Eliane. Aqui tá tudo certo, espero que com você também. O Alexandro Farias, do Rio das Pedras, boa tarde. Respondeu também, né? Supermercado Itália, mais barato. Tá certa a resposta? O Jorge Alves Batista também já tá no sorteio. Tá acirrado hoje, hein? A Claudete Brunetto também, né, Claudete? O mais barato é o Itália.

0: Itália. O Alexandro Gonçalves também tá na sintonia. A Jucinélia Moraes, do bairro Oficina. Boa tarde, Jucinélia. A Suelen Pascoal também está na nossa audiência. A Ladir Laidete da Silva está agradecendo aqui se for atendida. Claro que vai ser. Beijão para você. A Sônia Andréia Valavisky, do Amarante, também tá na sintonia. E sextou, né, menina? Que tá curtindo o sol maravilhoso, né? A gente fica muito feliz. Feliz demais da conta. E é o supermercado Itália mais barato, tá certo, Sônia? O Celestino Liskoski também está na nossa sintonia. Tá chegando aqui, ó, o Traia Véia. E também a Ana Castela pra cantar. Orlando Simans, que pediu música pra curtir aí no Farroupilha. Alô, seu Orlando!
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6: Participação ouvinte valendo aqui no Show da Tarde. E a turma tá acertando a resposta da nossa enquete hoje aqui, né? Tá chegando na sequência a participação da Jucinélia. Ô, Jucinélia, já tá lindo aqui a música. É rapidinho, né? A Fátima Brunetto tá na sintonia. Boa tarde, Fátima. O Guilherme Timóteo também acertou aqui, ó. Quer concorrer ao kit churrasco do Itália, que é o mais barato. Manda um abraço pra toda a turma aí da GIA. Já tá mandado, então. Forte abraço pra vocês, bom trabalho. A Veronice Rigo também está na nossa sintonia. A Lúcia Rodrigues, do bairro De Carli. Bom final de semana pra você também, Lúcia. O Alex Costa, dos Santos, também tá sintonizado. Valeu, piazada aí da roçada, tudo certo? Forte abraço para vocês, bom trabalho. O Antônio Marcos da Silva Camargo respondeu também, Supermercado Itália. A Marinês Gomes do Amarante, boa tarde, Marinês. A Ivete da Silva tá na sintonia. Obrigado, dona Ivete. A Alexandra Alves mandou aqui até a musiquinha pra nós, né? Não sei se vai dar tempo de tocar a tua música hoje, mas se não der hoje, pede outro dia, a gente roda pra você, tá bom? A Lúcia dos Santos do Centro também ligada com a gente. Daqui a pouquinho, se der tempo, toco a música, tá bom? O Jair Batista Nunes, do Cetreve. Boa tarde, turma do Cetreve. A Saletinha lá da Master São Roque também tá ligada com a gente. A Rosa Ribeiro Lopes, do Santos Dumont, também tá na sintonia. Tá mandando um abraço aqui bem apertado pra toda a turma. A Isolde Lidani tá sintonizada aqui no Floresta e sabe, né, que o Supermercado Itália é o mais barato. A Marisa Proença também. A Maria Schneider tá esperta também, né, Maria? Beijão pra você. A Simone Ramos, nossa vizinha também do Floresta. Boa tarde, Simone. A Iraci Manfron, da Master São Roque. Obrigado pela audiência. O Osmar Rosa. Alô, seu Osmar, tudo certo? A Genesi Milani também tá pedindo música. Vai fazer aquele fuzuê, né? Se ganhar aí o sorteio. Cruza os dedinhos aí, porque tá cirado o negócio, né? Cada segundo aumenta mais, né? O Gotardo De Biasi também tá aqui na nossa sintonia. Obrigado, Gotardo. A Edna Valtric de Souza. Gustavo Lima, daqui a pouquinho eu vou te mandar, tá bom? Já na sequência ali no próximo bloco. A Isa

Isabelle Victoria Santos. Boa tarde, Isabelle. A Suzane Perazzoli também está sintonizada. Bom final de semana para você, Suzane, também. Turma aí da linha 15 de novembro. Vai de carona, dona Roseli Domingues. Um kit churrasco, né? Até uma caroninha vai bem. E o Jonathan Olivo da Cunha também está prestigiando a nossa programação.

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1: Rádio Videira, 16 horas 10 minutos.
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0: 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O Emerson da Silva está na nossa sintonia. Boa tarde, Emerson. A Gisele Garcia também está sintonizada. Diz que o Supermercado Itália é o mais barato. Tá certo. A Josefina Gregozeski Schneider está aí na sintonia, né? Dona Josefina, um abraço para você e para toda a família. É do Floresta também, é nossa vizinha. Bom final de semana para você. A Marisa Machado, da 15 de novembro, também tá mandando um alô pra toda a galera aqui. Aquele abraço! Já vai de carona com a próxima música também. A Dona Maria dos Santos, lá do Rio das Pedras, sempre feliz da vida, né, Dona Maria? A galera aqui do Universitário, os nossos vizinhos. Alô, Dona Maria Setembrina. Obrigado pela companhia. Já tá no sorteio. Quer levar o kit churrasco pra casa. O Luiz Milani também tá participando aqui com a gente. A Silmara Caetano Alves tá prestigiando. Boa tarde, Silmara. A Dona Rainilda Trem. Boa tarde, Rainilda. Obrigado pela sintonia. Quem mais que tá aqui? Deixa eu ver. A Dona Célia. Alô, pessoal aí da Bahia. Tá lá fazendo os quitutes, né? As garrafinhas tão cheias, né? Bom demais da conta, tá curtindo a videira, tá com saudade, menina. A Thalia da Silva Lara também está sintonizada com a gente. Obrigado. E atenção que a turma aí da comunidade Santos Dumont está comunicando que a partir de agora já tem pastel. Olha só, Maike, chique. Então, atenção, você que tá aí na nossa sintonia, bateu a fome? A comunidade Santos Dumont está no Salão Paroquial, ao lado da Igreja Matriz aqui de Videira, promovendo a pastelada já a partir de hoje. Então, já tem pastel de carne, pizza, chocolate e Romeu e Julieta, né? Por apenas R$ 7,00 cada. Amanhã tem cachorro quente também, né? Amanhã, a partir das 9 da manhã, tem a pastelada e também cachorro quente, tudo por R$ 7,00 cada. Vai lá e você estará colaborando com a comunidade Santos Dumont para as atividades, né? Então corre, já começou lá a pastelada. A partir já de agora, 16 horas, já a turma tava esquentando o óleo aí, já tá saindo pastel quentinho, coisa boa, hein? Um abraço para todos vocês aí que estão no trabalho, fazendo esse trabalho voluntário também, que é tão importante. Lembrando que a pastelada começou agora, vai fazer a comercialização agora, no período também do entardecer, né? Até umas horas da noite. E amanhã é das 9 até o término da missa. Amanhã tem o Conexão Salvatoriana, a segunda edição. Comemoração dos 70 anos do Hospital Divino Salvador. O Tainan Benetti está na nossa sintonia. Boa tarde, Tainan. Obrigado pela audiência de todos vocês.
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0: Mariana Fagundes!
1: A dona Ivanir Dias também está na nossa sintonia, mandando música para Helena, sobrinha que amanhã estará completando 2 aninhos. Um abraço, Helena! Parabéns, tudo de bom, muitas felicidades e muitos anos de vida com muito carinho da tia dona Ivanir. As participações neste momento estão encerradas e daqui a pouquinho, depois do intervalo, tem o resultado do sorteio.
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6: Resultado do sorteio já tá aqui, prontinho. Nós queremos agradecer a sua audiência, a sua participação em mais uma sexta-feira. A Higiclass, o Supermercado Itália, Placide e Doutor Hérnia estarão com a gente aqui no Show da Tarde amanhã, a partir das 13 horas e 30 minutos. Você vai ficar na companhia de Fábio Lima. Eu estarei por aqui de manhã no Show da Manhã e espero a sua companhia. Final do telefone 3326. 3326. Parabéns, Maria Schneider! Daqui a pouquinho você vai receber a mensagem de confirmação. Siga as orientações para retirar o seu kit churrasco no Supermercado Itália. Parabéns, então, Maria Schneider! Fica ligado que amanhã tem mais sorteio. Na sequência, você confere o Videira Notícias.

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1: 16 horas 42 minutos, o Videira Notícias está no ar, temperatura marcando 16 graus neste momento em Videira. Algumas nuvens no céu, sol saiu e é sexta-feira. E nós temos um assunto bem importante hoje para você que está sempre na nossa sintonia. Já sabe que o Hospital Salvatoriano Divino Salvador...

0: não é só importante para a videira, mas também para a região inteira. E amanhã acontece a segunda edição do Conexão Salvatoriana. Para falar mais a respeito desse assunto, hoje nós estamos recebendo o Fabián Granetto, ele que é coordenador da Pastoral Hospitalar, e também o Giovanni Bedin, diretor administrativo das unidades de saúde salvatoriana aqui em Videira. Boa tarde, Giovanni.
1: Boa tarde, Araceli. Boa tarde a você e a todos os ouvintes aí da Rádio Videira.
0: Boa tarde, Fabián.
2: Boa tarde a você, rádio ouvinte, que nos acompanha e está sempre ligado na Rádio Videira.
0: O Hospital Salvatoriano, os hospitais, tanto o Divino Salvador quanto Santa Maria, estão mais próximos da nossa população já faz algum tempo, né, Giovanni?
1: Com certeza, e essa aproximação é do nosso dever estar próximo da comunidade. Como a comunidade de Videira e região está próxima de nós, estando no hospital, precisando ser acolhido, através de um tratamento, ou seja, através de uma escuta, nós também precisamos fazer parte de estar próximo da comunidade também para entender o que a gente pode ser de grande serventia à nossa Videira e região.
0: Hoje a rede salvatoriana também conta com farmácia.
1: Com certeza, e também essa farmácia, ela veio com um cunho bem importante, que todo o valor arrecadado, ele auxilia nas demandas também do Hospital Divino Salvador. Então, compre na farmácia e ajuda o próximo.
0: Na última quarta-feira, o Hospital Divino Salvador completou 70 anos, uma data muito importante.
1: Com certeza, são 7 décadas de história, né? Construída por várias mãos, né? Desde a chegada das irmãs há 90 anos atrás, através da Vila Perdizes, né? Lá em 36, em novembro, né? Próximo de dezembro ali, elas chegaram em Videira e começaram as suas missões, né? Em vocação aí, tanto na educação, seja ela na saúde também. E há 70 anos atrás, através delas, nasceu essa instituição tão acolhedora e tão importante para todos nós, né?
0: Fabián, conta pra gente um pouquinho do trabalho pastoral hospitalar.
2: Nós somos fruto de um legado deixado pelas irmãs, que há 90 anos estão no Brasil e aqui em Videira. E atuar nas unidades de saúde da rede salvatoriana, no Hospital Santa Maria, no Hospital Divino Salvador, também na farmácia, tudo isso é revestido de uma missão e uma característica bastante especial. Porque é a missão de uma instituição que tem valores, que tem princípios éticos cristãos, que transcendem, não é? Quando a gente está nas unidades de saúde, transcendem até as nossas crenças, a nossa espiritualidade. Porque o nosso foco é o ser humano, a pessoa que está ali, não é? Independente da igreja, da crença. E essa é uma missão, um legado deixado também pelo Padre Jordan, que foi o fundador desta congregação, e Madre Maria. Confiar na Divina Providência, e a providência que está no olhar, na característica de cada paciente, de cada familiar, e também formar cada vez mais os nossos colaboradores, né, na perspectiva do carisma, de estar olhando, atuando, acolhendo, servindo a todos.
0: Normalmente, né, a população procura o hospital, procura a rede salvatoriana nos momentos mais delicados da vida, né?
2: São momentos que cada um vive o seu, né? Assim como nós pessoalmente também temos na história das nossas vidas. E aqui eu só recordo, 70 anos é o tempo da nossa vida, assim diz o salmista, né? E nós temos uma longevidade muito grande aqui na região, né? Então pessoas com 94, 95, 100 anos...
0: Passam de 100,
2: mas que vão e precisam, né, do cuidado nas unidades de saúde. E ali a nossa presença de acolher, de ouvir, né, também os familiares, né? Porque a vida a gente acolhe no seu despertar, no nascimento, no hospital, mas também no seu declínio. Vamos falar só do declínio natural dela, né? Mas para cada um de nós, enquanto seres humanos, é difícil fazer essa entrega, essa partida, né?
0: E é uma coisa natural,
2: natural
0: da vida, né?
2: É, realmente. E por isso a pastoral hospitalar, ela tem essa característica, né? Com a presença também das irmãs, dos voluntários, que semanalmente assistem, acompanham, né, realizam esta missão, né, com cada uma que está ali.
0: O primeiro Conexão Salvatoriana foi um sucesso e por isso o evento continua e é neste sábado.
1: Com certeza, Araceli. Então...

0: Uma segunda edição salvatoriana e tem um cunho ainda mais especial. Vai ter várias situações, atrações, de serviços, atividades,
1: entidades parceiras
0: focadas na área da saúde, né? Sejam entidades que estão diretamente ou indiretamente ligadas às nossas instituições salvatorianas. Vai ter mateada, vai ter brincadeira para as crianças. Então, traga toda a família, que além dessas atividades para as crianças, tem informações, tem serviços. A Secretaria de Saúde vai estar lá também, com o caminhão da vacina. Então, vai ter várias atividades aí para toda a comunidade.
2: E olha só, amanhã, durante o evento, o hospital, os hospitais salvatorianos e também a farmácia estarão promovendo, além da conscientização, a prevenção, e vão oferecer orientações sobre primeiros socorros, engasgos, amamentação, prevenção de queimaduras, e tem uma campanha também para você que tem aí medicamentos vencidos em casa. É importante cuidar, né? A data da validade, se venceu, leva também amanhã ao lado da matriz na rua coberta, vai ter o recolhimento.
0: Com certeza, é o descarte correto, né? Das medicações vencidas ou que foram as cartelas já utilizadas, enfim, e automaticamente você está fazendo o descarte correto e vai estar concorrendo também às cestas aí de brindes e prêmios.
2: Estou sabendo que vai ter vale-compras também.
0: Com certeza, vale-compras, vai ter também um check-up através do nosso Hospital Salvatoriano Santa Maria, vai ter um sorteio de uma moto que vai começar amanhã na segunda edição, que ela vai complementar também na Expo, e em dezembro a gente vai estar sorteando uma scooter.
2: Assim. É uma moto elétrica.
0: Uma moto elétrica, e como você pode concorrer? A gente já está divulgando nas nossas redes sociais, através aqui da rádio também. Nós estamos credenciados com a Visão, né, para estar recebendo doação na fatura da água, né? Então, a cada R$10 que você doar na nossa fatura, você ganha um cupom para estar concorrendo também.
2: O cadastro para doação faz no hospital mesmo?
0: O cadastro faz amanhã, vai estar o nosso time, a nossa equipe lá também pegando assinatura. Importante, se tiver a matrícula, levar a matrícula para a gente preencher.
2: Leva um comprovante, né?
0: Isso, o comprovante, se tiver no meio digital ou impresso, bem à vontade, porque nós precisamos enviar para a Visão para que possa fazer a adesão, né?
2: Então, você que tem a fatura da Visão pode colaborar com o hospital.
0: Isso mesmo. E vai receber um cupom para estar concorrendo aí uma scooter, né? Que é o top agora, que é o que todo mundo está utilizando com frequência.
1: E acho que é importante dizer, né, Giovanni, para colaborar na fatura da Visan, qual é o valor mínimo e o máximo?
0: Isso, R$10, né? O mínimo é os R$10 e múltiplos de 10 você vai ganhando. R$10 um cupom, R$20 dois cupons e assim sucessivamente.
2: Então já é uma maneira, né, que é registrada, né, para você fazer essa doação.
0: Isso mesmo. E você faz a doação, pode ser através de um Pix, enfim, né? Estaremos lá com toda a equipe para estar recebendo. E o mais importante, você estará ajudando o próximo. Porque esse dinheiro, ele voltará para a comunidade.
2: E se ajudando também, né? Porque a gente, né, em um momento ou outro, vai precisar dos serviços, né?
0: E não parece, R$10 na fatura, sim, R$10 é dinheiro. Mas, de grão em grão, a gente vai conseguindo ter várias ações e, com certeza, devolvendo para a comunidade em serviços.
2: Muito bem. O Conexão Salvatoriana inicia amanhã às 9 horas.
0: Isso mesmo, na Rua Coberta, na Matriz, né? Um local que quem conhece, confortável, que dá para levar a família, seguro, né, Araceli?
2: Espaço para diversão também.
0: É um lugar muito louvável, né? A gente tem um local abençoado por todos, né? Isso faz toda a diferença.
2: E está acontecendo já a pastelada do Santos Dumont. Agora já abriram lá a pastelada? A turma estava lá montando tudo. Deu um tempinho, então já pode ir lá comprar pastel hoje. E amanhã vai ter cachorro-quente também.
0: Também, pastel, cachorro-quente. Vai ter o dia todo amanhã. E eles vão continuar aí o dia todo.
2: Café, almoço, lanche da tarde,
0: bora,
2: e a janta. Tudo
0: bora,
2: prontinho.
0: Tudo por lá.
2: Lembrando que o Conexão Salvatoriana, ele acontece somente no período da manhã, né?
0: Isso mesmo, das 9 ao meio-dia estaremos lá com todas as atividades, os parceiros, mas a pastelada continua o dia todo aí até o fim do dia aí.
2: Obrigado, Fabiano.
1: Obrigado a você, aos radiovintes, e gostaríamos de chamar a toda a população. Amanhã venha celebrar conosco 70 anos. Nós vivemos uma era de conexão e amanhã nós queremos estar mais conectados com você. Venha e celebre conosco.
2: Obrigado, Giovanni.
0: Eu que agradeço, Araceli, a oportunidade e também a todos os ouvintes, e convidando novamente, venham participar conosco. Vai ser um pouco frio, é normal.

0: Uau, estamos no inverno, mas o sol ele vai chegar, vai esquentar, vai ter várias atividades, vai ter mateada. O friozinho é bom para tomar um chimarrão, né, Araceli?
1: E a solidariedade esquenta.
0: Com certeza,
1: né?
0: Um forte abraço e todo mundo lá, com certeza vai ser um evento e tanto.
1: Obrigado. Daqui
0: Obrigado
1: a pouquinho,
0: vocês.
1: Depois do intervalo, nós estaremos de volta com mais informações.

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Agora 16 horas com mais 56 minutos. A Biblioteca Municipal Euclides da Cunha, aqui de Videira, completa 81 anos e está preparando também uma programação especial para comemorar essa data tão importante. O evento acontece amanhã, a partir das 14 horas. Terá como destaque um sarau com literatura, poesia, música, contação de histórias e atividades para diferentes públicos. A programação será realizada na praça e no coreto, em frente à biblioteca. Então, toda a família também está convidada. Amanhã, das 14 às 17 horas, você pode conferir as atrações na praça e em frente ao coreto, ao lado da Biblioteca Municipal, um ambiente de conhecimento, de convivência e também descobertas. A programação inclui praça de alimentação, exposição de arte, pintura facial e também jogo de xadrez. Haverá literatura na praça e doação de livros do acervo da biblioteca. Você pode visitar

o espaço criativo com desenho e produção de marcadores de página. Programação contará também com varal de poesias, origamis, feira do artesanato. Então,

Multivacinação 2026. A mobilização, ela busca ampliar a cobertura vacinal e identificar doses que estejam em atraso, principalmente entre crianças e adolescentes. Em cada município, as equipes estarão disponíveis para conferir a situação vacinal e orientar os moradores sobre as doses necessárias. Em Videira, o atendimento será realizado das 8 às 16 horas e 45 minutos, sem intervalo ao meio-dia. A vacinação acontece na sala de vacinas do PAN, localizada em frente à Secretaria de Saúde. Pais ou responsáveis devem levar a caderneta de vacinação das crianças e adolescentes. A partir da conferência, os profissionais poderão identificar possíveis doses pendentes e orientar sobre a atualização. Em Iomerê, a mobilização de saúde acontece das 8 às 17 horas na unidade de saúde, no centro do município. Em Pinheiro Preto, dia D será das 8 às 16 horas e 30 minutos. Em Arroio 30, a unidade de saúde estará aberta das 8 às 16h30. Em Salto Veloso, a vacinação acontece das 8 às 17 horas na unidade de saúde. Em Ibiam, o atendimento será realizado também na unidade de saúde. A unidade básica de saúde de Ibiam. Em Tangará, na UBS Central. Então, você que mora em Tangará, na UBS Central, das 8 às 17 horas, também sem fechar ao meio-dia. A unidade lá em Tangará fica na rua Maria de Lourdes Piccoli Pisani, número 105, no centro de Tangará. Em Rio das Antas, o atendimento será na UBS de Rio das Antas, das 9 às 15 horas. É necessário, então, levar a caderneta de vacinação. Então, amanhã, acontecendo o dia D de imunização, a campanha de multivacinação 2026 em todos os municípios. 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

0: E amanhã, sábado, mais uma etapa da Liga Serrana Sub-13 de vôlei. A programação começa às 8 horas da manhã no ginásio Panassolo. 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Às 8 horas, a equipe de Videira enfrenta a Afrave de Fraiburgo. Às 11 horas tem Malisa contra Curitibanos. Às 15 horas, Malisa contra a Jove Joaçaba. E às 18 horas, Malisa contra Santa Cecília. 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

5:09. Muito boa tarde, estamos chegando aqui na Videira com mais um programa nosso Entardecer no Sertão, meu povo. Hoje é sexta-feira, dia 21 de agosto de 2026, temperatura marca 17 graus. O tempo é bom em Videira, a partir de agora até as 19 horas, Gilmar Tibes te faz companhia aqui na nossa Rádio Videira 88.5 FM com você em todo lugar, hein? 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Estamos chegando para te fazer companhia aqui no seu finalzão de tarde. Tudo certinho, tudo tranquilo aos amigos aí do centro da cidade, alô povo do, aí do bairro, interior, município vizinho, aí na sua casa, no seu trabalho, onde quer que você esteja aí no seu carro, curtindo nosso programa, está no ar aqui mais um Entardecer no Sertão. É a festa da música sertaneja no seu final de tarde, meu povo. Nós trupica, meu amigo, mas cair nós não cai, né? Opa, Rick Renner, boa tarde, Videira, boa tarde, região.

0: 5h14. Opa! Abrindo o programa com o Rick Renoistro, pica mais não cai. Pessoal, o negócio é o seguinte, já vamos aqui liberar a participação do vídeo pra gente conseguir atender todo mundo aí, né? Então, você participando com a gente hoje, você vai responder aí qual o melhor preço de atacado. Estamos falando do Itália Atacadista, o atacado da nossa cidade, e concorre hoje, gente, R$200 em vale compras. Opa! Participa então aqui, ó. O pessoal, pra você participar é o 99109-4932. Tem que mandar mensagem para fazer o registro de participação para concorrer depois, então, tá bom? 99109-4932. Lembrando, finalzão de tarde, a música sertaneja. Entra de carona aí se quiser, com as músicas do programa. É para concorrer aqui a R$200 de vale compras lá do Itália Atacadista. E é o seguinte, já começou aí a pastelada, né, gente? É a pastelada da comunidade de Santo Dumont. Já começa aí, começou na sexta-feira. Começou às 16 horas ali no Salão Paroquial. Os pastéis aí de carne, pizza, chocolate, Romeu e Julieta por 7 pila. E amanhã, sábado, né, durante a conexão salvatoriana, as vendas iniciam às 9 da manhã, viu? Isso, pastel de carne, pizza, chocolate, Romeu e Julieta, além de cachorro quente, tudo por R$7 aí, né? As vendas seguem ao longo do dia, inclusive após a missa. Então, pessoal, pessoal entender, hoje já estão vendendo pastel, começaram às 4 horas da tarde ali ao lado da Igreja Matriz. Tá saindo do trabalho agora, você que tá aí trabalhando, quer, vai ficar um pouquinho até mais tarde, manda alguém pegar um pastel lá, né? A Araceli já tá indo lá abastecer o povo aí da rádio aí, né? Buscar uns pastel pra nós lá. Como é que é, Araceli? Pra mim você traz um de cada naipe aí, né? Você tem três aí tipos de pastéis, quatro, né? Um de cada naipe já dá pra fazer um lanchinho da tarde aí, tá bom? Isso. Tchau, nós. Valeu então, pessoal. Tá aí no seu trabalho, tá saindo do trabalho agora, né? Passa ali ao lado da Igreja Matriz e já compra um pastel, cachorro-quente ali da comunidade do Santos Dumont, tá bom? Se não puder hoje, vai amanhã a partir das 9 horas da manhã, durante aí a Conexão Salvatoriana. Também vai ter as vendas de pastéis aí, começa às 9 da manhã e se estende aí, né, o dia todo e inclusive aí até após a missa aí, tá bom? Da tarde aí, né? Agora são 5h16, vamos seguindo, você vai participando do nosso programa, hein?
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1: Cinco e 25, final de tarde aqui, o Loacir Entardecer no Sertão, gente, opa! Participando do nosso programa, deixa eu mandar um alôzão especial pro meu amigo Boneco, né, Boneco? Como é que tá aí, homem do céu, Boneco lá do Transilva aí, né? Tá de aniversário, fera, hoje aí, o Caroço falou que o Boneco tá de aniversário hoje aí, né? Então, se tá de aniversário, parabéns lá pro nosso amigo Boneco aí, tá passando alguns anos de vida aí, será que é hoje o aniversário do homem aí, rapaz? É? E, então, o seguinte, tá por lá o Caroço, o César, o Ziber e também e o Marcelo, né? Estão lá no Boneco. Você tá de aniversário. Então, parabéns aí, companheiro. Parabéns. Passa um ano de vida aí pro nosso amigo Boneco lá do Transilva. Estão na sintonia curtindo aí a nossa Rádio Videira aí, né? Vamos seguindo aí com o nosso programa. Abraçando aí você que tá aí curtindo a nossa programação. Acho que os homens só estão comemorando hoje, mas o aniversário do Boneco aí não foi o dia 21 do mês passado. Aí, ô Caroço, vou falar a verdade aí, rapaz, é isso. Tá bom. Um abração pros amigos aí ligados com a gente, curtindo nossa Rádio Videira, o nosso final de tarde, o nosso entardecer no sertão, né? Vamos seguindo aí com o programa. Um abraço pros amigos que estão por lá curtindo a programação da Videira aí, né? Agora são 5h27. Vamos atendendo o ouvinte por aqui, o pessoal participando. O pessoal participando, gostaria de participar do sorteio do Itália Tacadista. Helena Belo Zucco tá ligado com a gente, curtindo a programação da Videira. Temos aqui a participação, boa tarde, quero participar do sorteio também, né? A Maria Trindade Zago tá ligado com a gente. Quem mais, pessoal, participando aqui, ó, concorrendo hoje, R$200 em vale-compra lá do Itália Atacadista.
2: Boa tarde, Matibes, aqui é o Maicon Acerra do Passo Felicidade. Gostaria de participar do sorteio do vale-compra dos R$200 do Itália Atacadista. E a música de Zé de Camargo e Luciano, qualquer uma deles aí, toca pra nós aí. Valeu,
1: companheiro. Obrigadão pela participação aqui, né? Boa tarde. Gostaria de concorrer ao sorteio do Vale Compras do Itália Atacadista. O Vladimir Bouza tá ligado com a gente, curtindo nosso programa aí também, né? Quem mais aqui? Quem mais? Ligado com a gente? Boa tarde, Tibes. Roda a moda pra nós aí, coloca no sorteio, ó. Estamos aí, né? Envolvidos na festa Teovina, Itália Atacadista. Ah, o nosso amigo lá, o Sidoca, né, Sidoca? Domingo tem festa lá no CTV, né? Uma baita de uma festa, é a festa em honra a São Roque aí, né? Com torneio de bocha e almoço e à tarde, matinezão lá com o Didi e companhia, entrada franca. Um abraço pro povo lá do CTV, o pessoal tá por lá, tá lá no pavilhão, tá lá trabalhando, né? E já

0: deixando tudo organizadinho pra festa no próximo finalzão de semana, então. Valeu, um abraço pros amigos lá do Cede Teovira. Boa tarde, tudo bem? Lucimar Comerlato, do bairro Morado Sol, quero participar do sorteio do Itália Tacadista, sempre o mais barato de Videira. Tá bem? Temos aqui a Cleusa de Fátima Pontes, de Pomé, quero participar do sorteio do mercado aí do Itália Tacadista, né? O mais barato da cidade, e pedir a música aí, né? Obrigado pela participação, obrigado pela sintonia. E aqui mais aqui, ó.
1: Boa tarde, tipo, eu quero uma música bem bonita aí. Pode ser do Baitaca, não escutei, ou senão aquela do Padre Ezequiel.
0: Só acertar ele agora, minha amiga.
1: Maria do Santo Rio das Pedras, quero concorrer do Atacadista. Itália Atacadista. Atacadista. Meu nome é Maria do Santo Rio das Pedras. Daí põe o Henrique Daniel dos Santos também no sorteio. Tchau, obrigado, um abraço.
0: Valeu, Maria dos Santos, nem o Baitaque, nem o Padre agora. Agora só Bodão Sertanejo, finalzão de tarde, mas vai de carona aí, tá participando do sorteio. Muito obrigado pela companhia também, viu? Quem mais ligado com a gente, curtindo a nossa Rádio Videira, deixa-me ver aqui. Boa tarde, tudo bem? Quero participar do sorteio do Itália Atacadista e vou de carona. E a Marli Tonioli, do Arroio da Barra, tá ligado com a gente, Marli? Obrigadão pela participação. Boa tarde, Tibes. Também quero participar do sorteio do Itália Tacadista. A música é A Terra Tombada, né? E a Dilce Souza de Videira. Obrigado, Dilce, pela participação. E vamos falando pra vocês aqui, gente. 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Teodoro Sampaio, 5h31.

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2: Nota de falecimento. A funerária São Judas Tadeu, familiares de Lúcia Júlia Notti, residente de Videira, cuidado, passa a felicidade, comunica um profundo pesar ao seu falecimento ocorrido hoje às 2h07, aos 72 anos de idade. O velório está na capela mortuária do cemitério Jardim da Saudade. Hoje, a partir das 20 horas. A despedida será amanhã às 9 horas e logo após seguirá para o sepultamento no cemitério Jardim da Saudade. Comunicamos com profundo pesar o falecimento de Lúcia Julianotti. Aos familiares e amigos, as nossas sentidas condolências.

0: 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O sopro da vida, um ciclo sem fim.
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1: 5h39 ao nosso Entardecer no Sertão. 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Vamos seguindo, o Macarrão tá ligado com a gente, né, Macarrão? Lá o pessoal da Casa Faísca, como é que tá aí, companheiro? Nosso amigo Macarrão lá do grupo Somos do Sul, vamos sempre animando os fandangos por aí, né? E estão ligados com a gente, o pessoal lá na Casa Faísca estão trabalhando lá, um abraço pros amigos do Faísca, pessoal da Água Azul aí, estão sempre ligados com a gente, curtindo a nossa programação, né? O Jairo tá por aí, deixa eu me falar rapidinho aí, rapaz, que nós estamos assim, ó, de gente para atender aqui, ó, olha aí que coisa boa, né? Quanta gente participando com a gente aí, Videira, município vizinho, cidade, interior, já tá cheio de participação, todo mundo quer concorrer aqui ao Vale Compra de R$200 aí do Itália Tecadi. Solta o Jairo falar com a gente aí, né, Jairo? Fala aí, meu amigo, fala das ofertas, da promoção aí pra final de semana aí. Vai lá, filho, rapidinho aí, que estamos com tempo curto aí, meu amigo. Agora
2: olá,
1: sim,
2: muito
1: né?
2: Boa tarde, meu amigo Gilmar Dibes, boa tarde pra você ligado no Entardecer do Sertão. Sexta-feira linda e maravilhosa, Tava aí esperando um friozote, que nada, meu povo, ficou quente a coisa, é isso aí, meu povo. 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
2: 5h44, passa lá, gente, passa lá, conferir, o homem falou, tá falado, né, até as 10 da noite atendendo o Itália Atacadista, então, bora que bora, Zé de Cavalho Luciano.

0: 9h47, tá ligado na Vieira, moda bonita, hein? Zético Mago Luciano cantando pra desbotar a saudade. O povo tá ligado com a gente, tá ligado na cidade, tá ligado no interior, município vizinho, né? Quer ver só? Deixa eu atender aqui o nosso amigo aí, tá ligado com a gente lá no Caravaginho, lá em Tangará. Fala, Jairte.
1: Boa tarde, Gilmar. Bom.
0: Bom também.
1: É o Jair Tremundo do Sul, quando o Cravaginho Tangará.
0: Fala, meu amigo.
1: Queria participar do sorteio do Itália da Catista.
0: Aham.
1: E a música Vou de Carona.
0: Valeu, gente. Grande abraço, meu amigo. Ô, rapaz, esse aí também faz um vinhota, velho, que é de especial da primeira, né? Qualquer hora dessa. Entreveremos de novo, né, gente? Com um truco aí, né? Um truquinho, com uma carta, com a gaita e tomar um vinhota daqueles que tem lá no porão, né? Opa, bom também. Isso aí, né? A Marilene Zanotto tá ligada com a gente. O melhor atacado é o Itália Atacadista. Quero participar dos R$200 Vale Compra. Muito obrigado pela participação. Temos aqui o Ari, o Ari Valdir Schneider do Floresta. Também quero participar do sorteio, tá participando. Quem mais na sintonia?
2: Boa tarde, times. Angélica da Silva, da linha Rio das Pedras.
0: Fala, minha amiga.
2: Quero participar do sorteio do supermercado Itália.

0: atacadista e concorrer ao Vale dos R$200.
1: Uhum.
0: Pedir a música Sua Escolha, que estarei de aniversário domingo.
1: Opa!
0: E desejar a vocês aí um ótimo final de semana a todos e muito obrigado se for atendido.
1: Então, parabéns, minha amiga. Felicidade, passamos um de vida aí. Nosso ouvinte sempre ligado com a gente. Manda um abraço aí lá pro meu amigo Baixinho, né, Baixinho? O pessoal lá da oficina do Baixinho estão ligados com a gente. Valeu, obrigado pela participação. É, o Baixinho, todo o pessoal lá da oficina do Baixinho, lá na, no Meneguala. Já estendendo um abraço pra gurizada ali do, da estofaria também, né? A piazada, gente buena aí lá da Aparecidinha também, né? Isso aí. Valeu, gurizada. Grande abraço aí. Manda um abraço pro Pocente lá do Batraz de Construção também, é vizinho dos homens ali. E assim, vamos estendendo um abraço pra todo aquele povo ali do Meneguala ali, né? O pessoal das chapeações, das mecânicas, né? Transportadora. Tem uns par de sempre ligado com a gente. Um abraço pra todo mundo aí, viu? Temos aqui a participação. Boa tarde, o Ivan Perazzoli. Quero participar do sorteio R$200 do Itália Tacadista. É, toca a música aí e quero ouvir aí. Manda pra todo o pessoal, né? Que estão na Poda da Parreira. Diz aqui, ó. É, pra todo o pessoal, estamos ouvindo aqui na Poda da Parreira aí, né? Valeu, amigo. Radião pendurado lá no graveto lá, né? Isso, penduradão lá, o pessoal é, fazendo a poda das parreiras e curtindo a programação da videira. O pessoal também são fazendo a poda dos pêssegos, pomar, né? Um abraço aí pra todos os amigos, pessoal lá do Cividir, né? Fruta lá da Rua 30, né? O Bruno, aí, tudo aí. O pessoal lá também sempre ligado com a gente. Eduardo Andretto, pessoal aqui do São Roque, aí nos pomar aí nas podas. E assim por diante, né? Um abraço pros amigos lá das pitaias aí, o meu amigo aí, o Escuciado também deve estar lá podando os pomar aí. O pessoal sempre ligado com a gente. Um abraço pra todo esse povo. Vão, gente buena.

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4: Seguimos com o nosso programa aqui, finalzão de tarde, né, pessoal? Olha só, hein? Eu falei aqui, o pessoal já confirmou a audiência aí. O Bruno tá ligado com a gente lá em Rio 30, lá nos Pomar, né, Bruno? Isso. Mas só que lá o homem já tá adiantado, rapaz. Eu tava aqui na poda dos Pomar, o homem já tá ralhando os pescos lá, né? Isso. Tá bonito, hein? Vai dar, se Deus quiser, vai dar uma safra de primeira, né, Bruno? Isso aí. Esperamos que o friozinho passe longe aí, né? É isso mesmo. Valeu, um abraço pros amigos lá, então. Tão lá no raleio do pêssego. Eu falei aqui do Escuciado. Aí lá o pessoal lá do Adriano, lá do hospital, eles que é eles, sim, estão lá na poda aí, daqui uns dias começa o rolê do pesco aí. E o Escuciado vai estar de aniversário domingo, rapaz. Rapaz, domingo vai estar de aniversário, parabéns aí, companheiro. Paz, saúde, pessoal lá de São Roque de Videira aí, né? É, vamos seguindo com o nosso programa, daqui a pouquinho tem a oração da Ave Maria. Deixa eu atender esse povão, gente boa aqui, que tá todo mundo ligado com a gente, todo mundo quer participar aqui, ó.
5: Boa tarde, Tibes, tudo bem?
4: Tudo certo,
5: ó. É a Salete Bride da Márcia São Roque. Queria pedir uma música aí, bem bonita, e daí queria participar do sorteio do Supermercado Itália Atacadista.
4: Está participando, ó.
5: Beleza?
4: Beleza.
5: Um abraço.
4: Um abraço lá da Master São Roque, boa tarde, o Arno Virutz, quero participar do sorteio e quero a música do João Mineiro e Marciano, ó. Vai pro Renato, pro Carrapicho, para todos os motoristas da Lindentur e para todo o pessoal da rodagem. Um abraço pros amigos aí, pessoal, nesse momento aí, levando o povo pra casa aí, o pessoal aí da rodagem, do transporte, os trabalhos aí, os trabalhadores, né? Um abraço pra todo mundo, então, o pessoal do transporte aí, viu? É, o Violário Zanaldo Ruti, que também quer participar do sorteio, manda música pra esposa Terezinha. Temos aqui a participação, boa tarde, meu amigo Tives, tudo bem? Quero participar do sorteio aí, né? E a música Sonho de Caminhoneiro, participar do sorteio do Teletacadista, o Ademar da Silva, grande abraço, companheiro. É, bom finalzão de semana pra você também, obrigado pela companhia, né? O Hilário de Pomé, tá ligado com a gente, né, Hilário? Tá bom? Um abraço aí pro Hilário lá de Pomé, mandando música pra todo o pessoal aí, né? Obrigado pela companhia, os amigos, o pessoal lá de Pomé, pra todo o pessoal. Tá concorrendo também aqui, meu amigo. Temos aqui a participação do Fabrício, do bairro Senz, e o Thiago Fabrício, também tá ligado com a gente. Obrigadão pela companhia, pessoal. Que aí eu não falar aqui, né, antes da oração, a gente vai atender todo mundo depois aí, viu? Temos até 7 horas pra atender o povo aí. É bastante o número de participação aqui, mas vão atender todo mundo aí, tá bom? Volta aí, Zanello, quero participar do sorteio do Itália Tecadista e a música Mulher Maravilha. Também temos aqui a participação. Boa tarde, quer pedir a música nova aí do Corpo e Alma de Carona, hein, meu amigo? Só sertanejão agora aí, tá bom? Mas obrigado pela participação aí. É, participando aqui a Jacira Gomes, participando do sorteio do Itália Tecadista. Muito obrigado pela companhia também, viu? Quem mais na sintonia curtindo o nosso programa? Fala, meu povo!
6: Boa tarde, Tibes, tudo bom? Tudo certo?
4: Tudo certo.
6: Eu vou com a próxima música e quero concorrer aí, ó, o prêmio do supermercado atacadista do Itália.
4: Tá participando aí, obrigado pela companhia também, viu? Tem mais participação, a Cleusa Maia, de Gramado, que quer participar do sorteio, tá participando, manda música aí, né? Oferece para minha cunhada, a Laide. Obrigadão pela participação, então. Vou trazer aqui, ó, as mocinhas da cidade aí, né? Depois tem a oração da Maria com o Padre Jair. Na sequência, continuamos com o nosso programa até às 7 horas da noite aí, viu?

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1: Olá, meu irmão, minha irmã, meu amigo, minha amiga, que bom estarmos juntos nesta sexta-feira, rezando pro teu final de semana. Que bom quando buscamos essa proteção divina, né? E hoje, uma história bonita, para que a gente possa ter responsabilidade também na nossa fé, sabe? Não deixe de dar pra amanhã. Ah, amanhã eu vou à igreja, amanhã eu vejo, amanhã eu rezo. Ih, meu filho, pode ser que amanhã seja tarde demais. É por isso, vamos hoje, vamos cada um cumprir o seu papel, a nossa responsabilidade, não deixar para amanhã aquilo que podemos fazer com alegria hoje, sempre, né? Para deixar a vida mais leve e mais tranquila, com uma consciência mais tranquila também. Por isso, eu quero colher você e sua família, rezando por todos para este final de semana, dizendo assim: o anjo do Senhor anunciou a Maria, e ela concebeu do Espírito Santo. Eis aqui a serva do Senhor, faça-se em mim segundo a vossa palavra. O Verbo se fez carne e habitou entre nós. Na história da vida de hoje, eu quero falar para você: procrastinar. É comum ouvir pessoas dizendo: se eu tivesse feito isso, se eu tivesse agido desse modo diferente, ou se eu pudesse voltar no tempo. Não é possível voltar no tempo, mas é possível parar de empurrar com a barriga tarefas banais, compromissos importantes e até mesmo o ato de viver. Deixar uma coisa ou outra para amanhã é normal. O problema é quando procrastinar se torna um estilo de vida e adiamos para amanhã os fatos, os acontecimentos, os problemas, o que gostamos de fazer, deixando, com isso, a vida passar em branco. Certas coisas pedem urgência em serem feitas, e quando demoramos na tomada de decisão, na execução de determinadas tarefas, ou simplesmente viver, podemos perder oportunidades que jamais voltarão. É, meu amigo, minha amiga, olha só, e essa palavra tá tão em moda, né? Procrastinar. Ah, mas aquela pessoa, nossa, como que ela deixa tudo para amanhã, ela não se preocupa mais por hoje, ela acha que, ah, mas depois eu resolvo. Só que, olha, aqui vem uma história. Ah, mas se eu tivesse feito isso, ah, se eu tivesse agido de modo diferente, ah, se eu pudesse voltar no tempo para refazer isso, então você não tem mais tempo. Por isso atua com responsabilidade nas tuas ações. Olha, se você tem esse pensamento hoje, né, de ficar deixando as coisas para amanhã,

0: Repense bem a sua vida, porque isso vai dar nos resultados aí nas tuas escolhas, né? Na tua vida, na tua felicidade, nos teus sonhos. Lute sempre, sabe, naquilo que puder fazer, faça, não espere para amanhã. Aí você terá um espaço maior de viver, porque você vai dormir mais tranquilo e não vai ficar empurrando com a barriga as coisas que têm que ser resolvidas e tomada as devidas decisões. Provérbios tem uma passagem maravilhosa, 27:1, que diz: você não sabe o que vai acontecer amanhã e pode se arrepender do que não fez hoje. Nunca esqueça disso. Quero assim te colocar nos braços desta mãe, com muito carinho, dizendo: ó minha senhora, ó minha mãe, eu me ofereço toda a vós em prova do meu amor para convosco, e vos consagro hoje e sempre meus olhos, meus ouvidos, minha boca, meu coração, inteiramente todo o meu ser. Porque assim sou vosso, ó incomparável mãe, guardai-me, defendei-me, como bem e propriedade vossa, sou todo vosso, Maria, sede minha mestra de vida, com Cristo e para Cristo. Amém. Ave Maria, cheia de graça, o Senhor é convosco. Bendita sois vós entre as mulheres e bendito é o fruto do vosso ventre, Jesus. Santa Maria, Mãe de Deus, rogai por nós, pecadores, agora e na hora de nossa morte. Amém. Pela intercessão de Nossa Mãe Maria, Deus derrame suas bênçãos sobre você e sua família. Em nome do Pai, do Filho e do Espírito Santo. Amém. Obrigado, meus irmãos. Obrigado, minhas irmãs. Um beijo no coração de todos. Fiquem todos na proteção divina. Um santo e abençoado final de semana. Nos encontraremos aqui, rezando com você e por você.
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0: Seguimos com o nosso programa final de tarde, o nosso entardecer no sertão, né, gente? 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começou às 4 da tarde, né, e você que de repente está sendo trabalho agora, à tarde quer comer um pastelzinho, né, finalzinho tarde e noite, leva a família, o pessoal lá comer um pastel aí, ó, 7 pila, 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As vendas seguem ao longo do dia, inclusive depois da missa em finalzão de tarde, tá bom, gente? Então, passa lá e confira aí, né? Vamos seguindo com o nosso programa, agora são 6:11. Vamos seguindo aí com o nosso finalzão de tarde, o povo participando, a Cleusa Maia de Gramado já atendi aqui, deixa eu ver quem é que vão atender aqui, ó. É o Juliano Barros Rodrigues, também quero participar do sorteio, tá participando. Luiz Carlos Campolim participando com a gente, quem mais na sintonia?
1: Olá, boa tarde, Tibes, tudo bem? É a Thaís Tonioli. Quero participar do sorteio do Itália Atacadista. Quero oferecer a música Castração a Piala, se for possível. Mandar um abraço para o meu pai e minha mãe, o Ivo e a Marli Tonioli, que estão sempre ligados na Rádio Videira, lá do Arroio da Barra. Muito obrigado, uma boa tarde.
0: Valeu, obrigado pela participação, obrigado pela companhia aí. Quem mais na sintonia curtindo o nosso programa? Boa tarde, a Eni Bus, do bairro Santa Agenda, vem, quero participar do sorteio. Está participando. Temos aqui a participação do Antônio da Silva Camargo, participando aqui do sorteio também. O Edson Silva, quero participar do sorteio aí. Vamos de carona com a próxima música, está participando. O Alexandro Farias, do Rio das Pedras, quero participar do sorteio, está participando também. Aí, dizendo mais barato, obrigado pela participação. Franciele Rigo, lá do Rio Tigre, participando com a gente, obrigado pela companhia também. Também quero participar aí, né? A Cláudia Seco Bresciani, da linha Farroupilha, tá ligado com a gente. O Edson Cordeiro, também na sintonia, curtindo a programação da Videira, participando aqui do sorteio aí do R$200. Quem mais aqui na sintonia?
2: Boa tarde, Tibes. Aqui é o Renato Zanão, do bairro Cibrazen aí. Gostaria de participar do sorteio aí da Itália aí, atacadista. Gostaria de ouvir uma música aí, Cilada de Amor, com Bruno e Marrone aí. Oferecer pro meu piazinho que tá de aniversário hoje, o Renan Zanão. Que Deus abençoe ele sempre. Muito obrigado por atendido. Um abraço, Tibes. Até.
0: Agora são 6:13, a gente vai seguindo aí com o nosso programa, abraçando você do outro lado do rádio, muito obrigado pela companhia aí, os amigos ligadão com a gente, daqui a pouquinho até a previsão do tempo, e também falando para vocês no oferecimento da Tech Diesel, mecânica, eletroeletrônica e peças, seu caminhão precisa de força e confiança, né, gente? 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

0: 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Atendemos o ouvinte, o pessoal participando com a gente, o Ademir Marim na sintonia curtindo a nossa programação, Claudete Brunet também está ligado com a gente, obrigado pela companhia, o Wilson Machado ligadão com a gente, curtindo a nossa programação, Orlando Semanski do Farroupilha ligado, curtindo a programação da nossa Rádio Videira, quem mais aí na sintonia?
1: Boa tarde, Gilmar Tibes, aqui é a Lúcia dos Santos do Centro. Gostaria de participar do sorteio do Itália Atacadista. Música, vou de carona com a próxima.
0: Valeu,
1: tchau,
0: amiga.
1: Obrigado.
0: Muito obrigado pela participação. O Wesley também está ligado com a gente, curtindo aqui o nosso programa. Quem mais da sintonia?
2: Encerrando mais um dia, né, Tibis?
0: Opa,
2: escutando sempre a Rádio Videira. Estamos aí concorrendo ao Itália Atacadista hoje, Vale Compras. E toca uma daquelas bem boa para nós aí. Pode puxar Vestido de Seda.
0: Valeu, meu amigo. Obrigadão pela participação. Nosso amigo ligado com a gente, curtindo a programação aí, né? O meu amigo aí, o Fabião Graneto. Obrigadão pela companhia também, né? A Isabelle Vitória dos Santos. Também quero ouvir aí Gilberto e Gilmar Assino com X. E o sorteio do Itália Tacadista participando. Boa tarde, Tibes. Quero participar aí do sorteio, né? O Valdemir Balestrin tá ligado com a gente, curtindo a programação da Videira.
3: Boa tarde, Tibes. Tudo bem contigo?
0: Tudo certo.
3: Gostaria de participar do sorteio do Itália Tacadista. 0402, a música vai de carona, Souza Tereza, Tomás e Haddad. Boa noite.
4: Boa tarde, Tibes. Aqui é a Tatiane. Gostaria de concorrer aos R$200 do Itália Atacadista. E também pedir a música Casa Amarela, de Guilherme Santiago. E oferecer a toda a família Vian, que vai estar reunida esse final de semana, em aniversário da Ivete, comemorando 70 anos. Abraço.
0: Valeu, obrigado pela participação. Daqui a pouquinho tem a Casa Amarela. Alô, povo, é a família Vian. Pessoal, gente boa, sempre ligado com a gente. Um abraço a todos aí, então, tá bom? Vou trazer na sequência a Terra Tombada, participação do ouvinte.

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2: Vamos trazer, Leandro Puchalski, falando do tempo, Leandro Puchalski, né, fica o tempo aí para as próximas horas, noite, madrugada, amanhã.
3: Temperaturas baixando à medida que temos a próxima madrugada. Lá no amanhecer de sábado, previsão de temperaturas em torno de 5, 7 graus. Algumas áreas de baixada já podem ter até alguma geada. O sol presente chega até a predominar durante o decorrer do sábado e mesmo assim a temperatura da tarde não passa dos 17 graus, ou seja, um fim de semana com sol, mas com frio, com sol também previsto para o decorrer do domingo, tempo mais seco, frio em torno de zero grau a temperatura, alguns pontos e a maioria, né, acima de zero, mas próximo, algumas poucas áreas até pode ser negativo, geada ao amanhecer de domingo e o sol presente entre nuvens deixa a tarde em torno de uns 17 graus, fim de semana de inverno. Grande abraço, até a próxima. Informações do tempo da Puchalski Meteorologia.
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2: Seguimos com o nosso programa. Vamos lá, meu povo, para atender esse povão aí que tá aguardando aí. O Mauri de Andrade do Panassoli mandou música para todo o pessoal participando aqui do sorteio. Manda aí pro amigo Márcio Zago, para quem estiver ouvindo aí. Valeu, obrigadão pela participação. Temos aqui a participação da Marli Machado Santa Teresa, participando aqui do sorteio. Ok, mais boa tarde, Tibes. Quero participar do sorteio aí. Quero ouvir música bem bonita. Isso foi atendida. Linda Cir de Fátima Peretti tá ligado com a gente, curtindo a programação da nossa Rádio Videira. Quem mais aqui na sintonia curtindo o programa?
6: A música não quer. Boa tarde, Tibes.
2: Boa
6: tudo
2: tarde.
6: Bem?
2: Tudo você certo.
6: Tá falando da Terezinha Belegante.
2: Fala, Terezinha.
6: Eu quero concorrer os 200 pila do supermercado Itália, o atacadista.
2: Aham.
6: E o Ferraz também, ponha ele.
2: Tá concorrendo aí, tá bom?
6: E pode ser que alguém ganhe.
2: Opa, vamos lá, né?
6: Um abraço. Tudo
2: um abraço.
6: De bom. Boa noite. Ah, o Ferraz pediu a música, se for possível, não te quero mais com o tio da Terra.
2: Obrigado pela participação, minha amiga. Eu sou de carona com a música sertaneja aí, afinal de tarde, sertanejão aqui do sertanejão classe A do rádio. Valeu, Ferraz. Ferraz tá fazendo hoje aí, o Coringão venceu ontem aí, né? Tá secador, você pro São Paulino aí, tava secando o Coringão aí, rapaz. Mas não vi o São Paulo aí nas quartas e finais, tá dando uma olhada aqui no nome do São Paulo, não apareceu aí, né, companheiro? É, velho, não sei o que aconteceu, velho, não apareceu o nome do São Paulo aí. Deu o Coringão ontem aí, né? Coringão aí tá nas quartas e finais da Libertadores. O que você achou, rapaz? É, você bota com o timão aí, né? Boa tarde. Boa tarde, Tibes. Gostaria de participar do sorteio do Itália Tacadista. E a próxima música para a família, amigos, vocês da Rádio, bom final de semana. Iracimon Freud, da Masterson Rock. É, boa noite. Também quero participar do sorteio do Itália Tacadista, o mais barato da cidade. Vou de carona. Obrigado, Noeli Fiorelli, da linha Campina Belo. Tá ligado com a gente? Quem mais? Curtindo a programação da Videira. Araceli tem aí o boletim, né, Araceli? Ela foi, inclusive, já trouxe até uns pastelos para a gente, que está falando da pastelada aí, né, Araceli?
7: Olá, boa tarde. Estou aqui no Salão Paroquial da Igreja Matriz, ao lado da Matriz aqui de Videira. Está acontecendo um evento bastante importante da comunidade Santos Dumont. Já começou hoje e até às 19 horas tem pastelada. O evento que será amanhã também, a partir das 9 da manhã até o término da Santa Missa. A Marlene Rissardi, presidente da comunidade Santos Dumont, está aqui com uma equipe de voluntárias. Boa tarde.
8: Boa tarde. Boa tarde, tudo bem? Esperamos vocês aí, pessoal. Vamos amanhã a partir das 8 horas da manhã até as 20. Vai ter pastel, vai ter cachorro quente. Venham aí.
7: R$7.
8: R$7 o pastel e o cachorro quente.
7: Esses valores que serão arrecadados aqui serão investidos nas melhorias do Salão da Comunidade Santos Dumont.
8: Isso mesmo, pessoal. Precisamos fazer umas reformas e

0: Contamos com vocês aí.
1: Então, você que está aí nos ouvindo nesse exato momento, vem aqui para Matriz, aqui ao ladinho, no salão paroquial da Igreja Matriz, tem a pastelada. Lembrando que até às 19 horas, hoje dá para garantir a janta.
0: Isso mesmo, pessoal, vamos garantir a janta aí.
1: Tem pastel de carne?
0: Tem pastel de carne, tem Romeu e Julieta, tem cachorro quente e tem pastel de chocolate também.
1: Então é só escolher. R$7 cada unidade e você estará contribuindo então com as reformas lá da comunidade Santos Dumont. Obrigada, Marlene.
0: Obrigada a vocês, conto com o pessoal aí.
1: Tá feito o convite, com vocês no estúdio.
2: Valeu, vamos lá então, gente, vamos lá aí colaborar aí também, né? Um abraço pro pessoal do Santos Dumont aí, o pessoal sempre na correria para as reformas aí também da capela, lá no pavilhão do Santos Dumont. Um abraço pro pessoal então, né? O pastel tava bom, já provei o pastelzinho aqui, ó, tava especial da primeira, hein? 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Vamos, seguimos aqui com a participação no vídeo. Já tem a Mulher Maravilha aqui, né? A Erika Carling também tá ligado com a gente. Obrigadão pela participação, curtindo nosso programa. É, quem mais aqui, ó?
3: Tarde, Tibes. Tarde. Schultz. Gostaria de ouvir a música Tapeta da Sala, contador Sampaio. Participar do sorteio Vitória Tacadista. Oferecer pro pessoal da rodagem, pra quem estiver na escuta, e estamos quase chegando na cidade de Videira aí. Um abraço.
2: Valeu, companheiro. Bom retorno então, na lida no trecho aí, nosso amigo Ricardo Schutz, ligado com a gente. É, a Lúcia Moreira Colombo Santa Janta participando aqui do sorteio. É, boa tarde. Também quero participar do sorteio Vitória Tacadista, vale compras aí. E quem é que tá participando? A Mariana Albiero. Um abraço e brigadão pela participação. Quem mais? A Alana Borges participando aqui do sorteio também. Temos aqui a participação da... Deixe-me ver. Boa tarde, Ivanir Dias. Gostaria de participar do sorteio. E também mando música para a sobrinha Helena Dias, que amanhã está de aniversário. Valeu, parabéns para o aniversariante. Obrigado pela participação. O Itália Atacadista, o mais barato, o Dirceu Fiorelli, lá da Campina Bela, também está ligado com a gente, carando com a próxima música. É, também quero participar do sorteio, Ademar Marim. É, deixa eu ver aqui quem é que tá participando. Ah, tá certo. Deixa eu atender aqui, ó. Amélia Marim, quero ouvir música e participar aí do sorteio, ó. E mando pro cunhado Ademir Marim, que fez aniversário ontem, né? Alô, Ademir, parabéns, felicidade. Então, obrigado, Amélia, pela participação. Quem mais aqui, ó?
4: Boa tarde, Gilmar Dives. Queria pedir uma música aí. Pode ser que eu vou de carona com uma. É o Hélio Manente de Santa Gema. Concordei. Concorrei do sorteio Itália Atacadista. Tá bom? Hélio Manente de Santa Gema. Ofereço pro pessoal da Linha de Virtude.
2: Tá bom, meu amigo. Grande abraço aí. Já tô atendendo o pessoal que mandou mensagem. 15 para 6 ainda, né, gente? Bastante gente participando aqui, ó. Oristina Proença tá ligado com a gente no Rio das Pedras. Obrigado pela participação. A Marisa Proença também na sintonia. Quem mais? Quem mais? Quem mais?
5: Boa tarde, Gilmar. Carmen Pinot da Linha Gramados. Queria concorrer ao prêmio aí da Itália Atacadista. Um bom final de semana a todos aí.
2: Valeu, obrigado pela participação também, viu? Tem moda chegando, Mulher Maravilha.

0: 6h37, vamos seguindo. O Tati tá ligado com a gente, né, Tati? Tá mandando um abraço lá pro boneco aí, pela pastada de aniversário. Então, nosso amigo boneco lá do Transilva, aniversário do homem hoje aí, né? Então, felicidade, muitos anos de vida, paz e saúde aí. Valeu, companheiro. Vou dar uma pegadinha aqui, meu amigo. Eita aí, porque tem bastante participação pra atendendo aqui, ó. O Pedro Henrique oferece música, a música para o amigo Recalcate, né? Eu vou ver se consigo aqui, Pedro. Se eu não sei se vai dar tempo aqui, muito bonita essa música aí do Trio Paradura, o Endereço da Felicidade, né? Se não der tempo hoje, eu outro dia aí, porque já estamos cheio de moda aí, né? Mas brigadão pela participação, tô participando aqui do sorteio também, viu? Boa noite, Tibes, tudo certo? Laurindo da Aventura, quero participar do sorteio com a próxima música aí do Itália Tagadíssimo, no final de semana. Obrigado pela participação. A Helena também tá ligada com a gente, crescendo, obrigado pela companhia. José Tibes curtindo a programação da videira. Boa noite, Tibes, tudo certo? Curtindo o programa, quero participar do sorteio do Itália Tagadista. Charlene Zanon tá ligada com a gente, curtindo a programação da videira. Quem mais aqui, ó? Leonir de Oliveira, bairro Amarante, tá ligado com a gente, curtindo nosso programa. Muito obrigado pela companhia. Fala, tio Augusto França.
1: Boa tarde, Gilmar. O Augusto França. Gostaria de ouvir uma música aí, se você puder dar pra mim, com o Lourenço e Lourival, Velha Porteira. Quero ouvir essa música, oferecer pra quem gostar, pra vocês da rádio. Quero participar aí dos R$200 do Atacadão, do Atacadista aí do Itália. Valeu, Gilmar. Um abraço e um bom final de semana.
0: Valeu, companheiro.
2: Boa tarde, Gilmar Tibes. Aqui é a Fátima Ferreira de Santa Bárbara e eu gostaria de participar da promoção dos R$200 do supermercado Atacadista. E agradeço se for atendida.
0: Valeu, obrigado pela participação.
3: Oi, Tibes. Aqui é a Helena e eu gostaria de concorrer o vale de R$200 do Itália.
0: Tá participando, ó.
4: Boa tarde, Tibes. Tudo bem? Aqui tudo é a Gabriele. Gostaria de participar do sorteio do Itália Atacadista e desejar um ótimo final de semana a todos.
0: Muito obrigado pela participação também, viu? Isso, obrigado pela companhia. Quem mais

0: está na sintonia curtindo nosso programa. É, Luiz Milani, na sintonia curtindo aqui a nossa Rádio Videira. Temos aqui também, quero participar do sorteio, né? A Genesi Milano Farroupilha ligado com a gente. É, boa noite, Chips, tudo bem? Quero participar do sorteio do Talita Cadiça. É, agradeço por atendida. A Ana Rodrigues está ligado com a gente, curtindo nossa programação. Temos também aqui a participação da Fátima Galas Carniel do Pinheiro Preto. Ainda na participação do ouvinte, a Marinês Gomes do bairro Amarante, curtindo a programação. Valdemir Gonçalves do bairro São José Pinheiro Preto, curtindo aqui o nosso programa. Temos ainda a participação, vamos ver quem mais. Boa noite, tudo bem? Gostaria de participar do sorteio. É, a Roseli Domingues da linha 15 de novembro, tá ligado com a gente, curtindo a programação da nossa Rádio Videira. Quem mais? Vamos ver o ouvinte aqui, ó.
1: Boa tarde, Tibes, tudo bem? Aqui tá tudo bem. Vou com a próxima música. Ofereço para vocês do rádio toda a família, família Rose de Soli. Queria concorrer o prêmio do Supermercado Itália Atacadista. E queria apanhar o nome da minha filha no sorteio, Suelen Guberti. Fiquem com Deus, que Deus abençoe todos nós. Bom final de semana. Obrigada se for atendido.
0: Valeu, obrigado pela participação. A Márcia Ferreira de Andrade de Matos, do bairro Paranassolo, mandando música aí para o irmão Maurício, pro irmão Vila, também pro Marciano e pro Mauri, tá participando aqui do sorteio. Muito obrigado pela companhia também, viu? Quem mais aí na sintonia? O Geraldo tá ligado com a gente, quer ouvir música e participar do Vale. O Geraldo Zolandek da linha 15 de novembro tá ligado com a gente. Também temos a Ivanice Klein do bairro Floresta, ligado com na programação da Videira. É, quem mais? Manda moda aí. É, deixa eu ver quem é que tá participando aqui, ó. Quero participar do sorteio, mas se não falar o nome aí, não tem como participar, né? Vamos seguir com o programa, tá certo aí. Agora são, eu não entendi o recado, mas já vou ver aqui, ó. Ah, entendi. Já vou passar o nome pra você aí, amiga. Passar certinho aqui, ó. Quem é que tá na sintonia? Vou trazer o vestido de seda.

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4: Horas e 46 minutos, falecimento. A funerária São Judas Tadeu, os familiares de Lúcia Júlia Notti, residente de Videira, na comunidade de Paz Felicidade, comunica um profundo pesar ao seu falecimento ocorrido hoje às 14h07, aos 72 anos de idade. O velório será na capela mortuária do Jardim da Saudade, a partir das 20 horas. A despedida será amanhã e logo após o sepultamento no cemitério Jardim da Saudade. Comunicamos com um profundo pesar ao falecimento de Lúcia Júlia Notti, aos familiares e amigos. As nossas sentidas condolências.
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0: Agora faltando 2 para as 7. Deixa eu atender o povo aqui. Não vou conseguir atender todo mundo aqui, né? Mas muito obrigado pela participação de todos aí, pessoal. Você que pediu música aí, a música, infelizmente, não vou conseguir atender. Mas a participação do ouvinte. A Ivanice Klein tá ligada com a gente no Bairro Floresta. O José Graneto, meu amigo Zeca, também concorrendo aqui o sorteio. Quem mais aqui concorrendo? O Valdecir Antunes Moreira tá participando com a gente. A Ivone Kowalski do Farroupilha ligada com a gente, obrigado pela participação. Também o William Dremer participando aqui do sorteio, obrigado pela companhia. O José Ari da Silva, que era participar do sorteio, tá participando. O Alexandro Gonçalves também participando com a gente. Obrigado pela companhia aí. Fala, meu amigo.
1: Fala, Dibes, boa tarde, tudo certo?
0: Tranquilo.
1: Também quero participar do sorteio da Itália Atacadista, Charles Grigolo.
0: Tá participando, obrigado pela companhia, curtindo o nosso programa. Também a Ana Benedetti curtindo aqui a programação da Videira. O nosso amigo Altair Davis está participando aqui do sorteio também. Lucas Anol participando aqui do sorteio. A Veronice Rigo na sintonia participando aqui do sorteio também. Quem mais? Também quero participar o Douglas Canelo, lá de Série Teovino. Tá ligado com a gente, né, Douglas? Como é que tá? Tudo certinho, tudo tranquilo? Um abraço pra família Canelo. Pessoal, gente boa lá da Série Teovino, ligado com a gente. Temos aqui a participação da Simone Remus, do Floresta, também tá participando com a gente. Obrigado pela companhia.
2: Boa tarde, Tibes. Aqui é a Rosana Secato. Gostaria de concorrer ao Vale Compras do Mercado Itália Atacadista. Um abraço a minhas netas, Helena e Regina, e a minha nora e meus filhos.
0: Tá bom, obrigado pela participação aí. Quem mais?
3: Tibes, eu também queria participar dos R$200 do Itália Atacadista.
0: Aham.
3: Eu tinha me enganado.
0: Tá,
3: eu não sabia o que era.
0: Ah, agora desculpa. Sabe, então, né? Valeu, minha amiga, obrigado pela participação. A Ediane dos Santos Leal também está participando com a gente, do Bairro Amarante, participando aqui do sorteio. Quem mais? Quero participar aí, gostaria de ouvir a próxima música. Ofereço para mim mesma, que estarei de aniversário dia 25, e participar do sorteio do Itália Atacadista. A Marisa Grifante está ligada com a gente, curtindo a programação da Videira.

0: A Juliana Freschi também está ligada com a gente, participando aqui do sorteio. Fala, meu amigo, na sintonia, curtindo aqui o nosso programa Finalzão de Tarde.
1: Boa tarde, amigo Gilmar Tibes. Tudo certo comigo, hein? Tudo tranquilo?
0: Tranquilo.
1: Coloca nós no sorteio do Supermercado Itália Atacadista, hein? E manda aquele abraço aí pra turma do Pinheiro Preto, hein? Principalmente aí, pô, turma do Bairro São José aí, que sempre estão na escuta aí. Tá bom?
0: Tá bom, companheiro.
1: Aquele abraço aí, tudo de bom.
0: Muito obrigado pela participação, nosso amigo o Claudecir Haddad, lá da Evolução Energia Solar, ligado com a gente. O Atílio Fresque também quer participar aí, tipo, está participando, seu Atílio. Obrigadão pela participação. Quem mais aqui, ó? A Irene Zago Cividino também está participando com a gente aí. E a Marizete, curtindo a programação da vida, todo mundo participando. Fala, Juliano.
2: Boa tarde, Tibe, tudo bom, meu velho? Tamo indo pra Lita aí, ó. Quero participar do sorteio aí, quero pedir milionários é rico, essa longa estrada da vida. Preço pra minha esposa, Marilene Grigo, pros demais ouvintes, pra vocês da rádio. Tchau, obrigado, me põe no sorteio aí, homem.
0: Tá participando, bom serviço aí, companheiro. Vai virar a noite na Lita aí, né? O Charlie, deixa me ver aqui, o Charlie Júnior tá participando com a gente, curtindo a programação da Vieira, Charlie, né? Charley, é isso mesmo, ó? Deixa me ver aqui, participando aqui do sorteio. Quem mais aqui? A Dil Busanello tá ligada com a gente, curtindo a programação da videira. A Clara, também participando aqui do sorteio. A Josefina Schneider quer participar, tá participando também do sorteio. Quem mais? Na participação do ouvinte, deixa eu atender o ouvinte por aqui.
3: Boa tarde, Tibes, tudo certo? Aqui quem fala é o Emerson Cesarnac, do bairro Quartel.
0: Fala, homem.
3: Gostaria de participar do sorteio do Itália Atacadista e pedir uma música, porque eu gostaria de pedir água no leito do Teodoro e Sampaio. Vou oferecer para quem está ouvindo a programação e pro meu pai que tá ouvindo comigo aí a programação da rádio, beleza?
0: Beleza.
3: Meu pai gentil, Cesarnac, beleza? Obrigado, guri.
0: Grande abraço, vou ficar devendo a moto, não vai dar tempo hoje, mas outra hora a gente roda aí, tá bom? Claudemir Zucco tá ligado com a gente, curtindo a programação da Videira. Também a Natalina Toneta curtindo aqui a nossa Rádio Videira. Quem mais?
4: Boa noite, time. Sérgio Afonso Bressan. Quero participar do sorteio do Itália Atacadista. No vale de R$200. E de carona com a próxima música.
0: Tá participando, obrigado pela companhia. Quem mais aqui? A Salete Boniatti tá ligado com a gente. O Luiz Carlos Maia na sintonia, curtindo a programação da Videira. Muito obrigado pela participação. Temos aqui o Rudi Schreider também participando com a gente. O Neguinho e o Tio Tei na sintonia, curtindo a programação da Videira. Muito obrigado pela companhia. O Diogo Miglorenza curtindo aqui o programa. Quem mais?
5: Boa tarde, Tibes. Tudo bem? Aqui é a Neucimar Obliari, aqui da linha Obliari, bairro Rio das Pedras. Gostaria de participar e do sorteio e a resposta é Supermercado Itália Atacadista. Um abraço, tudo de bom, bom final de semana pra você.
0: Obrigado pela participação. Salete Graça também tá ligado com a gente, curtindo a programação da Videira. Gustavo Coletti, queria participar, time, está participando aí. Quem mais? A Fátima Balen tá participando com a gente, curtindo o programa. O José de Freiburg, quero concorrer, o vale compra de R$200 aí, do Itália Atacadista. Valeu, o José, lá de Freiburgo, tá participando com a gente, curtindo a programação da Videira. O Paulo Rogério do Santos, o Paulo Rogério aí é do Santos Dumont, né? Quero participar do sorteio, tá participando. Quem mais na sintonia?
6: Oi, time, tudo bom? Quero participar do sorteio do Atacadista do Itália, pra concorrer o prêmio. Oferecer a próxima música.
0: Valeu, obrigado pela participação. Quem mais aqui, ó? Quero participar do sorteio. Leonildes Fonseca. Também temos aqui o Ricardo Alves. E vamos fechando a participação, meu amigo. Roseli de Fátima Piloneta participando com a gente. Muito obrigado pela participação também. E o Clodemir Morigi, lá do Sete Ovina, participando aqui do nosso programa. Encerramos a participação do ouvinte. Vou ficar devendo um multidão de música aqui, né? Mas eu vou trazer o Teodoro Sampaio aqui enquanto a gente organiza o sorteio aqui. Valeu, Joel Fernandes. Fernando Rosa também tá ligado com a gente aí, participando do sorteio, ó.

Agora são 7:02, gente, já chegando ao final de mais um programa. Obrigado a todos que participaram com a gente, já estamos aí em cima da hora aí, passando da hora já, né? Mas quero agradecer aqui de coração a todos, sei que vou ficar devendo um monte de música aqui, né, gente? Mas a participação do ouvinte já atendeu todo mundo aí, tá todo mundo ligado com a gente aí. Obrigado a todos que participaram. Quem levou o Vale Compras hoje foi a Roseli Fátima Piloneto. Faça lá no Itália com essa mensagem do WhatsApp para retirar então o seu vale de R$200. Obrigado a todos que participaram com a gente. Não ganhou hoje, não fica triste não, né, meu povo? Isso, tem mais domingo, tem mais semana que vem. Tem brinde aí à vontade para o povo participar com a gente todas as semanas aí. Valeu, muito obrigado pela participação de todos. Vamos deixando a última de hoje na participação do ouvinte. 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Eu volto na segunda-feira, se o patrão Vede Rio permitir, aqui com o programa Alvorada Sertaneja e também o Interesse no Sertão. Desejo a todos um bom final de semana. Até lá!

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2: A família de Santo Piana divulgou uma nova atualização sobre o estado de saúde do idoso, que permanece internado após ser vítima de um ataque. Segundo a filha, ele continua em coma, mas apresentou uma pequena melhora. A equipe médica está reduzindo os sedativos de forma gradual e acompanha de perto a evolução do paciente. Santo Piana sofreu diversos ferimentos, incluindo fraturas e queimaduras, e também teve complicações pulmonares. A família mantém a esperança na recuperação e agradece a pessoas que estão realizando orações. A filha também agradeceu o trabalho das forças de segurança e reforçou o pedido por justiça. Novas informações devem ser divulgadas conforme houver evolução no quadro. 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

0: hoje, Matheus!
1: Obrigado, meu irmão!
2: Valeu,
0: prazerão!
1: Obrigado você, gente!
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0: 7:30.
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1: Ótima sexta-feira pra vocês. Eu sou a Cauane Bavaresco e começa agora o Porteira Musical aqui na Rádio Videira, que conta com o apoio de Benincar Artesanatos, Total Sports, SV Motores, Litec Áudios e Barbearia Peloso. E já aumenta o volume do seu rádio, porque a primeira música a tocar por aqui é Eu Me Preocupo, com A3.
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0: Você acabou de ouvir Lembrança do Baile, com Didi Companhia. Antes teve Eu Me Preocupo, com A3. E eu quero aproveitar para mandar um abraço para a Sandra Ferraz, que curte aí as nossas músicas do Trio Variação. 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E seguimos agora com a música Nosso Futebol, com Pedro Benincá.
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0: Você acabou de ouvir a música Madrinheiro de Tropa, composição de Renato Gomes e interpretação de Rick Matheus. Antes teve Nosso Futebol, com Pedro Benincá. E agora eu quero chamar pra cá o Daniel Santos pra trazer músicas lá do fundo do baú.
1: Fala, Cauane, boa noite pra você, uma ótima noite também para o ouvinte do Porteira Musical. Vamos chegando por aqui pra recordar de duas músicas lá do fundo do baú, pra você recordar junto com a gente aqui na programação do Porteira Musical. Eu quero trazer por aqui a primeira, com Berenice Azambuja, com a música É Disso Que o Velho Gosta. Música que foi composta pela própria cantora e lançada no ano de 1980, no álbum Romance de Terra e Pampa. Na sequência, eu quero trazer por aqui com a música O Vento. E essa música fez muito sucesso com grandes grupos gaúchos, inclusive também os Monarcas, e foi lançada no final da década de 90. A gente vai relembrar dessas duas velhas canções agora aqui no Porteira Musical.
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1: 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E antes de finalizar a nossa programação por aqui, marque na sua agenda: dia 20 de setembro, o Trio Variação estará presente em Monte Ibérico, animando a festa de Santa Salete junto com o A3. E vamos deixando a última por aqui: História de Amor, com Pedro Benincá. Voltamos a nos encontrar no domingo, ao meio de meia, aqui na Rádio Videira. Tchau, tchau!
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3: Através desta canção, vai a nossa homenagem a quem um dia jurou viver junto. 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

0: 8 e 1.
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3: Santa Catarina registrou 1,129 bilhão de dólares em exportações no mês de julho, crescimento de 2,4% em relação ao mesmo período do ano passado. O principal destaque foi a carne de aves, com alta de 13,3% nas vendas e faturamento de 196 milhões de dólares. No acumulado de janeiro a julho, as exportações catarinenses chegaram a 7,3 bilhões de dólares, crescimento de 4,2%. Apesar do resultado positivo, as vendas para os Estados Unidos caíram 20,6%. Segundo a Fiesc, essa redução foi compensada pelo avanço das exportações para mercados como China, Japão e União Europeia, principalmente com produtos agroalimentares. Para mais informações, acesse o portal rbv.com.br.
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0: Alexandre Padilha.
1: Neste sábado, 22 de agosto, o Brasil inteiro está mobilizado para proteger nossas crianças e nossos adolescentes menores de 15 anos. É o dia D de vacinação. O Ministério da Saúde garante 20 imunizantes seguros e eficazes pelo SUS. Vacinas que protegem contra doenças graves, como sarampo, poliomielite, meningite, pneumonia, coqueluche, febre amarela, influenza, Covid-19, dengue e contra o HPV, um vírus que pode causar diversos tipos de câncer, especialmente o câncer do colo do útero. O meu convite é também um apelo. Leve suas crianças e seus adolescentes a uma unidade de saúde. Procure o posto do SUS mais próximo e leve a caderneta de vacinação na mão ou no celular. O Brasil tem unido forças para recuperar as coberturas vacinais do calendário infantil. Todo esse esforço do povo brasileiro já é reconhecido no mundo todo. Segundo o Unicef, o Brasil reduziu em 86% o número de crianças que não haviam recebido a vacina contra difteria, tétano e coqueluche. E o SUS passou a oferecer mais uma grande conquista da ciência: a vacina pneumocócica 20 valente. A Pneumo 20, que só tinha na rede privada e agora faz parte do calendário nacional de vacinação. Essa vacina protege contra 20 sorotipos da bactéria pneumococo, incluindo aqueles que mais provocam casos graves, sequelas e mortes por pneumonia, meningite e outras doenças. É assim que o Brasil cuida do seu futuro, valorizando a ciência, fortalecendo o SUS e garantindo políticas públicas que salvam vidas. Quero fazer um alerta muito especial sobre duas vacinas. Uma contra o HPV, um vírus que causa câncer, e a outra contra o sarampo. Em 10 anos de imunização contra o HPV, a prevalência dos tipos de HPV em mulheres vacinadas caiu em 81%. Isso é um marco histórico. Por isso, se você é responsável por um menino ou uma menina na faixa etária indicada, não deixe essa proteção para depois. Vacinar contra o HPV hoje é ajudar a prevenir o câncer no futuro. É uma proteção que pode durar por toda a vida. Já o sarampo é o vírus mais contagioso dos seres humanos. Em 2024, recuperamos o certificado de país livre do sarampo. Mas os casos da doença explodiram nos Estados Unidos, no México, no Canadá. Desde então, o Brasil tem registrado casos vindos de fora do país. Por isso, toda a atenção das famílias e do SUS é necessária para impedir que o sarampo volte a circular no nosso Brasil. A vacina que protege contra o sarampo é a tríplice viral. Também previne a cachumba e a rubéola. Eu sou médico infectologista, especialista em vacinas e pai de uma criança. Por isso, quero fazer um chamado muito direto às mães, aos pais, aos avós e a todos os responsáveis. Não deixem que as notícias falsas coloquem em risco a saúde das nossas crianças. Vacina é proteção. Vacina é cuidado. Vacina salva vidas. Vacina no SUS é alívio para o bolso das famílias. Vamos mostrar mais uma vez que o Brasil sabe se unir para proteger aquilo que tem de mais importante: a vida e o futuro das nossas crianças. É vacina no braço e proteção para toda a vida. Vamos vacinar.
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